0: De repescagem das vagas que não foram preenchidas na etapa regular. Estão sendo ofertadas 9.436 vagas em 532 cursos.
1: E desenrola FIES já renegociou 5 bilhões e 300 milhões em dívidas de ex-estudantes, com descontos de até 99%.
2: Hoje, na apresentação da Voz do Brasil, Mariana Jungmann e Luciano Seixas.
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2: O presidente Lula já está na França, onde participa como convidado do encontro do G7, formado por Alemanha, Canadá, Estados Unidos, França, Itália, Japão e Reino Unido, principais economias desenvolvidas do mundo.
1: Além de reuniões bilaterais, o presidente vai levar a contribuição brasileira para diversos temas discutidos pelo G7.
2: A repórter Luana Karen está lá na França, mas devido ao fuso horário de 5 horas a mais por lá, nós conversamos com ela mais cedo sobre as agendas do presidente. Vamos ouvir.
1: Oi, Luana, boa noite para você aí na França. Você está na cidade de Evian-le-Bain, né? O presidente Lula chegou à cidade hoje, mas antes ele passou por Genebra, capital da Suíça.
2: E ele já teve também os primeiros encontros bilaterais, né, com os presidentes da Suíça e da França. Conta pra gente como foram esses encontros, Luana. Boa noite.
3: Boa noite, Luciana e Mariana. Boa noite aos ouvintes da Voz do Brasil. É isso mesmo, a reunião de cúpula do G7 acontece em Evian-le-Bain, cidade francesa onde eu estou, situada às margens do Lago Léman, no leste da França. Antes de chegar aqui, ainda em Genebra, Lula teve uma reunião bilateral com o presidente da Suíça, Guy Parmelin. Eles falaram sobre comércio e se comprometeram a trabalhar para diversificar a pauta de exportações entre os dois países. À tarde, já aqui em Evian-le-Bain, o presidente Lula teve um encontro bilateral com o presidente da França, Emmanuel Macron. Os dois presidentes reiteraram os avanços positivos da cooperação em defesa, em especial o sucesso do Programa de Desenvolvimento de Submarinos, o PROSUB.
1: Luana, essa é a 10ª vez que o Brasil participa como convidado da reunião do G7. Quais são os temas que estão em destaque esse ano?
3: Pois é, Mariana, o encontro em Evian acontece logo após o anúncio do acordo de paz entre Estados Unidos e Irã, tema que deve fazer parte das discussões aqui. Além, claro, da guerra entre Ucrânia e Rússia. Também haverá espaço para conversas sobre disputas econômicas entre as grandes potências, segurança, saúde e inteligência artificial. O Brasil vai participar de 2 sessões plenárias no fórum. Na primeira, dedicada às parcerias internacionais para o desenvolvimento, Lula deve defender a manutenção dos recursos destinados à ajuda oficial aos países mais pobres. Na segunda sessão, com a presença brasileira, o debate será sobre crescimento econômico equilibrado. Neste tema, Lula deve voltar a defender a reforma das instituições internacionais criadas após a Segunda Guerra Mundial. É o que se costuma chamar de sistema de governança global, como os órgãos da ONU, a Organização Mundial do Comércio e outros. O Brasil vem defendendo que o formato desses organismos foi feito num outro contexto de mundo, em que existiam menos países. E daí a necessidade de reformas para aumentar a representatividade, especialmente no sul global. O secretário de Assuntos Econômicos e Financeiros do Ministério das Relações Exteriores do Brasil, embaixador Philippe Fox Drummond, explicou a postura do Brasil.
4: Como é que você tem um crescimento equilibrado com as estruturas de governança não reformadas? Um exemplo clássico disso é a OMC. Nós estamos fazendo um grande esforço, o Brasil, em conjunto com diversos outros países, para fazer uma reforma da OMC, e a reforma da ONU, das Nações Unidas, também é algo que cabe nesse texto.
2: Luana, o que deve sair de prático nessa reunião do G7?
3: Olha, Luciano, do encontro aqui em Evian, devem sair 7 documentos com assuntos considerados prioritários pela presidência francesa. Entre eles está o combate ao narcotráfico, as questões de saúde e proteção online de menores de idade. O Brasil não participa das negociações finais desses textos, mas foi convidado a enviar contribuições. Outro tema considerado prioritário pela presidência francesa é a discussão sobre minerais críticos. E a posição brasileira é que os países produtores não devem se limitar a apenas exportar matéria-prima, mas também desenvolver cadeias produtivas locais capazes de agregar valor aos produtos, o que leva a mais geração de emprego e renda para a população. Também haverá um almoço na quarta-feira de trabalho entre os líderes do G7 e CEOs de empresas de inteligência artificial. O presidente Lula retorna ao Brasil na quarta-feira. Mariana e Luciano.
1: Obrigada, Luana. Karen, bom trabalho aí na cobertura da reunião de cúpula do G7 na França.
2: Neste fim de semana, o presidente Lula assinou a sanção de uma nova lei que vai promover mudanças profundas na gestão do transporte público em todo o país.
1: O novo marco legal do transporte público coletivo urbano vai modernizar o sistema e melhorar as formas de financiamento, que deixarão de ser ancoradas apenas na tarifa paga pelo passageiro.
2: Além disso, a regulação sobre as operadoras também será aprimorada, resultando em mais qualidade no serviço prestado.
1: Para explicar essas mudanças, nós conversamos hoje mais cedo com o secretário nacional de Mobilidade Urbana do Ministério das Cidades, Marcos Daniel de Souza Santos. Acompanhe. Olá, secretário. Vamos começar explicando para o nosso ouvinte o que, que é esse novo marco legal. Ele, pelo que eu entendi, ele dá diretrizes gerais, né, sobre todo o funcionamento do sistema de transporte público coletivo. Financiamento, planejamento de linhas, integração regional. O senhor pode explicar melhor para a gente?
5: Olá, Mariana, Luciano, tudo bom? Obrigado aí pela oportunidade da gente explicar um pouco sobre o marco legal que foi aprovado e sancionado nesse final de semana pelo presidente Lula. Esse texto de lei é muito importante porque quem faz acontecer o transporte público são os municípios nos seus territórios e os governos do estado, né? E há uma necessidade muito grande da gente fazer esse serviço melhorar no país, se expandir. E para isso ele precisa de normas e regras nacionais, que é a função da União. Então a lei ela cumpre esse espaço aí de atualizar, né, as normas para os municípios prestarem esse serviço para a população, prestarem com qualidade, financiar, organizar o serviço de transporte público. Parece simples, mas a gente tem nessa norma, ela abarca desde uma linha de trem ao metrô, a um corredor de ônibus, a um ônibus convencional, a um micro-ônibus, a serviços de barca. Então, o transporte público acontece de várias formas, em vários modos, em vários territórios, e precisa de diretrizes nacionais para que a população possa ser atendida com a qualidade que merece.
2: Um dos focos principais da nova lei é a questão do custeio, né? Ela propõe que esse custeio tenha outras fontes além da tarifa paga pelos passageiros. E também muda essa lógica, né, de preço dividido pela quantidade de passageiros transportados, não é isso, secretário?
5: Exatamente. A norma propõe a gente olhar o serviço de transporte, todos os modos, no território. Avaliar quanto custa, se ele é adequado, se está nas condições de qualidade para atender a população. E a partir desse custo, a gente entender que o poder público vai manter esse serviço funcionando com receitas que vêm da tarifa, mas que no passado dependia somente da tarifa e agora é possível colocar outras fontes de recursos para manter esse serviço e manter a qualidade. Então ele traz essa segurança jurídica para que os novos contratos e até os contratos que já existam consigam olhar qualidade, oferta e equilíbrio econômico de quem vai manter esse serviço, os operadores privados ou até operadores públicos. Então fica claro agora que para manter um serviço tão importante, não dá para depender somente da tarifa. Precisa vir outras fontes de recursos que o poder público tem que se organizar e para isso precisa ser dado muita transparência e controle social.
1: Inclusive tem uma lógica também de, por exemplo, deixar de cobrar pelo passageiro em si e passar a cobrar por quilômetro rodado, né? Isso tem a ver com uma preocupação que essa nova lei tem em favorecer o atendimento em regiões periféricas, em linhas que tradicionalmente são negligenciadas pelos operadores, porque elas não são tão rentáveis assim. Essa mudança aí de paradigma, de forma de cobrança, ela também ajuda nesse aspecto.
5: Exato. A lei ela traz o princípio da universalização, ou seja, levar um serviço público, que é o serviço de transporte, a todo o território. Como ele é um direito social, a gente tem que olhar muito para quem realmente mais precisa, as populações mais vulneráveis, afastadas, que não têm condição, muitas vezes, de acessar oportunidades nas cidades. Então, a gente precisa repensar a rede de transporte, esse serviço, as linhas, os sistemas de trilho para atender essa população e não depender somente da tarifa, porque senão você vai numa lógica de só vou onde tem passageiro que consegue pagar tarifa e se você não consegue ter essa arrecadação, você não vai ampliando a oferta do serviço público. Então é importante o poder público entender que ele precisa agora se organizar, o executivo, o legislativo e o próprio judiciário entendendo da importância do transporte público para levar esse serviço a toda a população do território, principalmente para quem mais precisa.
2: Outra inovação da lei é a associação de instrumentos urbanísticos e tributários com o serviço de transporte público. Quer dizer, um grande empreendimento urbano, por exemplo, teria que fazer investimentos no transporte público. É isso, secretário?
5: A gente tem que entender que o transporte ele ocorre no território da cidade, né? E tem locais que têm uma maior demanda e outras não, e existe um impacto dos empreendimentos. A lógica muitas vezes é uma lógica viária de fluidez do trânsito e é compreensível ter isso. Mas a gente pode ter empreendimentos que pensem que quem vai acessá-los vai por meio do transporte público. Isso traz uma economia para a cidade como um todo, né? Então a gente tem que olhar a coletividade. O transporte público tem que ser pensado dessa forma. A gente vive num território de uma cidade utilizado ali por muitas pessoas. E o transporte, no nome já diz, coletivo, é para todo mundo. Então, quando a gente pensa no desenvolvimento das nossas cidades com o transporte, a gente tem que pensar os empreendimentos também com o olhar do usuário do transporte público e de toda a população.
1: Se pensa no estacionamento, né? Tem que pensar também na chegada do ônibus, enfim, do metrô.
5: Exatamente.
1: Agora,
5: eu acho que esse princípio é importante, de fato, para quem está planejando as cidades, né? É um olhar a mais, né? De não só pensar no trânsito, mas também pensar no transporte público.
1: Agora, secretário, para a gente encerrar, é importante a gente lembrar que tudo isso é feito com diretrizes do governo federal, mas executado mesmo por estados e municípios lá na ponta, né? Ou seja, a gestão de todos esses instrumentos legais que essa nova lei traz, ela vai ser feita pelas prefeituras para favorecer o transporte local.
5: Exato. A titularidade, que a gente chama, né? Quem realmente vai dizer qual é a linha que vai atender aquele bairro, é quem vive naquela cidade. São as prefeituras com participação da sociedade. É ali que a gente tem que discutir realmente se o serviço está atendendo a população ou não. O governo federal dá diretriz, mas ele também entra financiando, dando assistência técnica, induzindo, que tem esse poder de fazer. Então, ele tem um papel também nessa lei, que é de dar esse suporte aos municípios e às regiões metropolitanas, mas esse protagonismo fica ainda com quem vive no território. A gente entende que é importantíssimo, e o marco legal coloca isso. Escutam a nível local, cobrem a nível local, venham também cobrar a nível de governo federal, mas entendo que as soluções vão partir de quem vive nos territórios.
2: Nós conversamos com o secretário nacional de mobilidade urbana, Marcos Daniel dos Santos. Muito obrigado, secretário, pela entrevista aqui à Voz do Brasil.
5: Eu que agradeço a oportunidade.
1: Mais de 9 mil vagas de graduação em universidades públicas.
2: Estão abertas essa semana as inscrições para o Sisu Mais, que vai preencher as vagas remanescentes da etapa regular do Sisu.
1: É a primeira vez que uma seleção desse tipo será realizada pelo MEC.
0: Os estudantes interessados em ocupar uma vaga em um curso de graduação em uma instituição pública de ensino superior terão mais uma oportunidade com o Sisu Mais. Será uma espécie de repescagem das vagas que não foram preenchidas na etapa regular do Sistema de Seleção Unificada 2026. É a primeira vez que o Ministério da Educação realiza o Sisu Mais. Estão sendo ofertadas 9.436 vagas em 532 cursos. Quem for classificado começa a estudar no segundo semestre. De acordo com o MEC, a adesão é voluntária. Cada universidade decide se participa e quais cursos disponibiliza. As inscrições para o Sisu Mais começaram nesta segunda-feira e vão até a próxima sexta-feira, 19 de junho, no site sisualuno.mec.gov.br. Ao acessar o sistema, deve ser feito login da conta gov.br. O candidato poderá escolher até duas opções de curso, turno, local de oferta e instituição. Para se inscrever, o estudante precisa ter participado de uma ou mais edições do Exame Nacional do Ensino Médio nos últimos 3 anos e ter concorrido a vagas na etapa regular do Sisu 2026. Para a seleção, será considerada a edição do Enem com melhor média ponderada. Os resultados saem no dia 24 de junho. Gabriela Noronha, para a Voz do Brasil.
2: A Alívio no bolso de estudantes que renegociaram dívidas pelo Desenrola Fiéis.
1: Após 30 dias de operação, o Ministério da Educação já contabilizou mais de 100 mil acordos firmados, o equivalente a 5 bilhões e 300 milhões de reais de dívidas renegociadas.
2: Aqueles que têm contratos firmados até 2017 e ainda não participaram podem aderir até o dia 31 de dezembro.
6: Após um mês de lançamento, o Desenrola Fiéis já implementou 100.209 renegociações de contratos do Fundo de Financiamento Estudantil, o Fiéis. Isso equivale a 5 bilhões e 300 milhões de reais em dívidas renegociadas em todo o país. O saldo das dívidas foi reduzido para 1 bilhão e 130 milhões de reais. Esse resultado reflete a adesão dos estudantes ao programa, que possibilita descontos de até 99% sobre o valor consolidado da dívida, conforme o perfil do contrato e o tempo de inadimplência. O Desenrola Fiéis tem potencial para beneficiar mais de 1 milhão de estudantes com contratos firmados até 2017 e que estavam na fase de amortização em 4 de maio de 2026. O prazo para aderir à renegociação vai até 31 de dezembro de 2026. Basta acessar os canais digitais dos agentes financeiros responsáveis pelo contrato. Com a confirmação do pagamento, ocorre a retirada do nome do estudante e dos fiadores dos cadastros de inadimplência. Com locução de Thaísa Vitória, reportagem Daniele Popov.
1: Na sexta-feira, nós falamos aqui na Voz do Brasil sobre o Move Brasil Entregadores, Move Brasil Entregadores e Moto App, que vai facilitar a aquisição de bicicletas elétricas e motos para quem trabalha com entregas por aplicativos.
2: Mas o Move também está avançando em outras frentes.
1: No braço do programa voltado para aquisição de caminhões e ônibus, os financiamentos já estão sendo aprovados.
2: Só da linha do BNDES já foram contratados 3 bilhões de reais.
7: Modernizar a frota nacional de veículos pesados, de cargas e passageiros. Com esse objetivo, o governo do Brasil disponibilizou 21 bilhões de reais em crédito para financiamento desses veículos, dentro do programa Mover Brasil Caminhões e Ônibus. A maior parte dos recursos será liberada via Tesouro Nacional. Somente dos recursos liberados via Banco Nacional de Desenvolvimento Econômico e Social, o BNDES, já foram contratados 3 bilhões de reais desde o fim de maio. O diretor de Desenvolvimento Produtivo, Inovação e Comércio Exterior do BNDES, José Luiz Gordon, fala sobre o andamento do programa.
8: Essa linha já está disponível, já está sendo utilizada. Taxa de juros ali que variam entre 11% e 12% ao ano, um instrumento que ajuda muito a capacidade de investimento, a renovação de frota, uma frota mais nova, mais eficiente ambientalmente.
7: A linha de crédito do BNDES já contabiliza quase 5 mil operações em 1.056 municípios de todas as regiões do país. A média por operação foi de R$1.300.000, sendo a maior parte destinada aos donos de frotas. Mas também já foram aprovados 43 milhões de reais para clientes autônomos em 104 operações. O caminhoneiro e diretor da Confederação dos Trabalhadores em Transportes Logísticos, Carlos Alberto Littdemer, fala dos pontos positivos da medida.
9: Um fundo garantidor, ele dá condição de que aquele caminhoneiro que não tenha um score ideal para o banco, né, ou não tenha as garantias necessárias para que realmente ele possa dar uma melhorada. Senão, fora isso, ele jamais conseguirá fazer qualquer forma de investimento. O alongamento do prazo, né? Ele também é um facilitador, né?
7: As condições de financiamento variam conforme o perfil do beneficiário. Para transportadores autônomos, o prazo é de 120 meses, com 12 meses de carência. Para empresas de carga, o prazo para pagamento pode chegar a 60 meses, com 6 meses de carência. Já para empresas do setor de transporte de passageiros, o prazo é de 120 meses, também com 6 meses de carência. O programa prevê um limite de crédito de até 50 milhões de reais por cliente. Reportagem Cleide Lopes.
1: O governo do Brasil abriu crédito extraordinário de mais de 337 milhões de reais para intensificar a proteção florestal e o monitoramento ambiental.
2: A medida provisória foi publicada hoje e a verba vai ser executada pelo IBAMA e pelo ICMBio.
1: Do total, quase 195 milhões serão destinados para ações de prevenção e controle de incêndios florestais em áreas federais prioritárias e fiscalização ambiental.
2: Os recursos serão utilizados para despesas como mobilização de equipes, remuneração de brigadistas temporários e aquisição de equipamentos de proteção individual.
1: Incorporado ao SUS um novo tratamento para um tipo agressivo de leucemia.
2: E deve estar disponível aos pacientes no prazo de 6 meses.
10: A leucemia mieloide aguda é um tipo de câncer agressivo que afeta os glóbulos brancos na medula óssea. Entre os principais sintomas estão cansaço, anemia, infecções frequentes, perda de peso, febre, falta de ar, hematomas e sangramentos. Os pacientes do Sistema Único de Saúde com esse diagnóstico e que não podem se submeter à quimioterapia intensiva passam a contar a partir de agora com uma nova opção de tratamento. Trata-se da combinação de 2 medicamentos, venetoclax com azacitidina, incorporada ao SUS pelo Ministério da Saúde. O tratamento é indicado para pacientes adultos com leucemia mieloide aguda recém-diagnosticada. A medida beneficia principalmente pessoas idosas ou com condições de saúde que dificultam um tratamento convencional. A previsão do governo federal é que a nova terapia esteja disponível na rede pública em até 180 dias. Natália Kuzlik, para a Voz do Brasil.
1: Para ajudar no combate a crimes digitais contra crianças e adolescentes, foi criado um canal de denúncias pela Agência Nacional de Proteção de Dados.
2: O novo canal busca facilitar o recebimento de relatos sobre violações de direitos por parte das plataformas na internet, como falhas na aferição de idade e ausência de segurança por padrão.
1: Os relatos devem ser de casos específicos e não genéricos e relacionados ao descumprimentos administrativos previstos no Estatuto Digital da Criança e do Adolescente.
2: O objetivo é ajudar no monitoramento e fiscalização de plataformas digitais e empresas que atuam no ambiente virtual.
1: Para denunciar, basta preencher o formulário disponível na plataforma da agência em www.gov.br/ANPD.
2: Começou hoje o pagamento do abono salarial para os trabalhadores nascidos em julho e agosto.
1: Mais de 4 milhões de trabalhadores vão receber ao todo 5 bilhões e 500 milhões de reais com pagamentos realizados pela Caixa Econômica Federal.
2: O benefício varia de R$ 136 a R$ 1.621, de acordo com a quantidade de meses trabalhados no ano base 2024.
1: Tem direito ao abono aqueles que receberam remuneração média de até R$ 2.766, com cadastro no PIS/PASEP há pelo menos 5 anos.
2: Os valores ficam disponíveis para saque até o encerramento do calendário, em 30 de dezembro de 2026.
1: E essas foram as notícias do Governo do Brasil.
2: Uma realização da Secretaria de Comunicação Social da Presidência da República.
1: Com produção da empresa Brasil de Comunicação.
2: Fique agora com as notícias do Poder Judiciário e do Congresso Nacional. Boa noite.
1: Boa noite para você e até amanhã.
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13: Supremo Tribunal Federal valida a inclusão automática de novos servidores federais em plano de previdência complementar. Para o STJ, citação de empresa estrangeira por meio de representante no Brasil exige prova da representação. Oiapoque recebe ação itinerante da Justiça do Trabalho com serviços gratuitos à população. Boa noite, eu sou Walter Lima. O Supremo Tribunal Federal validou a inclusão automática de novos servidores federais em plano de previdência complementar. O plenário considerou que a regra é constitucional e não afasta o direito de escolha do servidor, que pode ser exercido posteriormente. Marcela Luiza.
14: Ao analisar o caso, o relator ministro Nunes Marques entendeu que a facultatividade prevista na Constituição está preservada, já que o servidor tem liberdade para decidir se deseja ou não permanecer no sistema. O ministro destacou que a legislação garante o cancelamento da inscrição a qualquer momento e prevê a devolução das contribuições com correção monetária nos casos de desistência em até 90 dias.
13: É nula a citação de empresa estrangeira por meio de suposta representante nacional sem prova concreta dessa representação. Essa decisão é do STJ, Fátima Uchoa.
15: A quarta turma do STJ deu provimento ao recurso especial da companhia coreana Hyundai Corporation para declarar nulos os atos processuais praticados desde a citação realizada por meio da Hyundai Caoa do Brasil em ação de cobrança, rescisão contratual e indenização ajuizada por empresa brasileira que alega não ter recebido acessórios de telefonia celular pelos quais pagou. A Justiça do Rio de Janeiro considerou válida a citação, mas o STJ entendeu que esse ato só seria válido se a representação tivesse sido comprovada, o que não ocorreu. Assim, sem representante formal confirmado, a Hyundai deveria ser citada diretamente na Coreia do Sul por carta rogatória. O voto que prevaleceu no julgamento foi o da ministra Isabel Galotti.
13: Equipes da Justiça do Trabalho e de órgãos parceiros chegam ao município de Oiapoque, no extremo norte do Amapá. É a itinerância Cidadania Aqui com Você, para atender as aldeias indígenas. Rafael Silva.
16: As ações vão ocorrer de quarta a domingo. Primeiro na aldeia Manga, sábado e domingo será a vez da aldeia Espírito Santo. Pela Justiça do Trabalho, além de receber orientações, os moradores da região também vão poder denunciar e resolver questões trabalhistas e previdenciárias e até solucionar conflitos. Mas vai ter também outros serviços, como emissão de documentos, orientações jurídicas diversas e atendimento na área da saúde.
13: Quatro legendas exibem propaganda partidária nesta semana. Programas vão ao ar na terça, quinta e no sábado, entre 19h30 e 22h30. Mariana Fabri.
17: Nesta semana, o Partido dos Trabalhadores, o Partido Liberal, o Partido Comunista do Brasil e o Partido Social Democrático exibem propaganda partidária nas emissoras de rádio e televisão. O tempo de propaganda depende do número de deputados federais eleitos pelo partido nas eleições gerais de 2022. Por isso, PT, PL e PSD têm direito a 10 minutos cada. Já o PCdoB conta com 5 minutos. A propaganda partidária promove o programa e as atividades do partido e divulga o posicionamento sobre temas políticos e sociais. Em anos eleitorais, como 2026, esse tipo de propaganda só é transmitida no primeiro semestre.
13: Governo Federal e FUNAI pagarão 10 milhões de reais por violações contra indígenas na década de 70 em Mato Grosso. A sentença também determinou a conclusão da demarcação em até 2 anos. Vanessa Pereira.
18: Depois de 50 anos, o MPF obteve a condenação na justiça contra o governo federal e a FUNAI por remover, na década de 1970, indígenas Tapaiuna do território tradicional, próximo a Diamantino, em Mato Grosso. Na sentença, foi determinado o pagamento de indenização por danos morais e coletivos para a comunidade indígena, no valor de 10 milhões de reais. A conclusão da demarcação das terras em até 2 anos e um pedido público de desculpas.
13: 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Boa noite.
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1: Eu sou Paula Groba.
19: E eu sou Ricardo Nakaoka.
1: E estes são os destaques de hoje do Jornal do Senado, que começa agora.
19: Senado pode analisar compensação para médico que prestar assistência durante voo.
20: Projeto endurece punição para quem induz crimes em escolas e shoppings.
19: Bombeiros podem passar a receber recursos de emendas da saúde.
20: Boa noite.
19: Boa noite.
20: Uma emergência médica a 10 mil metros de altura pode transformar um voo tranquilo em uma corrida contra o tempo. Nessas horas, a ajuda de um médico entre os passageiros pode fazer toda a diferença.
19: Para reconhecer esse trabalho voluntário, o Senado pode analisar um projeto que prevê algum tipo de compensação aos profissionais que prestarem socorro durante viagens aéreas. Os detalhes com o repórter Alexandre Campos.
21: Autor do projeto, o senador doutor Irã, do PP de Roraima, lembrou que o médico que presta assistência ainda é obrigado a preencher formulários após o pouso do avião com informações sobre os procedimentos adotados durante o voo. Pela proposta, a companhia aérea vai ter duas opções: inserir no seguro que é obrigada a contratar uma cláusula prevendo a compensação ao profissional da saúde que agir nessas situações, ou, por conta própria, oferecer algum tipo de ressarcimento, como pagamento em milhas ou upgrade em viagem futura.
22: Você sabe que nós temos uma população que tem envelhecido muito. E quanto mais envelhecemos, mais agravos nós ficamos suscetíveis. E muitas vezes a gente encontra pessoas idosas que às vezes não tomaram suas medicações antipertensivas, suas medicações para controlar sua glicose, enfim, o que torna muito frequente a necessidade de um atendimento médico nos aviões.
21: Na justificativa de seu projeto, o doutor Irã, que é médico, lembrou que o Conselho Federal de Medicina confirmou o entendimento de que é devido a algum tipo de compensação ao profissional pela prestação de socorro durante voos.
20: E o senador Eduardo Girão, do Novo do Ceará, lamentou a morte de 7 jovens atletas cearenses em um grave acidente ocorrido na rodovia estadual CE-187. Durante a sessão de hoje no Senado, ele pediu um minuto de silêncio em homenagem aos jogadores de basquete falecidos.
19: Girão lembrou que os jovens participam da Copa Sobral de basquete e regressavam para Juazeiro do Norte, quando o ônibus em que viajavam tombou às margens da rodovia.
23: Neste momento de profunda dor, eu quero manifestar minha solidariedade às famílias das vítimas e aos feridos, que seguem recebendo atendimento médico, e a toda a comunidade esportiva cearense.
20: O senador Isalci Lucas, do PL do Distrito Federal, alertou para o crescente endividamento das famílias brasileiras. Segundo o parlamentar, o número de pessoas com dívidas e restrições de crédito atingiu níveis recordes. Ele afirmou que a situação afeta principalmente as camadas de menor renda e defendeu uma reflexão sobre o alto custo do crédito no país.
19: Para Isalci, os juros elevados comprometem o orçamento familiar, dificultam o planejamento financeiro e limitam as perspectivas de crescimento econômico e social. Segundo ele, nenhum país consegue crescer de forma sustentável.
24: O grande problema do Brasil não é o tamanho da dívida. O grande problema do Brasil é o custo da dívida, é o preço do dinheiro, é o crédito caro, é o juro excessivo.
20: Na mesma linha, a senadora Zenaide Maia, do PSD do Rio Grande do Norte, voltou a defender medidas para reduzir o endividamento das famílias brasileiras. A parlamentar criticou as altas taxas de juros cobradas em operações de crédito, especialmente no cartão de crédito e no cheque especial, e argumentou que o comprometimento da renda dos brasileiros está diretamente relacionado ao elevado custo do crédito.
19: Zenaide Maia também pediu a aprovação da proposta de emenda à Constituição que limita os juros do cartão de crédito e do cheque especial a até 3 vezes a taxa Selic. Ela, que é autora da iniciativa, afirmou que a proposta ajudaria a conter o crescimento da inadimplência e a reduzir o impacto dos juros sobre o orçamento familiar. A PEC está em análise na Comissão de Constituição e Justiça.
25: Com a aprovação da nossa emenda, vamos frear essa bola de neve, pela qual os altos juros dificultam o pagamento e aprofundam a inadimplência.
20: Crianças e adolescentes precisarão de autorização judicial para exposição comercial nas redes sociais.
19: A determinação está no ECA Digital. Foi regulamentada pelo Conselho Nacional de Justiça e mira os chamados influenciadores mirins. Repórter Raíssa Abreu.
26: A norma do Conselho Nacional de Justiça determina que o juiz avaliará, por exemplo, se a atuação da criança ou adolescente nas redes é compatível com sua idade, suas atividades escolares e sua fase de desenvolvimento. O ECA Digital, que entrou em vigor em março, criou responsabilidades compartilhadas entre Estado, famílias e empresas de tecnologia na proteção das crianças e adolescentes no mundo virtual. O senador Alessandro Vieira, do MDB de Sergipe, foi o autor do projeto que deu origem à lei.
0: Nós estamos regulando parcialmente a atividade das empresas mais poderosas da história do capitalismo. Essa é a primeira lei das Américas nessa matéria. E nós conseguimos colocar na mesma mesa, do mesmo lado da trincheira, pessoas tão diversas como a nossa senadora Damares e a deputada Maria do Rosário.
26: A proposta do CNJ, que regulamenta a atividade de crianças e adolescentes nas redes sociais, será votada no final de junho. Se aprovada, as plataformas deverão suspender conteúdos que exponham pessoas com menos de 18 anos sem alvará.
20: E a Comissão de Segurança Pública pode votar nesta terça-feira um projeto que endurece as punições para quem incita ou induz crimes em ambientes coletivos, como escolas, universidades e centros de compras.
19: A proposta foi apresentada para combater o crescimento de ameaças e discursos de pânico propagados na internet. Repórter Bruno Lourenço.
3: A relatora, senadora professora Dorinha Seabra, do União do Tocantins, lembrou os trágicos atentados ocorridos em escolas de São Paulo, Blumenau, Aracruz e Sobral para justificar a necessidade do projeto.
4: Um grande número de pessoas que, aproveitando-se do anonimato e de uma suposta impunidade conferida pela rede mundial de computadores, passam a incitar ou induzir prática de homicídio, lesão corporal e ameaças em locais de frequentação coletiva, como escolas, universidades, ambientes de trabalho e centros de compra.
3: Apesar de apoiar a proposta, o senador Fabiano Contarado, do PT do Espírito Santo, afirmou que a alteração no Código Penal pode acabar diminuindo a pena.
5: Você está tirando a figura da codelinquência, seja do partícipe por participação moral na forma de induzimento ou instigação, ou no auxílio, que seria, pela teoria unitária humanista, pelo mesmo homicídio.
3: Depois da CSP, o projeto de lei segue para a Comissão de Constituição e Justiça.
20: Verbas da saúde para atendimentos dos bombeiros e regras para o uso de inteligência artificial estão entre os temas em debate no Senado nesta semana.
19: Um dos projetos em análise prevê o uso de emendas parlamentares da saúde para custear e equipar os serviços de atendimento pré-hospitalar dos corpos de bombeiros militares. Repórter Marcela Cunha.
6: Na terça-feira, a Comissão de Assuntos Econômicos pode votar uma proposta que atualiza os limites de endividamento para acesso ao microcrédito, com a correção anual desses valores pela inflação. Na Comissão de Educação, os senadores analisam novas regras para a participação de crianças e adolescentes em espetáculos e vídeos publicados na internet. Além de exigir autorização judicial, o texto proíbe a presença de menores em publicidade de cigarros, bebidas alcoólicas e apostas. Na quarta-feira, a Comissão de Assuntos Sociais pode autorizar o uso de emendas parlamentares da saúde para custear e equipar os serviços de atendimento pré-hospitalar dos corpos de bombeiros militares. Mas o senador Humberto Costa, do PT de Pernambuco, alertou que a inclusão dos bombeiros entre os destinatários das emendas da saúde pode aumentar a disputa por recursos do SUS.
8: Poderá gerar maior competição por verbas já insuficientes para atender plenamente as necessidades da atenção básica, da rede hospitalar, do SAMU e de outros serviços estratégicos do SUS.
6: Na Comissão de Ciência e Tecnologia, uma proposta proíbe o uso de inteligência artificial para reproduzir sem autorização a voz ou a imagem de uma pessoa com fins comerciais.
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19: Com edição de Paula Groba e trabalhos técnicos de João Lira, o Jornal do Senado fica por aqui. Acompanhe agora as notícias da Câmara dos Deputados. Boa noite.
20: Uma boa noite e até amanhã.
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28: Câmara pode votar texto do governo sobre redução da jornada de trabalho.
29: Avança projeto que indeniza produtores por prejuízos com falta de energia.
28: Deputados facilitam a matrícula em cidade vizinha mais próxima do aluno.
29: Proposta prevê incentivo fiscal para livros, brinquedos e jogos inclusivos.
28: Boa noite. A Comissão de Constituição e Justiça da Câmara aprovou o projeto que prevê incentivo fiscal para livros, brinquedos e jogos inclusivos. Agora, a proposta será analisada pelo Senado. A repórter Maria Neves explica o que diz o texto.
2: Pelo texto, o poder público deverá reduzir tributos para a produção de materiais que ajudem crianças e jovens com desordem estética, deficiência ou enfermidade que cause embaraço social à compra e aceitar sua condição. Autor do texto, o deputado Dr. Jaziel, do PL do Ceará, afirma que a carga tributária sobre brinquedos corresponde a cerca de 40% do preço final. Devido a essa tributação elevada, o parlamentar sustenta que o mercado de artigos lúdicos para crianças com deficiência não alcança larga escala. É atendido por iniciativas isoladas e artesanais. O relator da proposta, deputado Diego Garcia, do Paraná, concorda com o autor e acrescenta que atividades lúdicas e brincadeiras são coisa séria, principalmente para crianças com deficiência.
10: Crianças com deficiência devem ser estimuladas a desenvolver autonomia e autoestima. Materiais didáticos, livros, jogos e brinquedos inclusivos, que respeitem as individualidades, certamente terão repercussão positiva no desenvolvimento das crianças.
2: O deputado ressalta que percepções, raciocínio e criatividade são aprendidos na relação das crianças consigo mesmas e com o outro por meio do lazer infantil. E, para crianças com deficiência, destaca que as brincadeiras são instrumentos eficazes de superação de dificuldades e de desenvolvimento da criatividade. Segundo o Instituto Brasileiro de Geografia e Estatística, o Brasil tem 14 milhões e meio de pessoas com deficiência, o que representa 7,3% da população com 2 anos ou mais. Além disso, o Instituto identificou 2 milhões e 400 mil pessoas com autismo. Da Rádio Câmara de Brasília, Maria Neves.
11: Turismo.
12: Gilson Daniel, do Podemos do Espírito Santo, destaca o potencial turístico da região do Caparaó, impulsionado por eventos tradicionais e pelas belezas naturais. O deputado cita o Festival de Inverno de Guaçuí e a Festa do Carro de Boi, na cidade de Iúna, como iniciativas que valorizam a cultura local.
13: Gilson Daniel também ressalta que Caparaó reúne atrativos como o Pico da Bandeira, além de uma rica gastronomia regional. Ele registra investimentos destinados à região, como a inauguração da obra de asfaltamento da rodovia que liga os municípios de Iúna e Urupi.
11: Agricultura.
12: Projeto que prevê indenização a produtores rurais por prejuízos com falta de energia avança na Câmara. A repórter Sofia Peçanha tem os detalhes.
14: A Comissão de Agricultura aprovou o projeto que prevê que produtores rurais sejam indenizados quando tiverem prejuízos causados por falhas no fornecimento de energia elétrica. Apresentada pelo deputado Marcos Beltrão, de Alagoas, a proposta também foi aprovada pela Comissão de Minas e Energia. A medida vale para situações em que a falta de luz ou oscilações na rede elétrica provoquem a perda de produtos perecíveis, como leite, frutas, grãos armazenados ou até a morte de animais que dependem de sistemas automatizados para a sobrevivência. Durante a discussão na Comissão de Minas e Energia, o deputado Padre João, do PT de Minas Gerais, destacou os impactos diretos para os produtores, especialmente os de menor porte.
15: Porque a pessoa ela tem uma expectativa de, no mês, ela receber o leite que ofereceu. Então, terminar o prazo, isso é muito importante, porque a pessoa ela fica descapitalizada, fica sem renda, porque é o prejuízo. Caso do leite, mas tem as câmeras frias de legumes, verduras, queijos.
14: Para ter direito à indenização, o produtor deverá comprovar por meio de documentos técnicos que prejuízo foi causado diretamente pela interrupção de energia. O valor será calculado com base no preço de mercado dos produtos na região. O texto também determina que a concessionária de energia terá até 30 dias para analisar o pedido e fazer o pagamento. Caso o prazo não seja cumprido, haverá acréscimo de 10% no valor da indenização como multa. O relator da proposta na Comissão de Agricultura, o deputado Tião Medeiros, do PP do Paraná, afirmou que a medida também pode incentivar melhorias na qualidade do serviço prestado pelas empresas de energia.
1: O dever de indenizar fortalece um incentivo para a atuação proativa dos distribuidores, ao mesmo tempo em que responde a uma demanda urgente dos produtores rurais de todo o país.
14: O projeto que garante indenização a produtores rurais por perdas causadas por falta de energia elétrica segue para análise na Comissão de Constituição e Justiça. Da Rádio Câmara de Brasília, Sofia Peçanha.
27: Economia.
7: Reginaldo Lopes, do PT de Minas Gerais, anuncia uma articulação partidária em torno da proposta que garante fomento indireto aos setores da cultura e do esporte por meio de créditos tributários para gestores, artistas e patrocinadores.
11: O deputado explica que o principal objetivo da proposta é incluir os mecanismos permanentes de fomento dentro das regras da reforma tributária. Para Reginaldo Lopes, a medida fortalece a geração de emprego e renda, além de estimular investimentos privados em cultura e esporte.
7: Maurício Marcon, do PL do Rio Grande do Sul, alerta para o agravamento da situação econômica do país. Ao mencionar dados sobre o endividamento das famílias brasileiras, o deputado prevê um cenário de forte instabilidade financeira.
11: De acordo com Maurício Marcon, o descontrole fiscal do governo impulsionou a inflação dos alimentos e elevou a taxa de juros a patamares históricos. Ele recomenda cautela financeira aos cidadãos diante do risco de uma crise.
27: Trabalho.
7: O plenário da Câmara dos Deputados deve votar o projeto do governo que limita em 40 horas semanais a jornada de trabalho. O repórter Antônio Vital nos conta como estão as negociações.
16: A semana no plenário da Câmara começa com um único projeto na pauta, o que define a jornada máxima de trabalho em 40 horas semanais sem redução de salários. No final de maio, a Câmara aprovou proposta que inclui esse limite na Constituição, o que deve ser ainda analisado pelo Senado. A diferença é que o projeto enviado pelo governo ao Congresso em abril detalha a aplicação da redução da jornada e altera 9 leis, além da consolidação das leis do trabalho, a CLT. Acrescenta esse limite em legislações específicas que tratam do repouso semanal remunerado, do esporte e de profissões como aeronautas, seguranças privados, trabalhadores domésticos e radialistas. O projeto chegou à Câmara em abril com regime de urgência constitucional, com prazo para ser votado. Como isso não ocorreu, passou a trancar a pauta do plenário a partir de 30 de maio. Desde então, os deputados ficaram impedidos de votar qualquer outro projeto de lei. Na semana passada, o presidente da Câmara, Hugo Mota, designou como relator o deputado Léo Prates, do Republicanos da Bahia, o mesmo da proposta de emenda à Constituição que acaba com a escala 6x1. O projeto do governo define que a duração normal do trabalho não poderá ultrapassar 8 horas diárias e 40 horas semanais, o que vai valer também para trabalhadores com escalas especiais. Estabelece ainda que todos os trabalhadores terão direito a 2 dias de folga remunerados por semana, de preferência aos sábados e domingos. Abre exceções para negociações coletivas, de acordo com as peculiaridades de cada atividade. Também permite escalas de até 12 horas seguidas, mas mantendo o limite de 40 horas semanais. A proposta do governo se aplica aos contratos em vigor e passa a valer imediatamente assim que virar lei. Já a proposta já aprovada, que acrescenta esses limites ao texto da Constituição, define que a adoção da medida será gradual, com prazo de 2 meses para começar a valer limite de 42 horas e de 1 ano para a jornada de 40 horas. Prevê ainda medidas de transição para microempreendedores individuais, microempresas e empresas de pequeno porte. E admite manutenção da jornada atual para terceirizados do serviço público até que ocorra nova licitação. O projeto do governo foi defendido pelo líder do PT na Câmara, deputado Pedro Czai, do PT de Santa Catarina.
17: Redução da jornada de trabalho de 44 horas. Para 40 horas semanais, portanto, ter 2 dias para viver, para descansar, para ficar com a família, qualidade de vida e tempo para viver e tempo para trabalhar. Estamos convencidos que a redução da jornada de trabalho vai permitir o aumento da produtividade, ganha a sociedade, ganha a economia, ganha as famílias brasileiras.
16: Já a proposta que acrescenta o limite máximo de 40 horas semanais de trabalho na Constituição, quando foi votada na Câmara, recebeu críticas de deputados da oposição. Deputados do PL, do Novo e do Missão disseram que a medida vai acarretar aumento do trabalho informal, diminuir a produtividade e aumentar o custo para as empresas. Da Rádio Câmara, de Brasília, Antônio Vital.
27: Relações Exteriores.
11: Alexandre Lindemeyer, do PT do Rio Grande do Sul, defende a soberania nacional e a autonomia jurídica do Brasil, sustentando que o país não deve se curvar a decisões externas. Ele lembra a decisão dos Estados Unidos de classificar as facções criminosas brasileiras como grupos terroristas.
0: Alexandre Lindemeyer afirma que a lei brasileira e tratados internacionais distinguem claramente crime organizado e terrorismo. Em sua opinião, os Estados Unidos são movidos por interesses próprios, com o apoio de políticos brasileiros empenhados em entregar riquezas nacionais.
27: Educação.
11: A Câmara aprovou o projeto que facilita a matrícula na escola mais perto do aluno, mesmo que em município vizinho, e o texto seguiu para análise do Senado. Confira na reportagem de Luiz Cláudio Canuto.
4: A Comissão de Constituição e Justiça da Câmara dos Deputados aprovou projeto que assegura a alunos da educação básica o direito de se matricular na escola mais próxima da sua casa.

0: burocracia imposta por uma lei que foi feita aqui em Brasília, mas que não viu a realidade das pessoas lá na ponta. Então é um grande avanço.
1: O censo de 2022 apontou que 7,2% dos estudantes do Brasil, ou seja, 4 milhões de alunos, precisam ir a um município vizinho para estudar. Pouco mais de 3% dos alunos do ensino fundamental e 6,6% dos alunos do ensino médio precisam fazer diariamente esse deslocamento. O projeto original é do deputado Evair Vieira de Mello, do Espírito Santo. Da Rádio Câmara de Brasília, Luiz Cláudio Canuto.
2: Política. Heloísa Helena, da Rede do Rio de Janeiro, despediu-se da Câmara após cumprir um mandato temporário de 4 meses. Em seu pronunciamento, a congressista fez um balanço de sua atuação, destacando a apresentação de mais de 60 projetos de lei voltados para a área social.
3: Heloísa Helena afirma que deixou o cargo consciente de ter feito uma política ética. A legisladora deixa o cargo em função do fim da suspensão do mandato do deputado Glauber Braga.
2: Justiça. O nome afetivo que muitas vezes crianças e adolescentes usam ao ganharem novas famílias vai poder ser oficializado antes do fim do processo de adoção. A repórter Mônica Tati explica o teor da proposta que agora vai para o Senado.
4: A Câmara dos Deputados aprovou proposta que permite o uso de nome afetivo por crianças e adolescentes sob guarda provisória, em cadastros de escolas e estabelecimentos de saúde, cultura e lazer. O nome afetivo é aquele pelo qual o menor é chamado pela nova família, antes da conclusão do processo de adoção e da alteração definitiva na certidão de nascimento. Depois de adotada, a criança geralmente troca o sobrenome. No entanto, há casos em que há a troca do primeiro nome também. O objetivo do projeto é antecipar o uso desse nome, como forma de respeitar a identidade da criança. A autora do projeto, a deputada Laura Carneiro, do PSD do Rio de Janeiro, explica por que a mudança do nome é importante ainda durante o processo de adoção.
5: A criança chegar à adoção é porque ela perdeu todos os links familiares, seja por violência, seja por abandono. Está absolutamente desprotegida, principalmente do amor. Então, vem o processo de adoção, o processo começa com essa guarda provisória. Isso demora muito tempo, tem uma análise difícil, mas durante esse tempo essa criança cria vínculo com essa nova família. A própria família e na escola, os amiguinhos, na sociedade, na vida normal dessa criança, ela passa a precisar efetivamente ser parte daquela família. E esse pertencimento também está ligado ao nome dela.
4: Laura Carneiro também destaca a importância de mais mecanismos para incentivar a adoção no país, principalmente de crianças mais velhas e adolescentes. A proposta que permite o uso de nome afetivo por crianças e adolescentes sob guarda provisória segue agora para o Senado Federal e, se for aprovada, pode ser sancionada pelo presidente da República e virar lei. Da Rádio Câmara de Brasília, Mônica Tati.
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2: Segurança Pública.
3: Avançou na Comissão de Constituição e Justiça da Câmara a proposta que reduz a maioridade penal para 16 anos. Para Sérgio Turra, do PP do Rio Grande do Sul, a medida acaba com a possibilidade de criminosos de alta periculosidade se esconderem na minoridade.
2: O deputado critica a oposição de esquerda à proposta, argumentando que ela protege criminosos, indo contra o interesse público e a segurança da sociedade. Sérgio Turra menciona o apoio popular à

0: medida que será analisada agora por uma comissão especial antes de ir à votação no plenário.
1: Sargento Faur, do PL do Paraná, celebra a aprovação na CCJ da PEC que reduz a maioridade penal. O congressista afirma que a medida é um primeiro passo para responsabilizar adolescentes de 16 e 17 anos envolvidos em crimes graves.
0: Sargento Faur sustenta que a punição de adolescentes infratores busca proteger principalmente os jovens que estudam e trabalham. Ele lembra que a PEC ainda precisa passar por comissão especial e pelo plenário da Câmara em dois turnos antes de seguir para o Senado.
1: José Rocha, do União da Bahia, celebra o Dia da Marinha, comemorado em 11 de junho. O parlamentar ressalta o papel histórico da corporação e exalta suas ações humanitárias operadas em rios de regiões isoladas para levar desenvolvimento e promover a integração nacional.
0: Presidente da Frente Parlamentar de Apoio ao Programa Antártico Brasileiro, José Rocha, ressalta a importância da Força Naval na proteção de quase 6 milhões de quilômetros quadrados da Amazônia Azul e defende investimentos em tecnologia como a construção de submarinos e fragatas.
1: Termina agora o Jornal Câmara dos Deputados, produzido pela Rádio Câmara, com trabalhos técnicos de Wellington Teles e apresentação de Val Monteiro e Luciana Vieira. Uma boa noite para você.
0: Você fica com as notícias do Tribunal de Contas da União. Boa noite.
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0: 22h42.
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2: Você sabe que a gente sempre acaba virando assunto delicado nas rodinhas, né, comandante?
3: Com certeza.

0: Obrigado, Diego, Vitor Hugo.
1: Obrigado, Bruno e Marrone, por aceitar o convite e cantar essa moda linda com a gente.
2: Alô, menino, sucesso pra vocês.
1: Ô, moçada.
3: Obrigado a vocês, viu?
0: Muito obrigado.
3: Obrigado mesmo.

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1: Eldorado FM. 22 horas e 56 minutos.

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2: 23 horas e 2 minutos.

0: Satisfação, Raíssa Rodara tá aqui com a gente cantando a pisadinha.
1: Ô, é uma honra pra nós, viu?
0: Obrigado, irmão.
2: Valeu, você garoto, obrigado, sucesso pra vocês, hein?
3: Vinte e três horas e 19 minutos.
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0: sucesso pra vocês.
1: Obrigado!
2: Obrigado, Bruno. Obrigado, Marrone, de coração, viu?
1: Obrigado.

0: 23:37.
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1: 0 hora e 2 minutos.

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1: Zero hora e 11 minutos.

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1: 0 hora e 21 minutos.

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1: Zero hora e 30 minutos.

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2: 0:39.
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2: 0 hora e 40 minutos.

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2: Uma hora e 40 minutos.

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1: 1:44.
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1: 3 horas e 39 minutos.

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1: 3 horas e 59 minutos.

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1: 4 horas e 21 minutos.

Muito bom dia, meu povo. São 5 horas e 1 minuto, 5 e 1. Bom dia pra você que tá em casa nesse friozinho gostoso. Bom dia, meu amigo Fabrício Baianin. Bom dia pro meu amigo Cláudio também, Cláudio Alves. Olha, você que tá aí na roça, na fazenda, na chácara, que friozinho que tá fazendo, né? A temperatura aqui em Mineiros tá entre 19 e 23 graus. A sensação térmica tá entre 19 e 20. Chuvas, nós não temos programado, mas tem chovido alguns dias seguidos em Mineiros, graças a Deus, louvado seja Deus. A umidade relativa do ar tá 100%. É, Mauro Avelino, aqui em Mineiros tá assim, não sei em Goiânia, Mauro, aqui tá 100%. Ventos a 9 km por hora, o sol nasce às 5h50, vai embora às 18h03, né? E não, a lua é nova, não temos arco-íris. E aqui é o Cratel comunicando com você pela 91,9, programa Manhã Sertanejo, de segunda a sábado, das 5 às 7 da manhã. E você é o meu convidado especial para participar aqui comigo pelo 36720322, né? Bom dia para você que tá em casa, você que tá trabalhando, você que tá chegando no serviço, você que tá desempregado, mas com fé em Deus você irá arrumar um serviço. Com fé em Deus, com fé em Deus. E você que tá trabalhando, que Deus permaneça o seu serviço aí para o sustento de toda a sua família, né? Você que tá passando de caminhão aí, muito obrigado pela carona, né? Na carona, na boleia do seu caminhão. E aqui a 91 ligada em todas as regiões de Mineiros, em todas as regiões das fazendas, né? Muito obrigado de coração. Que Deus possa nos dar uma manhã assim, ó, maravilhosa, uma terça-feira abençoada, né? Cheia de coisas boas, cheia de saúde, cheia de muita vontade de vencer. E obrigado, meu Deus, por mais um dia de vida. 5 e 3, meu povo. 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Sim, a vida pede, né? Ontem nós tivemos um probleminha, hoje praticamente solucionado. 5 e 4, meu povo. E a gente começa bem a manhã de hoje com... rapaz. A gente começa bem essa manhã de hoje com Trio Parada Dura aqui pra você.

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0: São 5 horas, né? São 5 horas e 11 minutos, 5 e 11, né, rapaz? Você tá aqui no Manhã Sertaneja, que coisa boa, né? Que coisa boa você tá aqui comigo no Manhã Sertaneja nessa segunda-feira maravilhosa, segunda-feira gostosa, né? Segunda-feira de muitas coisas boas e a gente fica feliz de estar aqui com você, né? Tá feliz demais da conta. Muito obrigado pela sua maravilhosa audiência, meu camarada. Muito obrigado mesmo. São 5 e 11. Meu amigo Parmênio tá aqui pra falar com a gente aqui, ó. Bom dia. Deixa eu botar um zoom aqui pra eu falar com o Parmênio. Fala com nós aí, Parmênio. Bom dia também pra Sandra, né? A Sandra tá aqui, ó. A Sandra tá no Marcelino Teodoro Gomes, né? Ouvindo o programa. Um abraço pra Sandra, um abraço pro Negão Oripo. Café tá pronto, agora nós passa aí, viu, Sandra? Agora nós passa aí. Parmênio, fala com nós aí, mano.
1: Bom dia, Crequitel.
0: Bom dia.
1: Crequitel, passa a música pra mim, Milionário José Henrique, Estrada da Vida, oferece pro meu amigo Ivanilson e pro Garça Branca. Falou?
0: Tá certo.
1: Então falou, bom dia. Tem café no bolo.
0: É, rapaz, tem aquela música do Garça Branca. É, mais ou menos assim, né? Um abraço também, meu amigo Zambeto, um abraço pra você. Sargento Onda, um abraço pra você aí. Sargento Wesley, né? É, Sargento Patrícia, né? Também tem... deixa eu ver quem mais aí. O Sargento Wesley esse dia mandou pra mim aqui. Esse povo aí do bombeiro é bom demais da conta. Esse povo é espetacular, né? Eu cito o nome deles direto. O Tenente Cândido, a Sargenta Patrícia, Sargento Wesley, Sargento Onda, Negão, né? Negão Leões, né? Um abraço, Negão, rapaz. Eita! Quem mais tá aqui? A Isabel, minha parente. Meu amigo Samuca. Um abraço, Samuca. Traz os peixes, Samuca. Meu amigo Valdizão Felizardo. Ei, Valdizão, você tá convidado pra vir no programa, Valdizão. Tô esperando o dia que você vai poder vir aqui no Resenha Esportiva, Valdir. Você é espetacular, um grande amigo. Meu amigo Suesley também tá aqui. O meu amigo Carlos lá na chácara. O Naldo, meu cunhado. A Silma, tá todo mundo ligado aí. O Boizinho lá no Ágape. O Boizinho enlouqueceu, rapaz. Boizinho enlouqueceu. O Boizinho leva as compras na sua casa, ainda leva a maquininha pra você pagar, viu, Sargento Onda? Pode avisar pro povo aí, viu? Supermercado Ágape, né? Aqui perto do Baldino, né? Ele leva na sua casa e ainda leva o cartãozinho pra poder pagar em casa. São 5h13. Tá aqui, meu amigo Parmênio, ó. Você pediu e ela veio.
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2: Cinco horas e 16 minutos, 5:16, né? Hoje tá frio ali de fora, hein? É, a neblina tá muito forte aqui, eu não sei aí, na chácara, nos sítios, nas fazendas aqui, a neblina tá bem forte, tempo gostoso, tempo do jeito que eu gosto, né? Eu gosto de tempo, eu gosto de muito frio, né? Eu gosto de muito frio. Você ouviu Estrada da Vida, com Milionários é Rico, Franguinho na Panela, né? Com Lourenço e Lorival, Noite Colorida com Trio Parada Dura. É, rapaz, como diz meu amigo Paulo Lopes, aqui só toca modão. É aqui, a coisa é boa, né? Coisa boa. Doido, doido, doido pra tomar um café, rapaz. Eita, meu Deus, o que eu vou te falar. Até dá lá pelas 8 horas pra tomar um café, é duro, viu? Em casa, levanta e vem, a mulher fica deitada, não levanta não, né? Mas é assim mesmo. 5 horas e 17 minutos, 5:17. É, deixa eu atender de novo aqui, ó. Meu amigo Sabino, fala com nós aí, Sabino, tentou falar ontem, ontem não deu, né? Ontem tava com um problema, ontem não deu, fala com nós aí, Sabino.
3: Bom dia, meu amigo.
2: Bom dia.
3: Tudo na paz, né?
2: Graças a Deus.
3: Sabino.
2: Fala, meu parceiro.
3: Tô aqui na fazenda Roda d'Água, pé de Postelândia.
2: Bom demais.
3: E você passasse um modão pra nós aí, meu amigo. Nando Moreno.
2: Qual?
3: Ela gosta demais do chapeludo.
2: Eita!
3: Fica com Deus, meu amigo. Até amanhã, se Deus permitir.
2: Até amanhã, até amanhã. Tá tendo uns caneludos aí de banho amarela, não, Sabino? Rapaz, eu tô achando que aí tá tendo um monte de caneludo de banho amarela, rapaz. Aquelas banho amarela, rapaz. De vez em quando dá pra mergulhar um aqui na rádio, hein, Sabino? Ei, um abraço pra todo mundo aí na região da Portela. Um abraço o pessoal aí na fazenda, viu, Sabino? Muito obrigado pela audiência, meu camarada. Você é um companheirão. São 5:18.

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São 5 horas e 24 minutos, insônia da madrugada, né? Com Elis, né? Chapeludo, Nando Moreno, Rio Negro e Solimões, Estrada da Vida, Milionários é Rico, né? Meu amigo Carlinho tá mandando aqui, ó, tá fazendo um café lá na casa dele, mandando aqui o vídeo, né? É, elegância. Manda o áudio aí, elegância, pro 36720322, pra me rodar seu áudio aqui. Manda aí pro 36720322. Um abraço pra você, um abraço pra todo mundo aí na sua casa aí. Muito obrigado pela audiência, pela parceria. Um abraço com o Padiça também lá no rancho, né? Mas a comadre Herou, um abraço pra vocês aí. Muita saúde e paz pra todo mundo, né? A gente pede, né? A gente vive num mundo tão danado, né? A gente precisa pedir saúde e paz, né? Saúde e paz pra Deus, né? E aí a gente consegue levar a nossa vida da melhor maneira possível, né? É mais ou menos dessa maneira. São 5 horas e 24 minutos, 5h24. O pessoal tava me perguntando aqui os resultados, né, da Copa do Mundo e principalmente as mulheres participando do programa Resenha Esportiva. Hoje tem uma camisa, ou mais uma camiseta da seleção brasileira no Resenha Esportiva a partir das 11h15, viu? Você pode ir, pode mandar um zap aí pra nós aí que a gente escuta o seu zap aqui e você vai concorrer. Olha, a Costa do Marfim ontem, a Costa do Marfim ontem ganhou do Equador de 1-0, a Espanha empatou com o Cabo Verde em 0-0, a maior surpresa da Copa, né? A Espanha e Cabo Verde, né? Quem mais? Arábia Saudita 1, Uruguai 1, outra surpresa, Suécia 1, Tunísia 5, Bélgica 1, Egito 1, outra surpresa, Irã 2, Nova Zelândia 2, né? Rapaz, o Brasil firme, né? O Brasil firme, empatou com a fortíssima seleção da E Marrocos foi extremamente criticado, né? Pois é. Os caras empatando aí, sabe com quem? Empatando com a Arábia Saudita, o Paraguai perdendo, a Bélgica empatando com o Egito e o povo criticando a seleção brasileira. Acho que a gente tem que ser um pouquinho mais patriota, né, gente? Eu penso que tem que ser. São 5 horas e 26 minutos, 5h26, né? 5h26. Você tá aqui comigo com o Cracktel até as 8 da manhã, viu? Aliás, até as 7 da manhã, né? Eu queria que fosse até as 8, mas até as 7. 5h26, meu povo.

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4: São 5 horas e 38 minutos, 5h38. Meu amigo Sabino mandou uma foto aqui, rapaz. Ê, Sabino, eu vou te contar que coisa linda essa foto sua aí, hein? É uns amarelão de canela, né? Tem uns graudão de canela amarela, né? Ê, rapaz, eu vou te falar. Pode desembarcar, viu? Não tem problema não, pode desembarcar aqui na 91, viu, Sabino? Grande abraço pra você, grande abraço pra todo mundo aí. A Sandra mandou aqui uma foto aqui de uns pão de queijo, preparando o cafezinho da manhã, uns pão de queijo, né? Eita! Lá em casa a coisa é meio complicada, gente. Eita, coisa danada. 5h38, abafa o caso. Meu amigo Carlinho, fala com nós aí, elegância, presença. Essa é uma presença justificável, né? Fala aí, presença.
5: Bom dia, elegância.
4: Bom dia.
5: Aqui do cagar dos pintos do puleu, eu já tô de pé.
4: Essa foi boa, hein?
5: Amanhã.
4: Ah, coisa boa.
5: Migão, toca aí pra nós e onde Chico Rei Paraná aí. Manda pra todo mundo aqui do setor Boa Vista, todo mundo aí pra nós escuta, um abraço. Pra terça-feira a todos.
4: Tá certo, grande abraço, meu amigo Elegância Carlinho. Quem também tá aqui com a gente, cara, ó. Bom dia, manda uma moda boa pra nós aí de Ginigeno. Ele é meu amigo Gilvan, né? Ele tá oferecendo pro amigo José e pra todos os ouvintes. Ele tá lá na colheita, mandou um vídeo aqui. Rapaz, o trem lá é no 12, hein? Parece que lá as máquinas parece que não param, rapaz. Depois você me fala aí, Giovano. Você tem um descanso pras máquinas, né? Não tem, né? É, tá, o pau tá torando na hora dessa. 5 e pouca da manhã os caras já estão grudados colhendo. Que Deus possa proteger vocês aí na colheita também, viu, meu amigo Giovano? Cada um de vocês aí que trabalha pra fortalecer esse país, viu? Vocês são heróis, vocês trabalham pra fortalecer esse país. Muito obrigado mesmo. São 5 horas e 40 minutos agora e eu atendo meu amigo Ivanils. 5 e 40, meu povo.
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0: São 5 horas e 46 minutos, 5h46. Deixa eu atender aqui meu amigo Evanilson, né? Que tá aqui pra falar com a gente. Fala com nós aí, Evanilson. Bom dia, meu camarada.
1: Bom dia, Theo.
0: Bom dia.
1: Vou rodar a música aí com Rick Renne, Casa de Caboclo. Eu ofereço pra galera que tá na escuta, pro Parmentes, pro João Bruto, pro Daniel San, Crânio, Deus Dentro, tá no Mutirão 3, pro Expedita, esposa ali no Condomínio Três Barras, pro Pedrinho e Isoralda, lá na região dos Pilões.
0: Tá certo.
1: Pro Joãozinho do Barro Popular e pra todos vocês da rádio e a todos aqui do Grupo Tapirubeira. Tenha todos um bom dia.
0: Bom dia. Tchau e obrigado. Tchau, obrigado, meu amigo Evanilson. São 5h46, gente.
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0: São 5 horas e 54 minutos, 5h54. Deixa eu mandar um abraço aqui todo especial, meu amigo Marquinho, né? Marquinho Furtado, tá lá na costa, né? Depois você me fala se tá frio por aí, viu? Porque aqui tá um pouquinho. Aqui tá um tempo nublado, né? Não tá muito frio, não. Uma neblina, né? Tá 20 graus nesse momento, né? A umidade relativa do ar 100% aqui em Mineiros hoje, hein? Como sempre aqui nessa região, tem. A maioria das vezes a umidade relativa do ar tá muito boa, né? A gente fica feliz com isso. Quem também tá participando, um abraço, Marquinho, um abraço pra todo mundo aí na fazenda, viu? Um abraço aí na Costa Rica, pessoal bom demais da conta. Quem tá participando aqui também, Dona Arlete, rapaz, Dona Arlete tava sumida. Fala com nós aí, Dona Arlete.
1: Bom dia.
0: Bom dia.
1: Eu fiquei sabendo que você, um passarinho me contou que você passou lá no Joaquim, né?
0: Passei.
1: Veio por lá. Foi comer um churrasquinho, né?
0: É verdade.
1: Pois é, moço. Bom dia. Bom dia. Passa uma música aí pra nós.
0: Qual é? Isso aqui
1: é? É. Canarinho do Peito Amarelo.
0: Tá certo.
1: Pra mim, o Joaquim, o Bigodinho, todos que gostaram.
0: Tá certo. Muito obrigado, Dona Arlete. Muito obrigado de coração. Um abraço também ao Toicinho, um abraço ao Zé Carcinha, ao Kaique, esse negro sem vergonha. Um abraço pra todo mundo aí. Um abraço também pro mestre de obra aí, que eu esqueci o nome, viu, Joaquim? Esqueci o nome aí, viu? Um abraço pra todo mundo. 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Pode falar com meu amigo Joaquim. Você vai estar em boas mãos. 5h56 agora.

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2: 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Um abraço pro meu amigo pastor Kleber Secai, tá nos ouvindo. Um abraço pra ele, um abraço pra todo mundo aí na sua casa, um abraço pra todo mundo lá na igreja. Deus possa continuar abençoando vocês aí ricamente, com muita saúde, com muita paz, né? Um abraço também meu amigo Alemárcio, um abraço pra você, meu querido amigo Alemárcio, meu amigo bacana lá em Santa Helena, né? Bacana, Chiquinho, Vital César, essa turma toda aí que eu gosto mais da conta, viu? Um abraço pra todos vocês aí. Um abraço também pro meu amigo presidente Zé Silvestre. Ontem tem uma foto do Glaucio, né? Uma foto do Glaucio no jogo entre Vila Nova e Mineiros aqui, né? Uma foto antiga, né? Do posto da nossa querida Eldorado lá no antigo Odilon Flor, né? Que saudosismo gostoso, rapaz. Que coisa gostosa, viu? Meu amigo, meu afilhado Carpê também, o Coró. Um abraço pra você, Coró. Um abraço pro seu pai também lá na... Sua mãe lá na fazenda, viu, Coró? Um abraço pra todo mundo aí. E meu amigo, deixa eu ver aqui, é o Gilvan. O Gilvan tá falando aqui, olha, eu perguntei pra ele se a safra não para, se não para as máquinas. Não para, não. A safra vai até final de novembro. Aqui é no 12, né? Tá agradecendo pela música. Aqui é sua casa, viu, Gilvan? Chegou aí no amanhecer do dia. Bota no 91,9 que nós roda moda pra vocês aí, viu? Aqui nós toca o que vocês gostam. Aqui a gente fala a linguagem do povão mesmo. Por isso que o programa é esse sucesso todo, porque aqui nós não tem frescura, não. São 6:04, 6:04. Você tá aqui no Manhã Sertaneja comigo, com Craqueu, até às 7 da manhã, levando o melhor da música raiz pra você, meu povão. Vamos levantar 6:05, meu povo. Eles, né? Mato Grosso e Matias. Chegando agora. Rumos do Coração.

São 6:08, 6:08, meu amigo Celcinho, né? Tá aí em casa, mas a patroa, muito obrigado. Muito obrigado pela audiência, meu querido amigo Celcinho. Você é fera. Um abraço também a todo mundo lá da loja por mim, viu? Manhã sertaneja naquela loja.

São 6:11, saco de ouro, né? Você ouviu o saco de ouro com o Eduardo Costa, lá pro meu amigo Celcim e pra esposa, né, que tá em casa ainda antes de ir pra loja, né? 6:11, Rumos do Coração, Mato Grosso e Matias, Canarinho do Peito Amarelo, lá pra Dona Arlete, pro Joaquim, pro Bigodinho, pro Kaique, pra essa turma toda aí, né, pro Toicim. Ouviu também Alma Boêmia com Orfeu e Menestrel, Casa de Caboclo, né? Você ouviu também Roubando a Morena com Ginigeno. Essa foi lá pros meninos que estão colhendo, né? Foi lá pro Gilvan. 6:12, 6:12, aqui é o 36720322, o programa Manhã Sertanejo. Eita, programão bom, gente! 6:12, meu povo! É ele, né? É o mestre Daniel, rapaz. 6:12, Judieira aqui na 91,9. Vamos levantar, meu povo, 6:12.

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0: São 6:19, 6:19. Estão me perguntando aqui dos jogos de hoje da Copa, né? Estão me perguntando dos jogos de hoje da Copa. De hoje, nós temos pelo grupo 1, França e Senegal, jogão, viu? França vai perder esse jogo pro Senegal. Temos também Iraque e Noruega pelo grupo 1. É pelo grupo J, temos a estreia da seleção da Argentina com a Argélia. É jogo pegado também, viu? É jogo pegado. E amanhã tem muito mais jogo. A Jordânia joga amanhã. Portugal, né? Do CR7 estreia amanhã. Eu vou querer ver esse jogo. Contra Congo, né? Pancada. Outro jogaço amanhã, Inglaterra e Croácia. É, Gana e Panamá. Uzbequistão e Colômbia. Aí vai sair bomba pra tudo quanto é lado aí, viu? São 6:20. 6:20. Deixa eu atender aqui, sabe quem, rapaz? Deixa eu atender aqui. É o Dinaldo, fala com nós aí, ó. Fala com nós aí, meu camarada. Bom dia.
1: Dá pro Gilvan, né? Dá pro
2: Gilvan. 6:12.
0: Bom dia.
2: Aqui é o 367-2032. Bom dia, tá? Sexta-feira pra todos nós. Uma ótima semana pra vocês.
0: Amém.
2: Ele é adorado vir. Na fotografia, pra todos que gostam de ver no mesmo, Orçada 12. Expresso Boiadeiro com
0: o
2: Trio da Vitória.
0: Amém. Música linda, viu? Música linda com o Trio da Vitória, Expresso Boiadeiro. Quem também tá aqui pra falar com a gente aqui, rapaz? Deixa eu achar aqui. Meu amigo Toinho, fala com nós aí, Toinho. Bom dia.
3: Bom dia, Nico.
0: Theo.
3: Theo, não sei como mistura a voz de vocês.
0: É eu mesmo.
3: De André Andrade, Samambaia, pra nós, oferecendo.
0: Tá certo.
3: Minha irmã, Zé Cachucha, Madalena, pra todos aqui, o Toizinho na Corredeira,
0: Outra. Pra
3: todos os moradores aqui da Corredeira, em nome de Jesus, um bom dia pra todo mundo, felicidade pra todos.
0: Amém pra nós. Amém pra nós. Eu vou, logo, logo eu vou passar na corredeira aí, viu, ô Tonzinho? Logo, logo eu vou passar aí na corredeira. São 6:21, gente. 6:21.
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1: São 6:43, 6:43. Deixa eu ouvir minha amiga Maria, que tá aqui querendo falar com a gente, né? Bom dia, minha amiga Maria.
10: Ô, Pastel, quero ouvir uma música com Gini Geno, Atravessa um Telegrama. Ofereço para todo... Só para curtir mesmo, para todo gostar da música.
1: Ah, muito obrigado, minha querida. Muito obrigado pela sua audiência aqui. Meu amigo Samuca de Jesus também tá pedindo para tocar a música de Mato Grosso e Matias, Um Século Sem Ti. Vou tocar agorinha para você, viu, Samuca? Meu amigo Manuel também tá falando de onde, Manuel? Você tá no Sinop ou você já tá aí no Maranhão?
11: Bom dia, Teodomar.
1: Bom dia.
11: Rapaz, tudo bom?
1: Tudo na paz.
11: Eita, rapaz, eu tô aqui no Maranhão. Tô aqui na casa do meu compadre Nego. Mas tô ouvindo o seu programa, viu?
1: Coisa boa.
11: Nós aí, Chico Rei, Paraná, Canarinho Prisioneiro.
1: Tá certo, tá certo.
11: Pra todos vocês da rádio, pra quem gostar da música, Teodomar.
1: Muito obrigado.
11: Chico do Maranhão, rapaz.
1: Um abraço pra todo mundo aí, Manel. Um abraço pra todo mundo do Maranhão. E Maranhão que eu gosto, hein? Já morei em Imperatriz aí uns 3 anos. Gosto muito do Maranhão, viu, rapaz? Eu sou apaixonado pelo Maranhão. Meu amigo vereador Batistinha também tá mandando um bom dia pra todo mundo. Meu amigo vereador Ilui tá mandando um bom dia pra todo mundo aqui. Tá ouvindo a programação em casa. Vereador Eliarantes, presidente da nossa Casa de Leis também, mandando um bom dia pra todo mundo que tá ouvindo em casa a programação. Ah, e tem o Sebastião, não sei se eu vou dar tempo de atender o Sebastião, mas vamos ver aqui, fala com nós aí, Sebastião.
12: Bom dia, meu amigo Teodomar.
1: Bom dia.
12: Bom, hein, velho? Tempo nublado, graças a Deus.
1: Coisa boa.
12: Só bênção de Deus.
1: Amém.
12: Ei, meu irmão, Deus abençoe o nosso dia, né?
1: Glória.
12: Tô aqui pra oferecer uma música aqui, mandar essa música aí pra nossa manhã sertaneja aí, né?
1: É a melhor de Goiás aí.
12: Minha esposa Edilene.
1: Opa.
12: E meu genro Gerson.
1: Bom.
12: E o meu enteado Fernando.
1: Bom também.
12: Gostar da música, né? Inclusive pra você. Nosso amigo Brega também.
1: É.
12: Tá dormindo, mas ele falou que era pra mandar, que ele ficava satisfeito.
1: Ah, levantou 8 horas da manhã.
12: Com Rick Renner. Nunca perca a tua fé.
1: Tá certo.
12: Deus abençoe nosso dia.
1: Falou, amém. Vou ver se eu acho essa música aqui. Um abraço, Tião. Um abraço pra todo mundo. São 6:37. 6:37. 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São 6:37.

0: São 5h43, o Denis também fala com a gente aqui, né? O Denis também fala com a gente aqui pra gente fechar essa programação nossa de hoje. Fala com a gente aí, Denis. Um abraço pro meu amigo Luiz, né? Lá em Pernambuco, né? Lá no sítio, né? Um abraço pra você, Luiz. Deixa eu ver o Denis aqui. Fala com a gente aí.
1: Bom dia, sou o Denis Venâncio.
0: Que coisa boa.
1: Da Fazenda Gostosa. Gostaria muito de ouvir Canarinho Prisioneiro. Manda pra todos aqui da região da Mumbuca. Bom dia.
0: Um abraço pra todo mundo aí da Mumbuca. Um abraço também pro meu amigo Tom, né? Pra minha amiga Dani, Dona Lena, esse povo aí, tudo da Mumbuca, viu? Um abraço pra vocês aí. Canarinho Prisioneiro, 6h44.

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2: 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Parabéns a todos vocês aí, muito obrigado pela confiança de estar sempre com a gente aqui na 91,9, meu querido Wildomar e Suzane. São 6 horas e 52 minutos, 6h52, chegando no final de mais uma Manhã Sertaneja, né? Que programaço de hoje, né? Muita gente participando com a gente. Meu amigo Paulo Henrique tá em casa pedindo para tocar uma música para ele. Um abraço, Paulo Henrique. Meu grande amigo professor Gils também. Minha amiga Morgana, um abraço para você aí. Muito obrigado aí pela audiência. Meu filho Felipe Paulo, lá no Espírito Santo, né? Meu parceiro Vilmar, ali da Home Center Marquiol, um abraço para você. Teobaldo, meu amigo Joaquim Júnior. Essa turma toda ligada aí na 91, no Manhã Sertanejo. Muito obrigado, viu, gente? De coração mesmo, muito obrigado. Que Deus possa retribuir vocês aí com muita saúde e com muita paz, viu? São 6h52 agora, que você possa ter um dia abençoado na presença de Deus nessa terça-feira, que você possa ser guardado pelo Espírito Santo e que Deus possa tomar conta da sua vida, viu? Louvado seja Deus pela minha, pela sua, pelas nossas vidas, né? E que as coisas possam se endireitar sempre, sempre no caminho de Deus. E não tem outra saída não, meu amigo, não tem outra saída não. Se você não buscar a presença de Deus, você não é nada. Você pode ter tudo na vida, tudo. Você pode ser a pessoa mais rica do mundo em termos de dinheiro. Se você não tiver a presença de Deus na sua vida, você é um perdido. São 6h52, louvado seja Deus pela minha vida, pela sua e pela nossa. Amanhã, ó, aqui, 5 da manhã com o Manhã Sertaneja. 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Um beijo no coração, gente! Até amanhã, fiquem todos com Deus!
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3: Aquele abraço pra você, agora são 7:07, gente, 7:07, bom dia, no melhor bom dia do rádio, Carlos André tá chegando, André da FM, FM 91,9, Eldorado, sempre ao seu lado, gente, olha, desde 1979, né? Isso, com você de volta, Carlos André, o seu amigo do rádio, tudo bem? Bom dia, ótima manhã de terça-feira, fria, temperatura gostosa, hein? Muita neblina, né? Aqui pelos lados do setor Cruvinel, direto aqui do estúdio Helena Paniago, terço, 16/6/2026, né? 16 de junho, graças ao nosso bom eterno Deus, o grande criador dos céus e da terra, maravilhoso, que ele possa nos dar muita saúde, né? Muita paz, alegria sempre, com o coração cheio de amor, o pensamento positivo. Ah, bom dia mineiros, bom dia toda a nossa região sudoeste de Goiás, né? Ah, você de Jataí, bom dia. É, pessoal de Serranópolis também sempre nos acompanhando, né? Deixa eu mandar bom dia aos nossos amigos de Jataí também lá acompanhando o aplicativo, né? Você que tá na BR-364. Alô, Portelândia, bom dia! Alô, Santa Rita do Araguaia, alô, Alto Araguaia. Aí já no Mato Grosso, né? Temos lá Alto Garças também nos acompanha. Alto Taquari também temos audiência em Araguainha, em Ponte Branca, em Ribeirãozinho, né? Torixoréu, Pontal do Araguaia, Barra do Garças, Nova Chavantina, que beleza, hein? Costa Rica e já pro Mato Grosso do Sul, né? Nosso estado vizinho aqui, ó, a Tríplice Fronteira, né? Alto Taquari, que maravilha, hein? Todo mundo ligado, Chapadão do Céu, Chapadão do Sul. Alô, Brasil! Alô, alô, mundo! Aquele abraço do tamanho do Brasil, do Carlos André. Nós estamos chegando no maior, no melhor bom dia do rádio.
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3: 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Estamos no ar com mais um Bom Dia Mineiros. E o André com você até às 10 da manhã, tá bom? Ah, já tivemos aqui o Cracktel, a companhia do Super Cracktel com Manhã Sertaneja. Tá bombando, né? Programa com muita música boa, muito sertanejo, o sertanejo moderno, né? O sertanejo raiz, aquele bate-papo com o compadre Theo. Agora, o Carlos André chega com você até às 10. Às 10 eu convido você para aumentar o volume do rádio, porque tem mais um campeão de audiência, Newton Júnior, comandando o plantão policial. 11:15, os meninos do esporte, Luiz Carlos Lico. Eu também, né? Carlos André, sempre com as informações dos clubes goianos. E o craque Theo. Às 12:15 eu retorno aí com as informações no Jornal Eldorado. 1 da tarde, a passagem para alegria, para o sucesso, para descontração com ela, Franciele Fieldkiss. E o Tarde Total. Às 3 da tarde, o grande baluarte da música sertaneja de Goiás, do Brasil. No Entardecer no Sertão, Gilmar Silva. Porque às 19 tem Luiz Carlos Lico, compadre Lico, com o Rancho Sertanejo. Direção geral executiva dela, Cleia Gouveia, direto aqui dos estúdios Heleno Paniago. Gente, bom dia. Maravilhosa terça-feira aqui, ó. Participa comigo, 36720322. Começou muito bem com Elton John, Nikita. Olha aí, no melhor bom dia, bom dia, bom dia, mineiros. E uma maravilhosa terça-feira para você. Bom dia.

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1: É a versão pra vocês, 7h22, Ângelo Máximo. Aí com Ainda Te Amo, né? Nikita, antes Elton John, Nikita, abrindo a nossa festa musical de hoje. Que bom dia, mineiros. Carlos André chegando com você. É a nossa, a sua festa musical que chega aqui na sua Eldorado com você até as 10 da manhã dessa gostosa manhã de terça-feira. 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Conferir como é que tá o tempo, né? Temperatura de momento, 18, é isso? 18 graus, né? Bem fresquinho. Aqui em Mineiros, toda essa nossa região sudoeste goiano. Hoje, né? Segundo o clima, tempo, sol, com muitas nuvens e pancadas de chuva à tarde, muitas nuvens à noite, sem chuva. É, portanto, para hoje, né? Temperatura mínima de 18, a máxima de 23. Sol 6:58 se pondo às 18h03, né? Sol 18:03, o pôr do sol, sensação térmica de 19, a mínima máxima de 21. Portanto, vamos ter uma terça-feira bem fresquinha, né? Gostosa.

0: É aqui no seu Bom Dia Mineiro, agora são 7h24. Bom dia, mineiros. Vamos lá com os destaques. Atualizando as suas informações nesta manhã de terça-feira, como é que tá? Você que tá na fazenda, na chácara, no sítio. Olha, gente, Irã superou, hein? É, Irã supera Messi da Nova Zelândia, busca empate e embola o grupo G da Copa. Olha, Neymar só deve aparecer em campo na Copa do Mundo na próxima fase. Não é fácil, né? Foi machucado, rapaz. Não foi cortado e agora continua lá dando trabalho, né? Neymar só deve aparecer em campo na Copa do Mundo na próxima fase, se aparecer, né? Não é fácil, hein? Tantos jogadores que poderiam ter levado, né? No Santos só vem enrolando e agora na seleção tá indo pro mesmo caminho, né? Ganhando os milhões e milhões e milhões do Santos agora. Joga uma, para duas, três, quatro. Não é fácil, hein? Mas vamos torcer, né? Vamos torcer pra recuperação dele. Pelo menos o Brasil precisa dele na outra fase. Olha, deputadas acionam Polícia Federal e MPF por comentários sobre morte de jovem em ponte lá em São Paulo. Uruguai empata com a Arábia Saudita em noite de falhas de goleiros. Técnico egípcio reclama do brasileiro Ramon Abate Abel, deveria ter marcado pênalti. A Mega Sena, concurso número 3018, números sorteados 5, 6, 17, 27, 57 e 58. 5, 6, 17, 27, 57 e 58. Incêndio atinge casa do cantor gospel o Regis Danese em Minas Gerais. Polícia Migratória dos Estados Unidos prende suspeito de ligação com o PCC e Comando Vermelho. Terremoto de 6,7 atinge. Sulawesi assusta moradores em Palu, na Indonésia. Adversário de João Fonseca, em Halle e fã da NBA, tem deficiência auditiva. Comentarista na Copa, Romário diz que concilia a função com o mandato de senador. Aula no México e promessa, quem é o brasileiro que calou a Casa Branca no UFC? Otamendi diz que Copa será a sua última, aproveitando cada momento. Informou Eldorado FM 91,9 as notícias desta manhã, atualizando, daqui a pouco eu volto com os destaques nossos aqui, né? De Goiás.
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0: Opa, de volta, 7h30 e o André segue com você aqui no melhor Bom Dia do Rádio, Bom Dia, Mineiros! Olha, deixa eu mandar mais bom dia na sequência. Alô, Fabrício Baianin, deixa eu me ver o áudio aqui do Fabrício, bom dia pra você. Ótima manhã de terça-feira, meu garoto flamenguista, fala comigo!
6: Bom dia, com alegria!
0: Opa!
6: Uma manhã maravilhosa dessa aí, toca uma moda aí pra nós.
0: Qual?
6: Velha Fazenda. Ah. Parece aí, pra essa coisa ali que fala aí, o Fabrício Baiano, Maria Aurora, Joaquim Costa. Guia Creus, Arthur Miguel, Tioff, Kieter Rim.
0: Certo.
6: Seu Augusto e a todos os ouvintes aí. Em especial aos flamenguistas e aos brasileiros que estamos torcendo aí pra seleção.
0: Sexta-feira tem,
6: Brasil,
0: hein?
6: Toca essa aí pra nós.
0: É, rapaz.
6: Tem um dia abençoado.
0: Maravilha.
6: Amém.
0: Pra você também, amém. Pra você também, Fabrício Baianinho. Sexta-feira tem mais, né? Tá certo. Um abraço a você, obrigado pelo carinho, pela audiência. Aproveitando aqui, né? E passando, olha só, Copa do Mundo, balança até o momento. As partidas já finalizadas, né? Já tivemos, né? Todos os jogos, olha só, o México, né? Na estreia, México 2, África do Sul 0, Coreia do Sul 2, República Tcheca 1. Tivemos Canadá 1, Bósnia também 1, Catar 1, Suíça também 1, Haiti 0, Escócia 1, Estados Unidos 4, Paraguai 1. É, tivemos ainda ó, Austrália 2, Turquia 0, Alemanha 7, Coração 1, Costa do Marfim 1, Equador 0, Holanda 2, Japão também 2. É, já tivemos Suécia 5, Tunísia 1, Bélgica 1, Egito também. Irã 2, Nova Zelândia também 2. Ontem, olha só, em Espanha 0, Cabo Verde também 0. Arábia Saudita 1, Uruguai também 1. Portanto, até o momento, né, foram essas as partidas, os jogos já realizados pela Copa do Mundo lá nos Estados Unidos, México e Canadá. Hoje é terça-feira, dia 16, hoje tem às 4, né? 4 da tarde, França e Senegal. Olha que jogão de bola, hein? Hoje, 4 horas, França e Senegal. Às 19, às 7 da noite de hoje, é Iraque e Noruega. A tabelinha marcando... Para hoje é a Argentina, né? Às 10 da noite. Olha só, Argentina estreia contra Argélia. Portanto, são as partidas de hoje, né? Pela Copa do Mundo. Deixa me ver o Brasil aí na sexta, né? Brasil na sexta-feira. Informou Eldorado FM 91,9, a Copa do Mundo 2026. Agora são 7h33. Deixa eu mandar a música então aqui do Nosso amigo Baianinho, Velha Fazenda, na sequência do Bom Dia Mineiros, tem Rio Negro e Solimões aqui, ó.
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0: Olha aí, João Lucas com Kleber e Cauã, Preso ao Seu Beijo. Ainda tivemos Rio Negro e Solimões, aqui o bom dia do Fabrício Baianin. Agora são 7h39 no Bom Dia Mineiro, 7h39. Deixa eu falar agora das nossas notícias, né? O que destaca, né? Já falei do nosso Brasil, do mundo, as notícias, os destaques de hoje agora, atualizando as informações nossas aqui de Goiás. Olha, o governo de Goiás dá início às obras de restauração da GO 020 em Goiânia. Temporal afeta rede elétrica e Equatorial restabelece energia. Fica 2026, coloca a cidade de Goiás no centro do cinema ambiental e também das discussões sobre o clima. Devedores de pensão alimentícia podem perder acesso a estádios de futebol. Anvisa libera parte dos produtos da IP, mas mantém suspensão de lotes. 35% dos paulistanos usam apostas online em busca de renda extra. Governo do Goiás supera a marca de 40 mil óculos entregues gratuitamente à população. Caiado diz que ganha força contra Lula e aponta recuo de Flávio Bolsonaro. Temporal afeta rede elétrica e Equatorial restabelece energia para 95% dos clientes na Grande Goiânia. Neymar faz novos exames e desfalca treino do Brasil. Participação contra o Haiti está descartada. Informou Eldorado FM 91,9, agora são 7h41.
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0: Olha a hora, agora são 7h43.
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0: Agora são 7:47, 13 faltando para as 8. Bom dia.
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bem, gente, estamos de volta. Olha só que maravilha, 7:49. E o André de volta, direto aqui do estúdio Heleno Paniago, com o melhor bom dia. O bom dia, mineiros. Deixa eu mandar mais bom dia. Vamos lá pro nosso WhatsApp. Agradecer a grande audiência. Dona Maria Francisca, tudo bem? Bom dia. O seu Honório também, né, participando com a gente. Bom dia. Nosso amigo Cícero também, João Vitor. Na maior, na melhor, na maior audiência do rádio, no melhor bom dia. São 7:49. Daqui a pouquinho às 8, tem a mensagem, né? Aquela nossa mensagem de reflexão para você começar muito bem, né? Já, claro, nessa super manhã de terça-feira hoje, 16 de junho do ano 2026, tá bom? Você está no Bom Dia Mineiros. Ah, deixa eu mandar também bom dia, aproveitei, ele gosta dessa música, né? Do Amado Batista, é a próxima, hein, gente? Amado Batista, vamos matar saudades com a Menininha Meu Amor, você lembra? Você se lembra da Menininha Meu Amor? Lá pro seu João dos Santos, ô seu João, bom dia também a dona Joana, né? Ah, deixa eu mandar bom dia também pra dona Maria, lá da 24 de fevereiro, alô, dona Maria da Chácara, tudo bem? Fala comigo, bom dia! A senhora gosta... Alô, chega mais, Amado Batista.

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2: Muito bem, agora são 8:03, a nossa mensagem desta manhã de terça-feira. Olha, vivemos em uma época em que a informação chega até nós em segundos, mas nem sempre temos tempo para refletir sobre aquilo que realmente importa, né? Em meio à correria do dia a dia, às cobranças e às incertezas, vale a pena fazer uma pausa e olhar ao nosso redor. A tecnologia nos conecta com o mundo inteiro, mas muitas vezes ela nos distancia, né, das pessoas que estão ao nosso lado, ao nosso redor. Por isso, um dos maiores desafios da atualidade é cultivar a empatia, o respeito e o diálogo. Cada pessoa enfrenta batalhas que nem sempre são visíveis, né? E um gesto de compreensão pode transformar um dia difícil em um momento de esperança. Também é importante lembrar que o futuro é construído pelas escolhas que fazemos hoje. Pequenas atitudes como cuidar do meio ambiente, valorizar a família, respeitar as diferenças e praticar a solidariedade geram grandes mudanças na sociedade, meu caro ouvinte, não se esqueça, hein? Que possamos desacelerar, é isso mesmo, que possamos desacelerar quando necessário, ouvir mais, né? Julgar menos e reconhecer o valor das coisas simples. Afinal, a verdadeira riqueza não está apenas no que conquistamos, né? Mas na forma como impactamos a vida das pessoas ao nosso redor. Que esta seja, meu caro ouvinte, uma oportunidade para refletirmos sobre o que estamos semeando hoje e sobre o legado que queremos deixar amanhã. Então tenha uma excelente terça-feira, um dia de paz, paz no coração, esperança nos pensamentos e muita gratidão pela vida.

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3: Olha a hora, gente, agora são 8:17.
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3: Maravilha, 8:18 e o Carlos André tá de volta aqui no Melhor Bom Dia. Deixa eu mandar bom dia, agradecer que os nossos apoios de sempre, né? 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
3: É, sempre ao lado do nosso querido ouvinte de mineiros de toda a região. Deixei lá mandar agradecer a grande audiência. Alô, William, tudo bem? Bom dia. Olha só, bom dia, tem como tocar Rick e Renan, Você Não Está Sozinho? Opa, só se for agora, meu amigo, só se for agora. Ofereço para minha esposa Nilvana, para os meus filhos Rodrigo e Guilherme e também para vocês aí da rádio, todos os ouvintes, tá bom? Fica com Deus, amém. Bom serviço para mim e para você também, William. Maravilha, meu garoto. Deixa eu mandar bom dia também, um alô pro Jean Carlos lá de Perolândia. Alô, alô, Perolândia. Bom dia, Carlos André, manda alô pra nós aqui, rapaz, estamos em Perolândia, acompanhando o seu programa. toda a programação da Rádio Eldorado, a pioneira de mineiros. Que beleza, Jean. Bom dia, Jean Carlos, aquele abraço. Também pro Adenilton, né, acompanhando a gente também, nosso amigo Celismar, todo mundo ligadinho aqui na pioneira, gente. São 8 horas e 22 minutos. Vamos então com Rick e Renan, Você Não Está Sozinho.

aí pra você, Rick e Renan, valeu aqui a indicação do nosso ouvinte, William. Obrigado, William, pelo carinho, pela audiência, tá bom? Toda a família acompanhando aqui o Bom Dia Mineiros da Eldorado, a pioneira, sempre com você.

Girando, girando com mais notícias, com muito mais sucesso para você. Deixa eu mandar bom dia agora para Luciana Silva. Tudo bem, Luciana? Bom dia. Ótima, ótima manhã de terça-feira para você. O André segue aqui na melhor, na campeã em audiência até as 10 da manhã. Depois tem o Newton Júnior com plantão policial. O que de mais importante aconteceu, acontece no meio policial. Você fica sabendo, claro, em primeira mão, sempre aqui na Eldorado, às 10 da manhã, aqui, ó, na 91,9 FM. Deixa eu mandar bom dia também. Mais um pedido musical. Ah, isso aqui é para os alunos, né? Isso, olha só que beleza. Ontem no Jornal Eldorado, a gente conversou numa entrevista com... Falando, né, do projeto Estudante de Atitude da Escola Estadual, a Escola Antônio Carrijo, não é isso? Antônio Carrijo de Souza, isso. Né, conversamos com a Samara, aluna, né, que é a estudante orientadora do projeto. Também, né, conversei ontem com a professora Miriam. Que beleza, gente. Olha só, um abraço a vocês aí, tá bom? Obrigado pelo carinho, pela audiência. Inclusive, tem a música, né? Isso mesmo, tem a música. Qual é a música? Deixa eu mandar abraço também para a professora Oliales, né? Também orientadora, juntamente com a professora Miriam, a Miriam Jennifer, que conversamos ontem, né? No Jornal Eldorado. O pessoal tá querendo música, olha só. É isso mesmo, deixa eu me ver aqui a música. Escola Estadual Antônio Carrijo de Souza. É isso mesmo, deixa eu mandar a música deles, então. Olha só que beleza, que maravilha. É a música do Estudante de Atitude, né? Isso mesmo, olha só, música do Estudante de Atitude. Vamos ouvir então? A todo o pessoal aí do colégio sempre acompanhando aqui o Bom Dia Mineiros. Agora são 8:30, 8:30. Vamos ouvir então, gente. Bom dia, obrigado pelo carinho, obrigado pela audiência. Hey!

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5: Agora são 8:35. Nota de falecimento. A funerária Santa Rita de Cássia, Real Pax e familiares comunicam com pesar o falecimento de Anivaldo Vaz de Souza. O corpo será velado no Memorial Real Pax, Sala 1, Mineiros, a partir das 8 horas do dia 16 de junho de 2026. O sepultamento será realizado dia 16/6, às 14 horas, no cemitério Jardim dos Ipês de Mineiros. A família enlutada agradece as manifestações de apreço e afeto. Com pesar comunicamos o falecimento de Anivaldo Vaz de Souza, conhecido filho do Júlio Correia.
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6: Agora são 8:37. 8:37, estão de volta. Que bom dia, Mineiros. Na pioneira, desde 1979, quem é ela? Sempre com você, de volta, 8:38. E o André segue, deixa eu mandar mais bom dia, agradecer aqui a audiência agora da Marisa. Alô, dona Marisa, tá tudo bem? Tudo certinho? Como é que está a sua terça-feira? Fala comigo, mulher, bom dia.
7: Bom dia. Posso pedir uma música?
6: Agora?
7: É Preta.
6: Petra.
7: O João Pé de Pinguim.
6: João Pinguinha.
7: Peladão na fazenda.
6: Peladão, frio desse, mulher, uai. Peladão na
7: a
6: fazenda.
7: A dona Marcenila. Na Perubeira.
6: Marcenila na Perubeiras.
7: Tá bom?
6: Tá bom.
7: Todos que quiser ouvir, pra
6: opa,
7: você.
6: Opa, maravilha.
7: Pra todos que estão tá ouvindo. Obrigada. Bom dia.
6: Bom dia.
7: Eu quero a música do Amado Batista, meu ex-amor.
6: Amado Batista.
7: Obrigada.
6: Opa, dia, valeu, Marisa. Obrigado pelo carinho, obrigado pela audiência também. A Maria Gomes, né? Sempre acompanhando a gente.
8: Bom dia, Carlos André.
6: Alô.
8: Quero ouvir uma música com a Paula Fernando, Pássaro de Fogo.
6: Pássaro de Fogo, pra curtir. Maria Gomes, tudo bem? Bom dia. Mais amado do Brasil, chega no Bom Dia Mineiros, meu ex-amor, 8:39.

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1: Olha aí, a saudade do meu ex com a saudosa Marília Mendonça, meu ex-amor antes, Amado Batista. Deixa eu mandar um bom dia agora na sequência, agradecer, né? Imensa audiência aqui da Aldenira. Tudo bem, Aldenira? Estou na escuta sempre. Um abraço. Opa, um abraço a você, tá bom? A Aldenira, nosso ouvinte de sempre. Também a Ana, né? Participando com a gente. Tudo bem, Ana? Fala comigo, bom dia.
2: Bom dia, Cassandra. Eu quero ouvir a música lá que fala assim, ó. Chega a noite e não consigo dormir. Ah, sabe aquela música lá?
1: Sei.
2: Ou se não pode ser a das estrelinhas.
1: Estrelinha? Mendoza. Ah, Marília Mendonça, Estrelinha, com de Paulo e Paulino.
2: Meu nome é Carlos Eduardo.
1: Oh, Carlos Eduardo.
2: E a música?
1: Bom dia, meu garotinho. Valeu, Carlos Eduardo. Bom dia. Abraço, abraço pra Caroline também, né? Pra Maria Gomes, pra Dona Ana. Todo mundo ligado aqui no melhor Bom Dia do Rádio, gente. São 8:45, tá bom? 15 faltando para as 9 da manhã gostosa de terça-feira, 16 de junho.
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1: Agora 8:45, nota de falecimento. A funerária Santa Rita de Cássia, Real Pax e familiares comunicam com pesar o falecimento de Anivaldo Vaz de Souza. O corpo será velado no Memorial Real Pax, Sala 1, Mineiros, a partir das 8 horas da manhã deste 16 de junho de 2026. O sepultamento será realizado dia 16, né? Portanto, hoje, 16/6, às 14 horas, no cemitério Jardim dos Ipês, aqui de Mineiros. A família enlutada agradece as manifestações de apreço e afeto. Com pesar, comunicamos o falecimento de Anivaldo Vaz de Souza, o conhecido filho do Júlio Correia.

0: Opa, estamos de volta então, agora são 8 horas 46 minutos aqui no Bom Dia Mineiros. Olha, quem soltar rojões durante a Copa do Mundo pode ser multado em até 10 mil, hein? Isso vale lá em Aparecida de Goiânia, você sabia? É isso mesmo, deixa eu ler esse destaque, tá lá no G1 aqui de Goiás, uma prática muito comum, né? Em dias de jogos de futebol é a soltura de rojões para comemorar gols e vitórias. Só que em Aparecida de Goiânia, na região metropolitana da capital, a prática é proibida por lei. E quem utilizar rojões durante a Copa do Mundo pode ser multado entre R$500 e 10 mil. O valor varia conforme a gravidade da infração, especialmente quando o disparo ocorre próximo a hospitais, escolas ou locais frequentados por pessoas sensíveis ao barulho. Segundo a Prefeitura de Aparecida, a medida busca preservar o sossego e a saúde de pessoas sensíveis a ruídos, como pacientes internados, idosos, pessoas com transtorno do espectro autista, crianças e animais, especialmente cães e gatos. A Lei Complementar número 242/2025, sancionada em julho de 2025, proíbe o uso de rojões, bombas, morteiros, busca-pés e outros artefatos que produzem ruídos. De acordo com a Prefeitura, portanto, a regra vale tanto para bares e distribuidoras quanto para residências, né? A fiscalização será realizada pela Secretaria Municipal de Meio Ambiente, a SEMA, e também a partir de denúncias, né, feitas pela população. Portanto, olha só, lá em Aparecida de Goiânia, hein? Quem soltar rojões, a multa aí de R$500 a R$10 mil. Agora são 8 horas 48 minutos, 8h48. 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Vamos lá com mais músicas aqui no Bom Dia. Ah, deixa eu mandar mais bom dia aqui na sequência, 8h49. Alô, Antônia, bom dia para você também, obrigado pela audiência, tá bom? A Lurdinha também já mandou mensagem, bom dia, desejando uma maravilhosa, ótima manhã de terça-feira para mim e para todos os ouvintes aqui da Eldorado, obrigado pelo carinho, tá bom? Obrigado sempre pela audiência. Na sequência, para você tem Ana Castela com Zé Felipe, Eu Só Quero Você.
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0: 11 para as 9, são 8h49 aqui no Bom Dia. Aumenta o volume do rádio. Vamos juntos até as 10 da manhã. 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
1: Bom dia, eu sou o reverendo Paulo Pena e hoje eu gostaria de mandar um abraço especial aí pro pessoal do Salão do Carrijo, o Brega, o Carrijo, todos aí. São todos bem-vindos aqui no nosso programa Vida Nossa de Cada Dia.

Queridos ouvintes, a história de Bartimeu, registrada no Evangelho segundo Marcos, capítulo de número 10, os versículos 46 a 52, nos mostra a maravilhosa graça de Deus na vida de um homem que reconheceu sua necessidade e buscou a Cristo. Bartimeu era cego e vivia à beira do caminho. Ele não podia mudar sua condição por si mesmo. Dependia completamente da misericórdia alheia para sobreviver. Quando ouviu que Jesus estava passando, Bartimeu começou a clamar, está registrado no versículo 47: Jesus, filho de Davi, tem misericórdia de mim. Mesmo sendo repreendido pela multidão, ele não desistiu. Continuou clamando porque sabia que somente Jesus poderia socorrê-lo. Assim também acontece conosco. Muitas vezes enfrentamos situações que revelam nossa fraqueza e incapacidade. Problemas, dores, aflições e lutas nos lembram que somos dependentes da graça de Deus. A boa notícia do Evangelho é que Cristo continua ouvindo o clamor daqueles que o buscam com sinceridade. O texto nos diz que Jesus parou e chamou Bartimeu. Que verdade consoladora! O Salvador não ignorou aquele homem desprezado pela sociedade. Ele viu sua necessidade, ouviu seu clamor e lhe concedeu misericórdia. Da mesma forma, Deus conhece cada detalhe da nossa vida. Nenhuma lágrima passa desapercebida aos seus olhos. Nenhuma oração feita com fé deixa de ser ouvida. O Senhor continua demonstrando sua graça e seu cuidado para com o seu povo. Depois de receber a visão, Bartimeu passou a seguir Jesus pelo caminho. Essa é a marca de uma fé verdadeira. Não apenas receber as bênçãos de Deus, mas seguir a Cristo em obediência e gratidão. Hoje, ao iniciar ou encerrar este dia, lembre-se, Jesus ainda ouve o clamor dos necessitados. Aproximemo-nos dele com humildade, confiando em sua graça e descansando em seu amor. O mesmo Salvador que transformou a vida de Bartimeu continua operando em favor daqueles que nele esperam.

Oremos. Senhor Deus soberano, reconhecemos nossa total dependência de Ti. Dá-nos a fé de Bartimeu para clamarmos por misericórdia e a disposição de seguirmos a Cristo com fidelidade. Abre os nossos olhos para contemplarmos a Tua graça e fortalece-nos em nossas lutas. Assim nós oramos em nome de Jesus. Amém.

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Bom dia, mineiros. 9:20. Deixa eu te fazer feliz, Tiaguinho. Cheia de manias, raça negra. Ainda tivemos aqui no Bom Dia Mineiros. Hora certa para você, agora são 9:20 e o Carlos André segue com você nessa manhã maravilhosa de terça-feira aqui no Bom Dia. Olha, gente, Neymar faz novos exames e desfalca treino do Brasil. É a lesão na panturrilha direita, né? Sofrida em partida contra o Coritiba, completa um mês na quarta-feira, hein? E aí o Neymar foi submetido a novos exames, né, nesta segunda-feira para avaliar a condição na panturrilha direita. O atleta não foi a campo para participar do treinamento da tarde, né? Na ausência do treino, indica então que ele dificilmente estará disponível para a partida contra o Haiti. Agora, próxima sexta-feira, nessa segunda participação do Brasil na Copa. Na noite de segunda-feira, Bruna Biancardi, esposa do jogador, anunciou a gravidez da terceira filha com o integrante da seleção. Nesta segunda houve também uma reunião, né? E dela fizeram parte médicos, também fisioterapeutas e preparadores físicos. Os exames serviram para avaliar o processo de cicatrização da lesão. Seleção brasileira iniciou a preparação para a Copa do Mundo dia 27 de maio. E desde então, Neymar ainda não participou de qualquer atividade tática comandada pelo técnico Carlo Ancelotti. É, aí fica difícil, né? A lesão na panturrilha direita, sofrida em derrota do Santos para o Coritiba por 3-0, aquela pancada de 3-0 completa um mês amanhã. Apesar da aparição trazer esperança, a comissão técnica é cautelosa e não quer queimar etapas, né, para que Neymar tenha a melhor recuperação possível. De repente, quem sabe, na outra fase, né? Nas últimas semanas, a CBF reforça nos bastidores que Neymar não está apenas tratando de lesão, mas treinando a parte física com as limitações que a panturrilha demanda. A preocupação é de que ele não perca tanto a condição muscular, com a transição para o campo sendo direcionada para a questão cardiovascular. É, segundo colocado do grupo C, ao lado de Marrocos, com um ponto somado, o Brasil volta a campo nesta sexta-feira contra o Haiti. É isso mesmo, às 21h30, 9:30 PM, Brasília, na Filadélfia. E aí é isso, né? Atualizando essas informações lá do Neymar. Novos exames, né? E aí o Brasil já descartando, né, a participação dele na próxima sexta-feira, segunda partida do Brasil na Copa, essa contra o Haiti.

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0: Opa, maravilha! Agora são 9h30, 9h30, que seguimos no Bom Dia Mineiros com oferecimento. 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
0: Bom dia, 9h32. 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

0: Poli, 9:42, Rob Nunes, Golpe Baixo com Gustavo Lima, aqui no Bom Dia Mineiros. Ainda tivemos Menina Veneno, Zezé de Camargo e Luciano, Medicina com Anitta. 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
0: Agora são 9:44, nota de falecimento 9:44, a funerária Santa Rita de Cássia, Real Pax e familiares comunicam com pesar o falecimento de Anivaldo Vaz de Souza. O corpo será velado no Memorial Real Pax, Sala 1, Mineiros, a partir das 8 horas da manhã deste dia 16 de junho. O sepultamento será realizado dia 16/6, às 14 horas, no cemitério Jardim dos Ipês de Mineiros. A família enlutada agradece as manifestações de apreço e afeto. Com pesar, comunicamos o falecimento de Anivaldo Vaz de Souza, conhecido filho do Júlio Correia.
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0: Olha aí, nossa penúltima, 9 horas 54 minutos com Capital Inicial, Eu Nunca Disse Adeus. Deixa eu mandar bom dia, finalizando aqui mais um Bom Dia Mineiros, Lucirene, tudo bem Lucirene? Bom dia, obrigado pela audiência também, a nossa ouvinte Carlúcia, né? Um abraço Carlúcia, o nosso amigão Valdir lá do Leontino, né? Tá lá na borracharia sempre acompanhando, trabalhando, tá ralando, tá ouvindo Bom Dia Mineiros aqui com Carlos André, bom dia. Obrigado a todos também, nosso amigo Valdivino, né? Mandou áudio, Valdivino, deixa eu me ouvir
1: bom dia,
0: aqui.
1: Bom dia, meu amigo.
0: Opa, Carlos, né? Bom dia.
1: Bom dia a todos os ouvintes da Rádio Belém FM, minha pioneira de Mineiros.
0: Sempre.
1: Ligadinho aqui no bairro de Belém Espírito Santo, mas opa, ligado aí nessa manhã de terça-feira.
0: Obrigado.
1: Na programação da Rádio Dourado, né? E é isso aí, gostaria de estar ouvindo a música aí do Bruno Marrone, pode ser qualquer um aí, aquelas bem apaixonadas mesmo nessa manhã de sexta-feira. Desde já, quero desejar para você, todos os ouvintes da rádio, um ótimo dia, uma excelente terça-feira. Que Deus venha abençoar ricamente a vida de cada um de vocês, nós venha ter um dia abençoado para os deuses.
0: Amém.
1: E que nós possamos lembrar de agradecer a Deus por essa dádiva, né? Que é a vida. Só a gente amanhecer com vida todos os dias. É motivo da gente somente ser grato.
0: Amém.
1: Agradecer a Deus por essa dádiva de Deus, que é a vida, né? Então é isso aí. Tchau, obrigado. Tenha todos um ótimo dia.
0: Abraço, obrigado a você, Valdivino Nogueira, pela linda mensagem, tá bom? Obrigado pelo carinho. Nosso amigo Jean Carlos também, a Lurdinha, né? A Dona Antônia, todo mundo participando aqui no finalzinho do Bom Dia Mineiro, gente. O André fica por aqui, eu volto às 11h15, né? Com o Cracktel, também com o Luiz Carlos Lico aí no Esporte, no Resenha Esportiva. Amanhã, a partir das 7, tem mais Bom Dia Mineiros, o melhor Bom Dia do rádio. Na sequência, tá chegando ele, o campeão de audiência, Newton Júnior, com o Plantão Policial. E a gente fecha muito bem, então, matando saudades, né? O pedido aqui do nosso ouvinte no 36720322, Pago Calado, Bruno e Marrone. Bom dia, aquele abraço, sigam ligados na Pioneira de Mineiros, 91,9 FM, sempre ao seu lado, é a Rádio Eldorado.

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0: Muito bem, hoje é dia 16, terça-feira, dia 16 de junho, ano de 2026. Nós vamos com a previsão do tempo para você que acompanha aí o nosso programa, o Plantão Policial. A mínima já marcou 18 graus, a máxima deve marcar 23 graus. Vento de 9 km por hora, umidade do ar é altíssima, 100%. Probabilidade de chuva é 57% para hoje. Caso chova, a precipitação é de 0,5 milímetros. O sol nasceu às 6h58 e se despede aí às 18h03. Né? Lembrando que agora, no alto do setor Cruvinel, os termômetros marcam 20 graus. 20 graus nessa manhã de terça-feira, amanhã já assim, um pouco nebulosa, né? E fria também, né? Com vento frio, enfim. Né? Já deu para tirar aí a blusa do guarda-roupa, né? Uma semana passada, aí, as duas semanas atrás, a gente tinha guardado as blusas aí, agora precisou a gente tirar de novo, né? Porque o tempo deu aquela esfriada, né? 10h05 para você que acompanha aqui pela sua Eldorado Plantão Policial.
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0: Antes da gente começar com as ocorrências, hoje o dia é especial, o dia de celebrar a vida, né, de um grande homem, um grande profissional que honra aí a missão que exerce, né? Parabéns hoje, vai especial pro delegado de Polícia Civil, doutor Marcos Gomes. Doutor Marquinhos, né? Tá aniversariando hoje, doutor Marcos, que Deus abençoe grandemente a sua vida, que lhe dê muita saúde, sabedoria, proteção e muita felicidade. Seu trabalho, marcado pela dedicação, pelo compromisso e seriedade, tem contribuído, doutor Marcos, de forma significativa para a segurança pública e para o bem-estar aí da nossa sociedade. Além de ser aí um grande profissional respeitado, competente, o senhor também se destaca como um grande pai, como esposo, como companheiro, né? Contribuindo diariamente aí com um legado de valores, responsabilidades e amor à sua família. Que este novo ciclo seja repleto de conquistas, realizações e momentos especiais ao lado das pessoas que você tanto ama. Receba o nosso carinho, o nosso respeito e toda a nossa admiração, especialmente daqueles que reconhecem, doutor Marcos, a importância do seu trabalho e da sua trajetória. Um feliz aniversário, que Deus continue guiando seus passos, iluminando seus caminhos, tá bom? As felicitações aqui de toda a equipe do Plantão Policial e de toda a equipe da Rádio Eldorado também nesse dia tão especial. 10h07 para você que acompanha o programa.
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0: Vamos então para as ocorrências do Corpo de Bombeiros nessas últimas 24 horas. As ocorrências lá do 16º Batalhão de Bombeiro Militar. 24 horas lá, com um total de 12 ocorrências atendidas, né? Destaque aí para as ocorrências. As ações preventivas aí realizadas por parte do Corpo de Bombeiros, em escolas, né, instituições, enfim, total de 12 ocorrências, sendo essas duas ações preventivas, né, ações comunitárias, 3 ações preventivas diversas de posicionamento aí para intervenção, 2 resgate, queda de própria altura, 1 busca e salvamento por animal silvestre e também 1 vistoria em edificação. Então, um total de 12 ocorrências sem destaques aí dessas últimas 24 horas lá no Corpo de Bombeiros Militar, Corpo de Bombeiros aqui da nossa cidade. Você já sabe, na situação de risco ou eminência de risco, 193, né? O Corpo de Bombeiros sempre aí à disposição para servir a comunidade. 10h08, então eram essas as ocorrências aí do Corpo de Bombeiros. Na sequência, logo após o show do intervalo, a gente traz as ocorrências da Polícia Militar. Nós tivemos aqui captura de foragido por

0: homicídio, localizado e preso em uma região rural aqui da nossa cidade. Você vai ficar sabendo os detalhes dessa ocorrência. Nós tivemos aqui dois furtos em propriedade rural, gente. Inclusive, chama atenção para que você preste muita atenção mesmo aí nas ocorrências que nós vamos relatar. Esses furtos em residência, em propriedade rural, apesar de ser aí em regiões distintas, uma aconteceu ali na região do Emaús e outra aqui na região da Corredeira, ou seja, pontos distintos, mas os modos operantes e também as datas coincidem muito. Será que não está havendo aí uma quadrilha, né, especializada em furtos na zona rural? Nós vamos saber os detalhes dessa ocorrência aqui dentro, dessas ocorrências aqui dentro do programa Plantão Policial. Nós temos aqui também estelionato, né? O suposto golpe aí, ó, aplicado por um possível mecânico ao proprietário de um veículo que deixou o veículo aí para consertar há mais de um ano nas mãos desse possível profissional, que de profissional não tem nada, porque não conseguiu entregar o trabalho, não conseguiu entregar as peças, não conseguiu entregar aí o serviço e nem o veículo, né? O proprietário há mais de um ano aí a pé, passando dificuldades, e o veículo de posse aí desse camarada. Os detalhes dessa ocorrência, o prejuízo já de investimento, é com peça, com mão de obra, já ultrapassa os 40 mil reais. Então, os detalhes dessas e outras ocorrências você vai ficar sabendo aqui dentro do programa O Plantão Policial.
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0: dez horas, 12 minutos, 10 e 12 aqui no nosso programa. 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
0: Dez horas, 15 minutos, 10:15, antes da gente dar aqui, entrar aí, aqui nas ocorrências da nossa cidade, né? Nessas últimas 24 horas, mais de 10 ocorrências registradas, mas nós vamos trazer aqui as principais, né? Vamos dar um giro ali para a cidade de Doverlândia, né? Ali uma ocorrência está em andamento, inclusive desde ontem, após o desaparecimento de uma criança de apenas 1 ano, 11 meses. Ela desapareceu ali na fazenda Vale Paraíso, localizada a cerca de 26 quilômetros ali da cidade de Doverlândia. Equipes do destacamento do Corpo de Bombeiros de Caiapônia e do 13º Batalhão de Bombeiro Militar, sediado ali na cidade de Jataí, atuam aí na região realizando buscas aí terrestres com apoio de drones a essa criança, viu, gente? Ela desapareceu ontem. E hoje já é o segundo dia de busca aí, né? As equipes especializadas em operação com aeronaves remotamente pilotadas, ou seja, os drones, realizou voos aí de reconhecimento em áreas próximas à residência da família, incluindo pastagens, trilhas, área de vegetação, né? Além de matas e toda a extensão ali da represa existente na propriedade. Também foi empregado ali um drone equipado com câmera termográfica, né? Aquela que consegue medir a temperatura, né? Se é um corpo com temperatura quente, ele mostra ali na tela, né? Mostra na tela. Enfim, eles usaram também esse drone, esse tipo de equipamento aí para ajudar nas buscas, né? Utilizaram também durante o dia e à noite, né? Aplicando aí, ampliando, na verdade, a capacidade de varredura em locais mais difíceis de visualização. Com base nas informações levantadas no local, equipes concentraram ali a atenção especial na represa, né? Situada a aproximadamente 70 metros ali da sede da fazenda, além de áreas próximas da residência. Até o momento não foram encontrados vestígios que indiquem aí o paradeiro dessa criança, gente. As buscas foram suspensas durante a noite e foram retomadas aí agora pelas primeiras horas da manhã. Também uma equipe de mergulhadores do Corpo de Bombeiros de Goiânia, né? Também foi já convocada para empregar aí as buscas, para reforçar aí, principalmente no interior da represa, né? Então, a qualquer momento a gente pode trazer aí informações de atualização desse caso ali na cidade de Doverlândia. Essa criança sumiu ontem, ela desapareceu, segundo as informações, alguns minutos de descuido ali dos familiares, a criança saiu e depois não foi mais localizada, né? Tava brincando ali em uma das áreas ali da residência. Os familiares descuidou ali, tirou um pouco do olhar por algum tempo ali e a criança desapareceu. As buscas começaram ontem mesmo E hoje, terça-feira, já é o segundo dia de buscas aí dessa criança que segue desaparecida. Olha, a equipes da CPE 90 e CPE Bravo, após compartilhamento de informações com a polícia do Mato Grosso e trocarem ali informações, né? Realizaram diligências aqui na cidade de Mineiros e prenderam aí os autores de uma tentativa de homicídio qualificado ocorrido ali na cidade de Alto Araguaia, Mato Grosso. O crime foi praticado mediante o uso de fogo, motivado por desavença familiar antiga entre as partes. Os indivíduos foram localizados aqui na cidade de Mineiros, sendo devidamente aí abordados e presos. Em seguida, foram encaminhados aí para exame de corpo de delito, posteriormente apresentados à autoridade policial competente para providências cabíveis. Três indivíduos foram presos e um veículo utilizado na fuga, ou seja, devido a uma situação familiar, né, uma intriga, uma briga familiar antiga entre os envolvidos aqui, os suspeitos, e a vítima lá na cidade de Alto Araguaia, esse trio, o trio quase perfeito, porque foram descobertos aí pela polícia, deslocaram até a cidade de Alto Araguaia e, usando ali produtos altamente inflamáveis, atearam fogo na vítima. A vítima teve aí quase 70% aí do corpo queimado, né? Então, com o trabalho conjunto entre a polícia do estado de Goiás e a polícia do Mato Grosso, foi possível então desdobrar aí essa situação, né? Elucidar esse ocorrido, e os envolvidos foram localizados aqui na cidade de Mineiros e presos. E devem responder ao rigor da lei pelos crimes cometidos aí contra esse indivíduo ali na cidade de Alto Araguaia. 10:20, 10:20 aqui no meu, no seu, no nosso plantão policial que está no ar pela sua Eldorado.
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0: Olha, nessas 24 horas ali na Polícia Civil, na Polícia Militar, nem a prefeitura escapou agora dos criminosos. Calma que eu vou explicar. Na verdade, um caminhão da prefeitura foi alvo ali de furto no pátio da garagem. O módulo eletrônico foi furtado. O crime foi descoberto na manhã de ontem, quando o servidor chegou ali para trabalhar, né, iniciar as atividades, e percebeu que uma peça essencial do veículo havia sido levada. Segundo o registro de ocorrência, o caminhão estava estacionado ali no pátio da Secretaria Municipal de Meio Ambiente, ali às margens da GO 341, no setor Jardim das Perobeiras. O veículo havia sido deixado no local 2 dias antes ali, permanecendo estacionado durante todo o fim de semana. Ao retornar ali para realizar os trabalhos e utilizar o caminhão, o motorista constatou que o módulo eletrônico havia desaparecido. Esse componente é considerado fundamental então para o funcionamento do caminhão, né? Pois é responsável ali pelo gerenciamento de diversos sistemas eletrônicos do veículo, né? E também mecânicos do caminhão. Um dos grandes impactos aí que mais chamou, um dos grandes aspectos que mais chamou aí a atenção foi o fato de não terem sido encontrados sinais de arrombamento no veículo. A ausência de danos aparentes aí levou a vítima a acreditar que o suspeito possa ter acessado o interior do pátio por meio da escada do muro da repartição pública, né? Conseguindo ali chegar até o caminhão sem chamar atenção. A forma como o furto foi praticado também levanta hipótese aí de que o autor tenha um conhecimento sobre o veículo ou sobre o local também, né, gente? Já que o módulo eletrônico aí não é uma peça normalmente visada em furtos comuns, e a sua remoção exige certo nível de familiaridade também com o equipamento, ou seja, é alguém que conhece, ou conhece o lugar, ou conhece a peça, né? Por quê? É uma peça difícil ali, um equipamento difícil de ser retirado, precisa entender, ou seja, é alguém que manja. ou manja do lugar, ou manja dos, na verdade, manja dos dois, né? Porque conseguiu retirar a peça, conseguiu entrar ali no lugar sem chamar atenção, enfim. Agora o caso foi registrado como furto consumado aí para ser investigado. 10 horas 23 minutos aqui no plantão policial. Olha, ferramentas e rações e vários outros utensílios ali foram roubados, na verdade foram furtados ali em uma fazenda. A suspeita é de que quem fez esse furto conhecia ali a rotina do local. E além desse furto, né, nessa propriedade rural, nós temos outra também muito parecidas. E eu vou chamar a sua atenção para que você possa ficar atento aí e entender do que se trata. A Polícia Civil então investiga esse furto ocorrido em uma propriedade rural ali na região da Corredeira. O caso veio à tona após o caseiro da fazenda perceber aí o desaparecimento de diversos equipamentos e materiais utilizados ali nas atividades da propriedade. De acordo com o registro policial, a vítima foi informada pelo caseiro de que várias ferramentas haviam sido levadas ali do local. Entre os objetos furtados estão martelete, roçadeira, plaina, furadeira, maquita. Tem também até uma serra tico-tico no meio aí desses equipamentos. Além de diversas ferramentas menores, a quantidade aqui não foi especificada de ração, né, destinada à criação aí de galinhas, mas também consta que foram levadas aí esses insumos aí para o tratamento de galinhas ali da propriedade. O que mais chamou a atenção aí no caso foi a ausência de sinais de arrombamento. Segundo o relato apresentado à polícia, portas, fechaduras e demais estruturas, né, não apresentavam danos aparentes, indicando aí que o autor do crime pode ter conseguido acesso ao local de forma facilitada. Por esse motivo, a vítima levantou a suspeita de que o possível autor possa ser alguém aí que conheça muito bem a rotina da fazenda, né? E também a disposição ali dos ambientes. Conforme relato, a chave do quarto onde os equipamentos eram guardadas ficava ali escondido, né, gente? Um local conhecido apenas por poucas pessoas. Circunstância que pode ter contribuído para a execução do furto sem necessidade aí da invasão forçada. A hipótese investigada é que o autor tenha encontrado aí no cômodo utilizado, né, a chave escondida, ou soubesse exatamente ali onde encontrá-la, né, conseguindo ali retirar os objetos sem chamar atenção e sem deixar vestígios evidentes aí da entrada forçada. Além do prejuízo financeiro causado aí pelo desaparecimento das ferramentas, o furto também compromete atividades aí da propriedade rural, já que muitos dos equipamentos são utilizados no trabalho diário ali da fazenda. Até o momento não há informação sobre suspeitos identificados ou sobre recuperação dos bens levados. A Polícia Civil deverá então apurar aí as circunstâncias do crime, ouvir possíveis testemunhas e investigar quem tinha conhecimento aí da rotina da propriedade e acesso às informações sobre o local onde a chave era guardada. Então esse caso foi registrado. 10 horas 27 minutos, 10h27 aqui no nosso programa. Olha esse caso aqui. Ele foi registrado na Polícia Civil nessas últimas 24 horas. Segue sendo investigado aí como suposto estelionato. Você vai entender. Após a vítima relatar que deixou aí o seu veículo de posse de um mecânico, né? Esse veículo precisava ser consertado o motor. Mas os detalhes você vai entender logo depois do intervalo, que esse veículo ele não foi consertado há mais de um ano. As peças, ninguém sabe aonde foi parar. O mecânico sempre usando de: olha, a peça tá chegando, tá vindo a peça, chegou, ó, daqui um dia sua caminhonete tá pronta, seu carro tá pronto aí, nós vamos te entregar, tá beleza? E nisso já se passou mais de um ano. O proprietário tá sem o dinheiro, sem as peças, cobrou as peças do profissional aí. Onde tá as peças então? Porque eu vou mandar para outro mecânico arrumar, já que você tá enrolando, você não entrega, só fica pondo data e inventando conversa fiada e nunca entrega a caminhonete. Ele não soube falar, disse que algumas peças até sumiu, enfim. Você vai entender esse caso logo depois do intervalo.
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0: Olha a hora, 10 horas 29 minutos. 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
0: 10 horas 34 minutos de volta aqui no plantão policial, 10h34, acerte os ponteiros com a Eldorado. Ah, eu tava, o programa hoje começou tão movimentado que eu esqueci de avisar. Mas nós temos o sorteio aqui de uma linda camisa da seleção, a melhor seleção do mundo. A melhor seleção do mundo, onde tem as melhores, os melhores craques do rádio brasileiro. A sua Eldorado 91,9, eu tenho a camiseta aqui do Brasil, da seleção da Rádio Eldorado, tá bom? Participa comigo aí que no fim do programa eu vou sortear. Mande nome completo, mande CPF e número de telefone, tá? Mande número de telefone, CPF e nome completo, beleza? Manda aí. Ah, 36720322, você vai participando comigo aí através do WhatsApp, mandando seu alô, mandando seu bom dia, sua participação aí pro sorteio no fim do programa, tá? Beleza? E também aí a sua reclamação, quem sabe o seu pedido de ajuda, beleza? Vamos então para ocorrências. Olha só aqui que situação. Essa aqui tá virando corriqueira aqui nos nossos programas todos os dias. O caso registrado na Delegacia de Polícia Civil como suposto estelionato após uma vítima relatar que deixou o seu veículo em uma empresa, né, uma garagem. Meses depois, descobriu que o automóvel, olha só, vai vendo. Preste atenção porque essa situação aqui, ela tá virando corriqueira aqui. Sempre a gente tá falando dela, desse tipo de situação aqui. Depois de alguns meses aí, o proprietário descobriu que o automóvel teria sido transferido e financiado em nome de terceiros, sem que ela recebesse o valor combinado aí pela negociação. Segundo o boletim de ocorrência, a vítima procurou a empresa especializada aí em revenda de veículos o ano passado, 2025, com o objetivo aí de vender o seu carro. Após algum tempo, o investigado, responsável aqui pela negociação, informou que havia encontrado ali um comprador interessado e que o pagamento seria realizado por meio de um cheque no valor de R$ 22.800, correspondente aí ao preço acordado pelo veículo. Ainda conforme o relato, o investigado explicou que o cheque teria compensação futura devido aí ao período de safra. Garantiu aí que o valor seria integralmente repassado à vítima após a compensação. Paralelamente, né, passou a solicitar documentos pessoais, incluindo ali imagens da CNH, alegando que precisava regularizar questões relacionadas à documentação aí e também ao licenciamento do automóvel. Confiando ali nas informações recebidas, a vítima então forneceu documentação solicitada. No entanto, deixou claro aí que a transferência definitiva do veículo somente deveria ocorrer após o recebimento integral do valor acertado. Os meses passaram e, segundo aí a denúncia, nenhum pagamento foi realizado. Diante da demora, a vítima iniciou aí diversas tentativas de contato aí para saber o paradeiro do dinheiro, né, prometido aí, ou do cheque, né, que supostamente seria utilizado aí na negociação. Em resposta, o investigado teria informado aí que o veículo havia sido devolvido, né, por apresentar problemas mecânicos aí no motor e que estava providenciando os reparos necessários antes de colocá-lo novamente à venda. Desconfiada aí da situação, a vítima foi até a empresa para verificar pessoalmente se o automóvel estava lá. Ao chegar no local, constatou que o carro não estava mais no estabelecimento. A partir daí, a vítima decidiu realizar consultas, levantamentos aí junto aos órgãos competentes. Foi quando descobriu que a informação é... ela acabou descobrindo aqui que essa informação aumentou mais ainda as suas suspeitas. O veículo constava como financiado e registrado como alienação fiduciária, né? Em nome aí de outra pessoa em data posterior, ou seja, já era outra data daquela que teria sido informada que o automóvel havia retornado aí para a empresa. Ou seja, ficou mais evidente ainda a tramóia. Na prática, isso indicaria, né, que o carro teria, poderia sido negociado, financiado ou utilizado em operação financeira envolvendo terceiros sem que a vítima tivesse recebido qualquer valor referente à venda. Segundo o registro policial, o pagamento de R$22.800 jamais foi repassado. Além disso, as versões apresentadas pelo investigado passaram a apresentar contradições, o que levou a vítima a procurar a delegacia de polícia civil. Outro ponto do relato é que, durante pesquisas aí particulares, a vítima identificou diferentes cadastros empresariais relacionados aí à atividade comercial investigada e também o envolvimento de outra pessoa ligada à administração do negócio aí dessa possível revendedora de carro. Essas informações foram entregues a autoridades para auxílio aí na apuração. Então a polícia agora segue para investigar esse caso. 10 horas 40 minutos para você confirmar a hora certa. Outro caso aqui que segue para ser investigado como estelionato. Imagina você. Você tem seu veículo. O veículo dá problema no motor. Você procura um profissional para resolver aí o problema. Mas esse profissional, ele dá lá o preço do serviço dele, aí ele começa a dizer para você: olha, tem que comprar as peças. Aonde que é as peças? Não, as peças vêm do Pernambuco, vamos comprar mais barato lá porque eu tenho conhecimento lá. As peças vão vir de lá porque lá é mais barato e tal, tem conhecimento, beleza. E passa-se um mês, dois meses, três meses, quatro meses, um ano. Nada da caminhonete, do veículo, sair do pátio da oficina. Não, precisa comprar mais peça, a peça tal tem que vir. Passou-se mais de um ano e o valor já investido no conserto desse veículo já ultrapassa os 40 mil. E está sendo investigado como suposto estelionato. A vítima deixou aí a caminhonete há cerca de quase um ano e meio e até agora essa caminhonete não está pronta. O proprietário foi atrás de saber se essas peças estavam realmente na oficina, né? Se estava ali para ser montado, não encontrou as peças não estão lá, enfim. Essa caminhonete, essa situação teve início em 2024, quando a caminhonete da vítima apresentou aí sérios problemas mecânicos no motor. Após receber aí indicações, o proprietário então procurou aí esse profissional especializado para avaliar aí o veículo e consertar. Segundo o relato, após aí a inspeção inicial, o investigado informou que seria necessário realizar ali uma reconstrução completa do motor. A proposta apresentada previa inicialmente, ele cobrou aí da mão de obra aproximadamente R$4.000, além dos custos referentes aí às peças que precisariam ser adquiridas para execução do tal serviço. Por não possuir aí conhecimentos técnicos na área, a vítima afirmou que confiou integralmente nas orientações do suposto profissional. A partir daí, diversos pedidos de pagamento por parte do profissional teria sido realizado ali ao longo dos meses, sob a justificativa ali da compra das peças, né, para dar continuidade ali dos reparos. Entre os componentes teriam sido apontados aí como necessários. Estavam cabeçote completo, pistões, anéis, bronzina, bielas, mancais, camisa do bloco, virabrequim, bomba de óleo, turbina, válvula termostática, kit de mangueiras, né? Juntas e outros itens considerados essenciais aí para a recuperação total do motor. Conforme o registro, né? Os repasses financeiros continuaram sendo feitos aí pela vítima ao longo do período. Entretanto, mesmo aproximadamente aí quase 18 meses, o veículo permanece parado na oficina sem que os reparos fossem concluídos. A vítima informou à polícia que os valores pagos aí ao investigado já ultrapassam os R$40.000, quantia que teria sido transferidas aí praticamente toda via Pix, né? Em partes. R$2.000 para alguma coisa, R$2.800 para outra, R$6.000 de uma peça, R$500 de outra, então, enfim, a quantia tinha sido transferidas aí, né, de forma picada, como nós podemos dizer, né, inclusive no boletim de ocorrência consta, né, aqui todos os comprovantes bancários, anotações pessoais, inclusive da vítima, de caneta e papel no caderninho, né? Olha, já passei tanto, já passei X, falta tanto, você entendeu? Ele tem tudo arquivado, inclusive está anexo ao boletim de ocorrência aqui. Inclusive a foto do profissional, que um profissional desse merecia ser estampado ali, a cara dele, né? Pela má índole, né? Dele, deveria ser estampada para que as pessoas o conhecessem. Segundo a informação que nós temos aqui, é de que ele atua na cidade de Portelândia. Chegou, veio do Pernambuco afora, rodando aí, veio, passa num canto, passa no outro, né? E parou aí, caiu ali na cidade de Portelândia. Inclusive, há registro aqui de que outras pessoas sofreram na mão desse profissional, que se diz profissional ali da cidade de Portelândia. Outras pessoas tiveram, né, prejuízos ali na mão desse camarada. O que consta aqui no boletim de ocorrência é que, ao ser questionado sobre as peças, né, porque o proprietário do veículo solicitou o seguinte: eu não quero que você mexa mais no veículo, me entrega as peças, né, que eu vou passar para outro profissional. Ele arrepiou o cabelo das costas, brabo, e falou um monte de coisa e enfim. Situação muito delicada. Ainda que, conforme o boletim de ocorrência, né? A vítima sempre procurou aí informações sobre o andamento do serviço e sempre recebia novas previsões da entrega. Justificativa aí sobre os atrasos: não, a peça tá vindo, tá chegando, aquela conversa mole, baba de calango de mala, você entendeu? Enfim, sempre tinha justificativa aí pros atrasos, incluindo a dificuldade também na compra das peças, né? O problema aí com fornecedor, obstáculos técnicos, né? Tudo relacionado aí à demora da entrega do tal motor. Com o passar do tempo, as promessas de conclusão teriam sido repetidamente adiadas, sem que o veículo fosse efetivamente ali entregue em funcionamento como havia sido acordado. A vítima possui inclusive as fotografias da caminhonete estacionada com a lona em cima, né, durante aí todo esse período, peças esparramadas, enfim. Além dos comprovantes financeiros e registros escritos aí, que segundo a vítima, demonstra aí que os pagamentos realizados e a falta de conclusão do serviço. Além dos prejuízos financeiros, o proprietário relata ter sofrido aí transtornos pessoais e familiares, porque queira ou não, isso gera, né, gente? Gera um transtorno. Imagina você mais de um ano sem carro, o carro que você precisa para transportar sua família, enfim, precisando de favor dos outros, né? É difícil, a situação complicada. O caso então foi registrado como estelionato consumado, segue para ser investigado junto à Polícia Civil para os esclarecimentos aí dessa situação. Tá certo? Agora a gente torce para que a polícia então aja aí rapidamente, né, e amenize os prejuízos aí dessa vítima. 10h49, mais uma ocorrência, essa ocorrência de furto agora, relacionada também a furto à propriedade rural, viu, gente? Esse furto aconteceu ali na região do Emaús, nesse final de semana, domingo, de madrugada, de domingo para segunda. De acordo com o relato aqui da delegacia, as vítimas retornaram à propriedade, encontraram sinais claros de invasão, porta principal da sede ali da fazenda arrombada, indicando ali que os suspeitos utilizaram força para entrar aí no imóvel. Após verificar ali o local, os proprietários constataram o desaparecimento de diversos objetos. Entre os itens furtados estão televisão, motosserra, roçadeira, uma serra utilizada ali para corte de ossos, né? Um esmeril, caixa de ferramentas, né, receptor de sinal, além de alimentos e utensílios domésticos da propriedade. Segundo informações prestadas à polícia, o crime foi inicialmente percebido pelo caseiro da propriedade. Ele havia deixado a fazenda durante a tarde de domingo. Ao retornar no dia seguinte, encontrou a residência violada e percebeu que diversos bens tinham sido levados. O detalhe que chamou a atenção durante esse registro da ocorrência foi a informação de que no mesmo período, né, o proprietário ali, na verdade o caseiro, informou que nesse mesmo período ele notou uma movimentação estranha ali na fazenda, inclusive achando que tinha uma turma por ali realizando algum tipo de caçada por ali naquela região. Ele estranhou essa movimentação de carros ali, vozes, enfim. Embora não exista confirmação de ligação entre esse fato aí e o furto, né, a informação foi repassada aí às autoridades, que poderá ser consideradas durante aí as investigações. Até nenhum momento ninguém foi preso, a Polícia Civil deve apurar então essa situação e esclarecer também, né? O que chama atenção é que há um aumento aí significativo, inclusive, né, nós chamamos a atenção das autoridades aí, nós temos a polícia, o batalhão rural, né? Um aumento significativo dos furtos nas cidades inclusive olha só, nós temos aqui o como que a situação aconteceu, né? Nós temos esse fato aqui na região do Emaús e aqui na região da Corredeira. Fatos que se assemelham, os modos operantes. E a gente chama a atenção das autoridades é de uma possível atuação de uma quadrilha especializada em furtos em fazenda. Entendeu? Isso é muito sério, porque aonde era que antigamente se tinha paz, hoje não tem paz mais, né? Não se tem mais paz. Enfim, então, basicamente tudo no fim de semana. Já alguns dias aí nós vemos relatando aqui dentro do programa outros furtos em outras regiões também. Então, tem que dar cadeia nesse povo, tem que investigar para dar cadeia nesses malas. 10:53, 10:53 aqui no nosso programa. Um foragido da polícia, um foragido da justiça, foragido por homicídio. O que é, Newton Júnior? É por homicídio. Homicídio. Uma operação conjunta entre forças de segurança resultou aí na captura de um investigado que estava foragido da justiça. Nesse final de semana, ele estava numa propriedade rural às margens da BR-364. De acordo com o registro policial, a ação teve início após compartilhamento de informações. Ah, esse caso aqui é o caso lá da cidade de Altaraguaia, né? É isso aqui, tá certo. É, nós já falamos essa ocorrência aqui, tá certo? É, aqui tô vendo aqui, tem a participação aqui do Serviço de Inteligência, da Polícia Militar e da... Não, para aí. Tô fazendo bagunça aqui, gente. Acontece. Hoje a cabeça não tá boa. Muita coisa por aqui. Mas vamos lá. Na verdade, essa ocorrência, localizado, foragido por homicídio, aconteceu graças ao trabalho da Companhia de Policiamento Especializado, Serviço de Inteligência, ali da Polícia de Minas Gerais. As informações apontavam que um homem procurado pela justiça estaria trabalhando em uma fazenda aqui da região. Diante da denúncia, a equipe CPE deslocou ali até o local indicado para averiguar a situação e, ao chegar ali na propriedade, os policiais localizaram o suspeito, realizaram a consulta do Sistema Oficial de Segurança Pública. Durante a verificação, foi constatado aí que havia um mandado de prisão em aberto contra o investigado expedido pela Justiça do Estado de Minas Gerais. Segundo o documento judicial, ele era procurado por envolvimento em tese em um crime de homicídio previsto no artigo 121, né, o 121 do Código Penal Brasileiro. Após a confirmação aí da ordem judicial, os policiais deram voz de prisão ao suspeito, informando-lhe dos seus direitos constitucionais. O investigado não teve aí seus direitos violados, foi conduzido até a delegacia, né, para os procedimentos legais. A polícia confirmou posteriormente o cumprimento de mandado judicial e a formalização da prisão, né? O que chama atenção pelo trabalho integrado aí, diferentes órgãos da segurança pública, né? A Polícia Militar, a Polícia Federal e as equipes de inteligência da polícia aí de Minas Gerais, né? Tirando de circulação esse indivíduo suspeito por crime de homicídio lá em Minas Gerais, que estava escondido aqui na cidade de Minas. Ou seja, foi lá, cometeu o crime e... Enfim. Olha, moço, eu tenho aqui uma reclamação, né? Em reclamação aqui, Newton Júnior. Muito bem construída a reclamação. Eu gosto assim, quando o ouvinte entende o negócio e manda a coisa bem, bem destrinchada. Primeiramente, Newton Júnior, gostaria de parabenizar aí pelo excelente trabalho, pela audiência do seu programa, que é uma voz importante na nossa comunidade. Escrevo este manifesto na condição de cidadão, morador do setor Morada do Sol, mais especificamente aqui nas proximidades de Festa Jacarandá e do Espaço Seleta, né? Ele está dizendo aqui, os dois espaços de festa. Venho por meio deste conceituado veículo de comunicação reclamar por providências diante de uma situação insustentável que vem afetando a saúde e a qualidade de vida dos moradores aqui da região. Vale ressaltar que um desses espaços encontrava-se abandonado há anos. No entanto, aproximadamente 2 semanas, o local foi alugado para a realização de eventos. Desde então, tornaram-se frequentemente os episódios com uso abusivo de som automotivo. O barulho, marcado por graves ensurdecedores, avança pela madrugada dos finais de semana e, por vezes, até dias úteis, tornando a convivência nesse ambiente insuportável. Eu gostaria de pontuar aí 2 aspectos graves. Eu possuo registros de chamadas telefônicas que a polícia não consegue atender sequer as ligações. Nas raras vezes em que há atendimento, a justificativa dada é a falta de viaturas, argumento que se mostrou contraditório em ocasiões em que presenciei viaturas em patrulhamento regular pela região no mesmo momento. Ou seja, tá aqui a indignação dela. No artigo 42, a lei de contravenção penal é clara ao tipificar que perturbação do trabalho ou do sossego alheio contra a infração, independente do horário. Além disso, a legislação ambiental e de postura exige que estabelecimentos dessa natureza possuam isolamento acústico adequado, ou seja, o abafamento do som correto, para conter aí a propagação dos ruídos que claramente, né, o que claramente aí inexiste nesses espaços citados. O direito do lazer de alguns não podem de forma alguma violar o direito da Constituição, né, o direito constitucional ao sossego e à saúde e a propriedade alheia. Diante do exposto, eu solicito o apoio do programa para obter as respostas. Quais providências legais e imediatas nós, moradores, devemos tomar? Como podemos obter o contato direto da fiscalização de postura do município para que uma vistoria técnica e a mediação por decibelímetro sejam realizadas nesse local, Newton Júnior? Não podemos mais admitir que a paz das nossas famílias continue sendo violada de forma impune. Agradeço imensamente pelo espaço e pela atenção, costumeira. Então, os moradores ali daquela região possuem ali dois espaços de eventos, inclusive um deles estava aí inativos e agora recentemente foram alugados para as festas de som automotivo. Inclusive, esse final de semana acompanhei aí algumas pessoas divulgando sobre esses eventos aí. Não é exagero aqui por parte do morador que denuncia essa situação. Primeiro, eu vou passar para você o contato da equipe de postura para ser solicitado. Vou passar para a prefeitura essa denúncia. Vou passar para você para que você possa reforçar aí o seu pedido, né? Se essas festas acontecem, alguém liberou, né? Precisa ser fiscalizado, se tem toda a documentação, né? Enfim, cobrar os órgãos competentes. Agora, quanto ao trabalho da polícia militar, inclusive, eu deixo aberto aqui o espaço ao comandante da polícia militar para estar aqui esclarecer, porque são inúmeras as reclamações de quando ligam no 190, o componista informa: ah, não tem viatura. Ah, não tem viatura disponível. Tá, beleza. Nós temos um estado com uma diminuição aí dos crimes, né? Pelo que aponta o governo do estado, né? Tá, beleza. E Mineiros, como é que tá? Como é que tá a estrutura policial de Mineiros, governador Daniel Vilela? Cadê os nossos vereadores que nós votamos, que nós elegemos, que nos abraçam, batem nas nossas costas? Não esquece de mim não, hein? Não esquece de mim o ano que vem não. Nós precisamos também, como população, cobrar os nossos representantes, porque agora tá chegando eleição. Tá chegando eleição agora, para deputado, para governador, né, para presidente. Os nossos vereadores aqui da nossa cidade têm a rede de apoio deles. E eles vão vir para que você apoie os candidatos deles. E aí, vão cobrar a segurança para a nossa cidade, o aumento do policiamento. Nós temos denúncias de que o policiamento de Mineiros está defasado. Está defasado. Hoje a população cresceu e nós temos um policiamento de 10, 15 anos atrás. Nós temos viaturas para atender uma população de 10, 15 anos atrás. E isso é indignante. O governo divulga que o estado de Goiás é um estado sem criminalidade, ou, como dizia o ex, como diz sempre o ex-governador, né, Ronaldo Caiado, ou o bandido muda de Goiás, ou ele muda de profissão, não é assim? E mineiros, nosso prefeito é amigo particular do atual governador Daniel Vilela. Prefeito, pede, por favor, em nome da comunidade mineirense,

0: buscar. Final do telefone 3106, final do CPF 32167. Pode vir buscar a camisa aqui nos estúdios da Eldorado. Obrigado aí todos que participaram. Queria ter 50 camisas aqui para poder passar aí de presente para vocês. Tá na hora de ir embora, vem aí o Resenha Esportiva, a gente se encontra amanhã às 10 da manhã novamente aqui no programa Plantão Policial, tá? Que Deus cuide de você assim como ele cuida da gente.
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0: Chegou o momento de dobrarmos o joelho, elevarmos nossa alma. No sétimo dia da novena perpétua de Jesus das Santas Chagas. E eu convido você a mandar as suas intenções, 41-3221-6060. Rezemos. Por suas santas chagas, suas chagas gloriosas, o Cristo Senhor me proteja e me guarde. Senhor Jesus, foste levado na cruz, para que por vossas santas chagas sejam curadas as de nossas almas. Eu vos louvo e agradeço pelo vosso ato redentor. Carregaste em vosso próprio corpo os meus pecados e de toda a humanidade. Nas vossas santas chagas coloco as minhas intenções, minhas preocupações, ansiedades e angústias, minhas enfermidades físicas e psíquicas, meus sofrimentos, dores, alegrias e necessidades. Em vossas santas chagas, Senhor, coloco minha família. Envolvei, Senhor, a mim e meus familiares, protegendo-nos do mal. Senhor, ao mostrar vossas santas chagas gloriosas a Tomé, e o mandando tocar em vosso lado aberto, curaste da incredulidade. Eu vos peço, Senhor, permita-me refugiar em vossas santas chagas, e por mérito desses sinais de vosso amor, curai a minha falta de fé. Ó Jesus, pelos méritos de vossa paixão, morte e ressurreição, dai-me a graça de viver os frutos da nossa redenção. Filhos queridos, povo amado de Deus, chegou a hora do testemunho. E como é importante, porque nós ficamos edificados de um Deus que fez, de um Deus que faz, de um Deus que realiza maravilhas em nossa vida. Veja esta maravilha agora.
1: E Jesus me trouxe eu de volta, parou meu coração 3 vezes, tive 3 infartos, o Senhor Jesus me ressuscitou, fiquei internada 2 anos e Jesus me trouxe de volta, eu sou um milagre, foi dado como morta e Jesus me ressuscitou.

0: agora fez um ano, dia 24, e eu estou em tratamento para o resto da minha vida, mas eu creio que Jesus me deu esse coração novo, que Jesus restaurou esse coração. Os médicos aqui da terra falam que tenho 50%, mas Jesus me deu 100% do meu coração. Graça testemunhada, graça alcançada, toca o sino, sacristão.
1: Filhos amados, e vamos à bênção da casa. Que a vossa divina bênção os acompanhe. Que o Espírito Santo ilumine os seus pensamentos e que seu poder haja por eles em toda parte. Tudo que se encontra nesta casa, os que nela entram, os que dela saem, que Jesus, nas suas santas chagas, nos abençoe e vos preserve do mal, para que nenhuma desgraça se aproxime de vós. O Senhor vos abençoe e vos guarde, que Ele faça seu rosto brilhar sobre vós, que Ele se compadeça de vós e vos dê a paz. Em nome do Pai, do Filho e do Espírito Santo. Amém.
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0: Muito bom dia, meu povo. São 11 horas e 19 minutos. 11 e 19, 11 e 20 agora, né? Nessa manhã maravilhosa. Opa, calma o microfone. Nessa manhã maravilhosa de terça-feira, 16 de julho de 2026. 21 graus nesse momento, né? E esse é o programa Resenha Esportiva da sua 91,9. A nossa querida Eldorado de Mineiros, FM Eldorado, né? Com Carlos André, Cracktel, Luiz Carlos Zico. E sobre o comando da nossa diretora Cleia Gouveia, né? Hoje teremos muitas coisas para discutir, né? A Daniela Esperon fala com a gente aí de seleção brasileira, Neymar. A Dani também fala com a gente futebol de acesso, né? Nós temos... fala aqui da Dani da Copa do Mundo FIFA. Nós temos sobre o Vozinha, que o Lico... Vozinha, né? Vozinha, que o Lico gosta muito dele. E ontem ele fez uma partida memorável. Ele tem... o país dele, se eu não me engano, tem 500 e poucos mil habitantes. Ele tá com mais de 2 milhões de seguidores. Cara tá danado, viu? Nós temos também alguma coisa do Carlos André, né? Bom dia, meu amigo Luiz Carlos Lico. Bom dia, Lico.
1: Bom dia, Cracktel. Bom dia, queridos ouvintes aí do Resenha Esportiva. Ó, a Copa do Mundo tá seguindo aí as pequenas seleções e tá complicando as grandes seleções. Ontem, como é que chama lá? Arábia Saudita aí, endurecendo o jogo contra o Uruguai. Então, assim, tá vendo aí as equipes grandes aí, pras cansadas aí, e as pequenas tá aí. O Vozinha, né, rapaz, aí, defendeu tudo aí, já é veterano, né? Já
0: 40 anos,
1: hein? Ele é de Cabo Verde, né? Cabo Verde aí, fala o português, né? Nossos irmãozinhos aí de língua, né? Um abraço aí. Para o nosso querido ouvinte, eu sou o Luiz Carlos Lico.
0: Olha, nós temos hoje a presença do professor Léo, do professor... Rafa, né, lá da Império, que irão falar com a gente aí sobre o final de semana, né, dessa equipe maravilhosa da Império, que teve em Goiânia, representando e muito a nossa cidade. Que orgulho do futsal, viu? Acompanhei os treinos deles, é coisa de primeira grandeza, viu? Agora, professor Rafa, professor Léo Rímulo aqui com a gente, né, um flamenguista especialista. O outro torce pro Grêmio, não sabe o que faz da vida, e nós vamos tocar o programa aqui. Além do mais, o Lico tem mais uma novidade para nós hoje, Lico.
1: Hoje continua aí a camiseta, né, da seleção brasileira, aqui na 91,9. Pode mandar aí seu nome completo, por favor, nome completo e o telefone, se possível, aí manda o bairro. Se não quiser também, não tem problema, né? Só manda aí o número e também seu nome completo. 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
0: A melhor rádio no seu rádio, o melhor programa de todo mundo. Daqui uns dias, mais novidades, tem chegando novidades do Mineiro Esporte Clube, né? O Mineiro vem forte aí, viu, gente? Vem forte aí. E hoje nós temos a camisa da Seleção Brasileira, 367-20322, para você participar. Manda o seu bairro, igual o Lico falou, se não der também, mas manda o seu bairro e manda quem está com você aí ouvindo a programação da 91,9, esse programa que tem feito coisas maravilhosas, Teo, né?
1: Por escrito, por favor, não mande áudio.
0: Quando a gente pede por escrito é porque é muita gente, fica difícil. Talvez você fique fora, né, Lico?
1: Exatamente.
0: Até no sorteio. Você que manda por áudio, talvez você possa ficar até fora do sorteio, porque não dá tempo de ler, viu? Muito obrigado você que tá aí, ó, mandando mensagens pra nós. Meu amigo Lucas, né? Meu amigo Lucas, muito obrigado, meu amigo Lucas. Você tá participando aqui, minha amiga Ana Maria Nunes, né? Ela mora na Nossa Senhora Aparecida, né? Ana Maria Nunes. Um abraço pra você, minha querida Ana Maria. Deixa eu ver mais aqui, meu amigo Júlio César Gonzaga, no Buena Vista. Muito obrigado, meu grande amigo Júlio César. Marcos Roberto, né? Bom dia, eu quero participar. A camisa aqui é o Marcos Roberto Oliveira, né? Lá da Invernadinha, ali.
1: Da Fazenda Invernadinha. Fazenda
0: Invernadinha. Tem a Camila Iores. Bom dia pra você também, Camila. Seu Hélio José, nosso querido amigo seu Hélio José, muito obrigado, seu Hélio. Sempre aqui com a gente, né? O senhor também tá participando lá do Divino Espírito Santo. Tem a Maria Júlia, né, Lico? A Maria Júlia participando com a gente. Olha, tantas pessoas aqui. A Sandra tá participando também. A Sandra, Edilene. Mulherada, hoje é o seu dia, mulherada. Hoje é o seu dia, viu? O meu amigo Carlinho Elegância Presença, o Adilson, conhece o Adilson,
1: Ulico? Adilson Uber, não,
0: é, às rapaz,
1: vezes eu conheço, mas não...
0: É, eu moro no Duda, quero ganhar a camisa, todo mundo lá no Duda, Toton, mora lá no Duda, esse pessoal todo, Duda, um super bairro que eu adoro, né, o Pastor Joel, Pastor Joel, eu vou falar um negócio pro senhor, viu? Farta uma coisa, pastor, que tem um ano que não paga, pastor. Pastor, um abraço pro senhor, um abraço para todos os vigilantes noturnos, Olico. E agora nós vamos, sabe fazer o quê? Nós vamos ouvir mais, porque tem o que tem de gente participando, a mulherada tá tomando conta, viu, Elegância Carlinhos? A mulherada tá tomando conta. 11 horas e 25 minutos, 11 e 25, e a gente tem uns campeões aqui para falar com a gente, ó.
1: É, vamos com os nossos campeões aqui do Resenha Esportiva, nossos anunciantes, Frank Serviços Automotivos. 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
1: São 11 horas e 28 minutos, 11 e 28, né? Tô aqui esperando o professor Rafa, o professor Léo Rímulo, né? Pra gente bater um papinho aqui sobre a campanha lá em Goiânia, né? Esses caras são feras, esses caras são espetaculares. E a mulherada tá ligando, gente. Estão ligando a mulher. Como é que meus homens não vão reagir, não? A mulherada tá toda... Olha, não para de chegar mensagem aqui pelo 36720322. Pra concorrer essa camisa da seleção brasileira. A mulherada tá dando um show pela segunda semana consecutiva, estraçalhando todo mundo. Ei, mulherada, vocês são demais. Sexta-feira que não chega logo, meu Deus. E quem chega, sabe quem que chega pra nós, Rico? Chega a Dani Esperon. Ela fala da seleção brasileira, fala do menino Ney, que não treina e deve ficar de fora do jogo contra o Haiti. Eu, particularmente, eu tô começando a perder as esperanças, viu, gente? São 11h29. Fala com a gente aí, Dani, explica pra gente aí.
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3: Brasileira se reapresentou nesta segunda-feira e voltou a treinar depois do empate por 1-1 com Marrocos na estreia da Copa do Mundo. O técnico Carlo Ancelotti não contou com 4 jogadores na atividade: Gabriel Magalhães, Bruno Guimarães e Rafinha, que foram poupados, e Neymar, que ainda se recupera de uma lesão na panturrilha. Inclusive, o craque da seleção brasileira foi submetido a novos exames nesta segunda-feira para avaliar a condição da panturrilha. O detalhe é que essa ausência no treinamento faz com que dificilmente ele esteja em campo na sexta-feira, na segunda rodada da Copa do Mundo diante do Haiti. Houve uma reunião com o departamento médico, fisioterapeuta e preparadores físicos para que eles pudessem avaliar o processo de cicatrização da lesão, mas ainda não tem uma definição sobre o caso. A verdade é que a terça-feira será muito importante para a definição. Caso Neymar esteja treinando com bola, a probabilidade de pelo menos ele ser relacionado para sexta-feira contra o Haiti, ela existe. Caso ele siga treinando a parte física na academia, está descartada a possibilidade do camisa 10 da seleção brasileira estar em campo na segunda rodada da Copa. Agência Rádio Web com informações da seleção brasileira, Daniela Esperon.
1: Olha, o caso Neymar, para mim, é o caso de Jorginho Arrascaeta. Ontem na transmissão, o pessoal falou: olha, como que tá fazendo falta? E o treinador argentino não deixou ele voltar para tentar recuperar ele. Tá fazendo falta. Não tô falando que o Neymar tá fazendo falta, tô falando no quesito lesão, que é a mesma, né? E aí fica difícil. Lico, se não entrar contra o Haiti, Lico, aí pode desistir.
4: Uai, assim, contra o Haiti e a primeira fase, eles não vão colocar o Neymar, porque o Neymar, nos últimos 3 anos, ele teve 13 lesões, né? 3 lesões. Desde o dia 17, tem 30 dias que ele não joga uma partida de futebol. Então, assim, não adianta, se ele não treinou ainda com bola, contra o Haiti ele não vai jogar. E eu acho que essa primeira fase, esquece. Ele não reúne condições. Eu acho que até para as próximas fases também não reúne.
1: Você não acredita nem contra a Escócia?
4: Não acredito não, porque eu acho que eles estão blindando ali. Eu acho que eles levaram o Neymar mais por causa de mídia, né? A Globo ali fazendo aquela mídia ali para poder levar ele, porque o Neymar, infelizmente para alguns, né? Ainda é uma referência ainda, para mim é uma referência só nos holofotes, né? Que dentro de campo já deixou de muito tempo de ser referência aí pro nosso querido Brasil, e agora o que temos para hoje é o que tem lá, é Vinícius Júnior, Rafinha, essa galera. Não adianta querer contar com o Neymar, porque ele não tem condições físicas de jogar uma partida de futebol. Quando ele for jogar, vai jogar poucos minutos, porque ele não reúne condições. Eu acredito nisso e acho que é isso que tá acontecendo. Eles não querem falar a realidade, levaram ele para poder fazer mídia, não vai jogar porque não tem condições físicas de jogar, não, 90 minutos.
1: Não, não dá não.
4: Não, não dá conta.
1: Não, 11 horas e 32 minutos, 11 e 32, antes de eu começar a atender o pessoal aqui que tá concorrendo, 36720322, hoje nós temos uma camiseta, uma super camiseta da Seleção Brasileira, pra você que mandar o zap aqui. Eu quero participar, eu quero ganhar, manda o setor, manda o bairro, manda com quem você está. Olha, antes disso, Lico, pra você ver, quando nós falamos aqui, muitas das vezes aí fora a gente é até criticado quando nós falamos do Endrick. Uhum. Você sabe quem deu uma palavra ontem sobre o Endrick? Simplesmente, você que é um camarada que é um torcedor do Palmeiras, mas um torcedor do Palmeiras, vírgula, vírgula. Cada um tem seu time.
4: Sim.
1: É, mas sabe muito bem analisar. Ele que você acha que foi um dos melhores do país, do Brasil. Uhum. É, Zico critica a falta de conjunto e defende Endrick. Ele é decisivo para ser titular. Se um cara igual ele tá falando, nós dois aqui, nós estamos certos.
4: Então, se o Zico falou, rapaz, e assim, o Zico hoje é um torcedor, a gente respeita, porque para mim foi o melhor camisa 10 que eu vi jogar, não só na bola, ele foi craque, e é craque também nas palavras, né? Não só na bola, como nas palavras também é craque o Zico, e se ele tá vendo isso aí, porque ele já teve lá dentro, já participou de duas... três Copas do Mundo, 78, 82 e 86, né? Ele participou, ele sabe, ele pode, ele tem propriedade para falar. Quem não sabe aí que o Endrick hoje é o jogador que tá com fome de jogar bola, mas parece que o senhor Casemiro e o senhor Ancelotti parece que é uma panela. Infelizmente, toda seleção tem uma panela. Olha, o Brasil vai ser torrado aí por essa panela, vai ser cozido por essa panela, não vai surtir efeito, porque, rapaz, em 94, quando o Parreira percebeu que o Raí não dava conta de jogar, ele colocou o Mazin, fortaleceu o meio de campo e o Brasil foi campeão. Rapaz, você tá vendo lá que tem jogadores no banco que quer jogar, que tem que jogar, e não quer continuar com os velhinhos perna dura. Então a gente vai morrer abraçado juntamente com o senhor Ancelotti.
1: É, 11 horas enquanto o Lico pega lá o professor Léo e o professor Rafa, eu vou falando aqui, olha, eu vou falando aqui, meu amigo Clebão na lanchonete, né? Um abraço, Clebão. É, quero concorrer à camisa da seleção brasileira. Você já tá concorrendo, meu amigo Clebão. Quem mais tá aqui, gente? Deixa eu correr, que é tanta gente aqui, olha. Pina, fala ali, Cutel. A pior seleção que já vi até agora na Copa. Tem que mudar muito, seu Ancelotti. Faltou o Pedro e o Hulk.
4: É o Pina?
1: É o Pina. Eu também acho que faltou o Pedro. E todo mundo sabe que eu sou fã do Hulk também, né? Todo mundo sabe. A Nilza Maria Santos. Tá participando também, tá mandando aqui. Deixa eu correr aqui pra atender, que o pessoal já tá chegando aqui. Olha, quem mais? Bom dia, quero participar da camiseta. Cássio Maria José, abraço.
4: Cássio Schneider.
1: É, um abraço pra você, meu amigo Cássio. Minha amiga Eliene, quero participar do sorteio da camiseta. Mulherada, vamos estourar isso aqui, mulherada. A mulherada tá estourando de tanto mandar mensagem. Os homens não dão conta de acompanhar mais a mulher nesse programa, não. Aqui quem tá falando aqui agora é Eliene. Tem também o Abádio, deve ser o Abádio Bessa de Oliveira, que ele quer participar também. Minha amiga Renata, mais uma mulher. Bom dia, coloca uma música depois de Zé Neto Cristiano. Eu vou colocar uma música pra você de Zé Neto Cristiano, cantada pelo Tina Cid aqui, viu, minha querida Renata. Ela tá no pátio do posto querendo participar do sorteio. Seu nome já está no sorteio. Mais uma mulher, Joelma. Quero participar do sorteio. Não dá pra ouvir o seu áudio. As mensagens que vocês mandaram na próxima vez, manda no áudio, pois a minha avó não. Que é isso? Que coisa boa. Manda o nome da avó pra mim aí. Manda o nome da avó pra mim, que eu vou mandar um beijo especial pra ela. Tem o Denilton Santos. O Denilton tá falando aqui, Lico. Bom dia, Resenha Esportiva, Théo e Lico. Gostaria de ganhar essa camisa da Seleção Brasileira. Ela mora no residencial São Pedro, Lico. E tem também a Maria Júlia, mais uma mulher. Bom dia pra você, Maria Júlia. A Elma Maria, bom dia, meninos do Resenha. Queria participar do sorteio. Ontem o time que jogou contra o Goiás, que o time foi bem disputado. Jogo muito bem disputado mesmo. O Lico já falou. Maria Júlia, bom dia pra você. A Sônia Bebel, a mulherada tá estourada aqui, ó, querendo a camiseta. Bom dia, amigos do Resenha Esportiva. Eu sou a Sônia. Gostaria de participar do sorteio do Marcelino Teodoro. o Wanderson. Bom dia do Resenha Esportivo, estou acompanhando vocês na estrada. Quero participar da camisa da seleção brasileira. Emília Aparecido, o professor Rafa tá bobo aqui de tanto que a mulherada participa. Quero participar do sorteio da camisa da seleção brasileira, Fazenda Lagoinha, Lico. Mandando um abraço pra você. Ela e o mozão dela, o Hamilton Pereira. O Hamilton, um abraço pro Hamilton, né? Abraço, Hamilton. Quem mais aqui? Deixa eu ver aqui bem rapidinho aqui, que o Rafa já tá aqui. Bom dia. Essa é o Marcelo Martins Souza. Marcelo Martins, a minha querida, nossa querida Anália ali, que tá aparecendo aqui, a dona Anália também gostaria de participar do sorteio. É o Carlos Henrique, gostaria de participar do sorteio. Carlos Henrique, manda o bairro aí, Carlos Henrique. José Benedito, bom dia pra você, você também tá participando. Angélica, bom dia, gostaria de participar do sorteio. Tem mais aqui, o Rafa quer saber aqui, olha, é o Franco Serviço Automotivo mandando um abraço pra você, Rafa, mandando um abraço pro Lico, a Silvana de Portelândia, Lico, a Silvana de Portelândia tá aqui também participando, meu amigo Samuca de Jesus tá participando, Maria Pureza, tá no sorteio, Maria Pureza, Carlinha Elegância Presença, Deusimar Oliveira, bom dia Deusimar Faria, do setor Nossa Senhora Aparecida, Sandra Doimo, um abraço pra você, pro Negão Euripe, quero participar, está participando, Edilene, bom dia, estou ouvindo a programação e quero ganhar essa camiseta, Pastor Joel, um abraço Pastor Joel, quero participar, já está participando, Lucas também está participando, muito obrigado, Ana Maria Nunes, Júlio César, Marcos Roberto, Camila, seu Hélio, Parmênio. Ah, rapaz, agora eu falo mais, viu? Se deixar, a gente passa o tempo aqui, que coisa boa, viu? São 11 horas e 39 minutos, Lico, 11h39. Apresenta essa fera pra nós aí, Lico, que tá do seu lado aí. Esse camarada que eu tenho o maior respeito, o maior orgulho. Antes de falar com ele, deixa eu mandar um abraço pra Tia Adri, um abraço pra aquela outra pecinha rara que tá em casa, tá ouvindo. Né? Ah, pra todo mundo lá da sua família, da Tia Adri, um abraço, um beijo no coração de vocês. Apresenta essa fera aí, Lico.
4: Olha, recebendo aqui no estúdio a Helena Paniago, o Rafael, né? Rafael lá do Império do Corpo, né? O professor Rafael. Bom dia, professor. Seja muito bem-vindo hoje no Resenha Esportiva.
5: Oh, que isso. Muito obrigado mais uma vez pela oportunidade de estar aqui falando sobre o futsal, sobre a Império, sobre os campeonatos que a gente vem disputando por aí, né? Levando o nome de Mineiros, o nome da Império. Nome da Ípica, que também é um grande colaborador, né?
1: Incentivador, né?
5: Isso, então assim, é um prazer enorme estar por aqui.
1: Eu queria, antemão, agradecer a sua presença aqui e deixar para você falar, né, Lico? Antes de você falar do projeto da Império, que é espetacular, eu queria que você falasse antes um pouquinho desse final de semana que foi em Goiânia, que foi muito bom. Porque a gente não vive só de vitória, a gente vive de aprendizado. E a Escolinha Império é um aprendizado um atrás do outro. Como é que foi esse final de semana lá em Goiânia?
5: Bem, assim, esse final de semana a gente estava disputando o Campeonato Metropolitano, que é um das bases do Campeonato Goiano de Futsal, né? Que são três fases, Copa Goiás, que acabou no final do mês. Metropolitano, que a gente está jogando agora, acaba em julho. E o segundo semestre, que é um dos campeonatos mais importantes, que é o Campeonato Goiano, né? A gente foi esse agora, o Metropolitano, nós fomos com quatro categorias, sub-9, sub-10, sub-12 e sub-15, mais de quase 50 atletas, né? Foram, acho que se eu não me engano, em torno de 23 jogos. Assim, é igual você disse, é muito aprendizado, né? Você sai da bolha que é Mineiros, a região aqui, e vai pra uma bolha de capital, onde o fluxo de gente, fluxo de atleta, eu não vou dizer conhecimento, porque o conhecimento hoje ele tá na porta de todo mundo, é através da internet, através de curso, né? Então, a gente vai lá para tentar disputar de igual para igual com o pessoal lá, né? Então, a gente foi com as quatro categorias, sub-9, a gente por um gol não se classificou, sub-10 a gente não conseguiu muito êxito, os meninos não sei se sentiram um pouco da intensidade que é lá os atletas de Goiânia, a falta de ritmo de competir. Agora, as duas turmas principais que a gente tem um trabalho mais encantador e acho que tem frutos para colher é o sub-12 e o sub-15. Sub-15 já vem há 2 anos aí, a gente trabalhando esses meninos aí, esse cara em primeiro na chave deles e o sub-12 classificou também para a fase semifinal. Os dois estão na fase semifinal, os dois.
4: Professor, qual que é a orientação para os meninos? É ganhar o título ou participar e ganhar bagagem? Porque sabe que a criança também, de repente, forçar a ganhar título também não é legal, né?
5: Assim, eu sempre falo pra eles que eu gosto de ganhar. Certo. Né? Ganhar, eu sempre gosto de ganhar, mas tudo a gente tira um aprendizado, né? Sempre quando acaba um jogo, a gente senta um pouquinho ali, fala um pouquinho com eles do jogo, tenta entender o que aconteceu no jogo e repassando pra eles não cometer os mesmos erros. Mas assim, a derrota ela serve pra gente aprender, igual eu digo. Às vezes na vitória ela esconde os erros, né? É. A derrota ela deixa os erros mais aflorados pra gente poder entender os nossos erros. Então assim, nosso intuito é competir em alto nível, ser campeão, mas a gente entende que o processo às vezes não é só ser campeão, a gente entende que o processo é competir, é estar em alto nível, né? Então assim, eu acho que as duas coisas, eu sou muito competitivo, eu não gosto muito de perder, mas assim, nem por isso tá tudo ruim, tá tudo bom, mas a ideia nossa é competir, corrigir, pra gente conseguir chegar a um título, né?
4: É porque a gente sabe que na vida a gente perde muito mais do que ganha.
5: Muito mais, muito, né? Mais, muito, muito.
1: Tem uma coisa no esporte que eu tenho isso dentro de mim, professor, talvez numa derrota ela faça, ela faz com que o aprendizado seja muito maior do que na vitória. Não sei se o Lico vai concordar comigo.
5: Não.
1: Porque muitas das vezes você tá ganhando, cara, você não vê uns errinhos aqui, igual vocês que gravam tudo, que mostram tudo, que eu vi o Rafa fazendo lá aquele dia, que eu vi o Léo fazendo aquele dia, professor Léo. Então, talvez o pai não vai entender o que eu tô falando, mas talvez quando tem uma derrota, o crescimento da criancinha é muito maior depois.
4: Porque né, ganhar todo mundo quer. Agora, você ensinar a perder, às vezes muita gente acha estranho, mas você tem que ensinar o menino a perder também.
5: Sim.
4: Né? Porque você vê, tem meninos que às vezes o pai fica ali pressionando e quando ele perde, ele só chora. Mas você tem que aprender a perder. Olha, porque ganhar é fácil demais.
5: Olha, eu vou te dizer um caso, acho que uns 5 anos atrás, antes da pandemia, a gente foi pro Campeonato Goiano em Rio Verde, disputar lá no Campestre. O goleiro do time do Campestre tomou um gol, ele entrou em desespero, cara.
4: Pois é.
5: Tiveram que tirar ele da quadra por conta do gol que ele tomou. Então, quer dizer, às vezes ele não tava preparado. O goleiro, infelizmente, ele é o último cara, né? Então, assim, realmente tiraram ele da quadra porque ele não teve condições de continuar no jogo, porque chorou, não sei se o pai...
4: Pressão.
5: Na hora ali eu não entendi muito o que aconteceu, né? Mas, então, assim, esse tipo de situação é complicado pra criança lidar com isso. Inclusive nos outros anos que a gente foi, eu não vi mais ele lá jogando. Então não sei se ele continuou, se ele mudou de cidade, alguma coisa, mas sim, é muito complicado isso. Igual o Theo falou.
1: Por isso que o professor é essencial, professor de qualidade. É. Não é professor, não é aquele que se acha que pode pegar uma criança dessa pra jogar. A parte psicológica é muito grande na criança. Não. Então, tem que ter um professor da pureza que nós temos aqui na Império do Corpo. Por quê? Porque não entra só a parte tática, técnica, física, não. Entra a parte emocional, a parte psicológica. O professor, ele leva aquele pro aluno. Perdeu? Vem cá, não é assim. Não é, opa! Não existe mais isso, sim, né? Não existe mais isso.
5: A gente tenta corrigir durante o jogo. Depois do jogo é conversar, explicar, né? Até ontem eu tava mandando áudio pra um pai... O menino dele foi ano passado, jogou muito pouco. E aí o pai dele falou, fulano não quer vir jogar. Falei, não, fala pra ele que o processo é esse, tem que ser assim. O aprendizado dele, ele vai ter que, ao tempo, ele vai ganhando, a gente fala bagagem, né, rodagem. E aí nisso aí ele vai me dando confiança pra eu poder pra jogar. Inclusive nesse jogo lá de Goiânia, ele é um dos mais novos da equipe. E ele jogou o jogo inteiro, buscou o jogo, trabalhou. Inclusive liguei pra ele e falei, cara, ele tá evoluindo. Ele tá conseguindo entender o processo, né? Porque não é só jogar, não é só, às vezes, ficar no banco, entrar 5 minutos, 2 minutos, a criança fica chateada. E eu já joguei futebol, quem já jogou sabe, ficar no banco é horrível, jogar um pouquinho só. Mas eu digo assim, ensinar isso pra ele, que ele tem que esperar a hora dele, que ele tem que buscar o espaço dele, que ele tem que correr atrás pra ele poder jogar. Não só aqui, a gente joga em alto nível, mas eu digo... num time grande e profissionalmente, o cara tem que buscar o espaço dele.
4: E como tá o projeto aí pra Império do Corpo, pra esse ano? A gente sabe que o ano passado a Império disputou a segunda divisão do amador de campo,
5: sim,
4: né?
5: Sim.
4: E esse ano, como tá o projeto aí pra
5: Rapaz,
4: isso?
5: Rapaz, esse ano a gente tá com...
1: Tô na fila, hein? Tô na fila de segundona aí, fartou
5: Esse ano a gente tá numa expectativa muito grande, sabe? Porque como a gente tem muitos amigos e, por exemplo... Muitos amigos, muitos atletas aqui que saíram pra jogar fora e tem amigos que jogam fora e passa a conhecer o projeto. A gente recebeu até uma chuva de mensagem, até o professor Adriano falou, os meninos querem vir jogar pra nós lá, lá de Chapadão, lá não sei da onde. Falei, mas você já avisou pra eles que lá no nosso time, eu sei que no Amador o pessoal gasta muito dinheiro, né?
4: Uhum.
5: Lá no nosso time é pelo amor. Pelo amor à camiseta, pelo amor à instituição, pelo amor aos colegas. Então, assim, aí um que tá em Goiânia falou assim, eu quero jogar pra vocês esse ano. Posso levar 2 amigos meus? Eu falei, claro que pode. Aí conhecemos um pessoal de Chapadão, um goleiro lá, esqueci o nome, Fábio, acho que é Fábio o nome dele. Topamos ele aqui, o filho dele, jogando contra o nosso time. E aí, conversando, ele falou, não, conheço o projeto de vocês. Você não tem uma vaga de goleiro pra mim, não? Eu falei, tem. Então, assim, através dessas amizades, a gente vai montar. E esse ano, eu, se Deus quiser, batendo 3 vezes na trave, esse ano a gente tem que subir, se Deus quiser.
1: Eu tô aí, já rescindi.
5: Bem forte, nosso time bem forte esse ano aí.
1: Rescindi com os compadres, tô na fila.
5: Muitas contratações aí, esse ano.
1: Contratações. 11:47, recebendo aqui o professor Rafa da Império, né? Batendo um papo mais do que especial, né? E o que chegou de mensagem de mulher, Rafa, você não tem ideia. Se o Lico trocasse lugar pra você, daquele tanto que eu já li, e o tanto de mensagens que tem, que tá chegando aqui de mulher, é brincadeira. Sabe por quê? Porque a mulher acredita no futebol, a mulher acredita no esporte. Hoje em dia não tem mais nada disso não, meu compadre, minha comadre. A mulher tá, ela tá dentro, ela tá relacionada dentro do esporte, né? 11:48, o professor Rafa aguarda um pouquinho aí, porque eu vou chamar aqui, olha, a Dani Esperon, ela fala do futebol de acesso. Fator casa vem fazendo a diferença na Série B. Fala comigo aí, minha querida Dani Esperon, 11:48, meu povo.
3: Olá, está começando o futebol de acesso. Eu sou a Daniela Esperon e você vai ficar por dentro dos principais acontecimentos da rodada da Série B. Vamos lá?
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3: A 13ª rodada da Série B está sendo marcada pela invencibilidade dos mandantes. Das 9 partidas, os times que jogavam em casa venceram 4 e empataram outras 5. A curiosidade estatística reforça a importância de jogar diante do seu torcedor para conseguir ir longe num campeonato tão equilibrado. Um dos mandantes que venceu foi o Cuiabá, que fez 1-0 diante do Vila Nova. O resultado tirou o time goiano da liderança do campeonato. O tropeço teria sido pior se o São Bernardo tivesse conseguido mais do que apenas um empate em 0-0 com o Sport. Para o jornalista Cadu Macri, dificilmente uma equipe sem um bom aproveitamento em casa vai conseguir o acesso para a Série A.
7: Daniele, num campeonato tão difícil, com tanta perda de pontos por todos os lados, aquela equipe que conseguir fazer do seu estádio uma fortaleza para buscar os resultados vai sair numa grande vantagem na comparação com os demais. É sempre muito mais difícil vencer fora do que diante do seu torcedor, seja por questão de viagem, logística, apoio da arquibancada e até mesmo conhecer o gramado e situações mais específicas que podem beneficiar o time que joga em casa. Então eu acredito que times que têm um bom aproveitamento em casa, como o caso do Sport Recife, que está na parte alta da tabela, eles são muito mais cotados a chegar ao acesso. Claro que beliscar pontos fora de casa também é muito importante, mas dentro de um campeonato como esse, da Série B e qualquer outro campeonato de pontos corridos, normalmente o seu aproveitamento é muito superior em casa na comparação com os jogos fora de casa. Pontuar fora é um bônus, podemos colocar dessa forma. Em casa é como se fosse uma obrigação.
3: O jogo com mais gols na rodada foi o empate entre Atlético Goianiense e CRB em Goiânia por 3-3. O time alagoano chegou a abrir 3-0 no primeiro tempo, mas permitiu que o Dragão buscasse. Já o Juventude se aproveitou do fator casa para fazer 3-0 na Ponte Preta e se aproximar da zona de classificação. 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Até a próxima.
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1: Nesse futebol de acesso, só sei que o Goiás e o Vila e o Atlético vão subir, viu? Os outros eu não tô nem aí. Bairrismo ao extremo, viu, gente? Bairrismo ao extremo. 5:51, Lico, tá chegando, tá
4: 5:51?
1: Não, 11:51. 11:51.
4: Não é amanhã sertaneja, não.
1: Não é
4: amanhã
1: sertaneja. 11:51, tá chegando uns campeões aí, que eu queria que você falasse que posição que esse povo joga no campo, na seleção brasileira.
4: Ah, esse é o trio de meio de campo, né? Esse aí é campeoníssimo aí, o nosso anunciante aqui do Resenha Esportiva, Café Souza, o melhor café da região, apoiando o esporte mineirense, inclusive o Mecão. 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
1: É, esse povo são todos campeões, campeões mundiais, Nico. Isso aí não é campeão brasileiro, não, isso é campeão mundial. Tá chegando outro aí, ó, que tá ouvindo, ela mandou um abraço pro Rafa, mandou um abraço pra você. Esse também é campeão mundial. Ainda mais que ele é flamenguista, é campeão mundial. Fala com nós aí, meu amigo, o Frank.
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1: É, não fala nesse pardal não, que dá um trem ruim danado, viu? Dá um trem ruim danado. 11 horas agora, 11 horas... É, 11 horas e 53 minutos, 11h53. Antes de voltar aqui com o professor Rafa, deixa eu atender aqui bem rapidinho aqui, ó. O Rafa tá aqui, não tá acreditando que a mulherada é desse jeito aqui não, rapaz. Tem a Selma, tem o Jean aqui da 3, meu amigo Jean. Tem a Sônia Bebel também que está participando. É, tem a Elma que eu já falei. Eu tô procurando a Selma aqui só pra falar o bairro dela. Eu não tô achando ela aqui agora, mas agora eu acho. Tem o Pina que já falou, tem a Joelma. A Joelma Farias, né? Já falamos com ela. A Elisete do Mutirão 2, muito obrigado por você estar participando, Elisete. Tem o Alcione. Alcione, bom dia, amigos do Resenha. Quero
4: palmeirense.
1: É, palmeirense. E a mulher dele e a Maria Pureza é Flamengo. Thales também está participando. Bom dia, um forte abraço ao Resenha. Só o ouro. Um abraço, viu, Thales? Um abraço, viu? Minha amiga Cida lá do Perobeiras, né? Bom dia, meus amigos do Resenha. Quero participar do sorteio. Você tá participando. O Jailton. É, Jailton, nós não temos nada do MEC ainda não, viu, Jailton? Não tem como te orientar nada sobre o Mineiro Esportes Clube, não. Logo, logo o presidente vai estar aqui, mas o prefeito também, talvez na outra semana, pra gente poder conversar. Quem mais tá aqui? A minha amiga Irene, Lico. Bom dia, galera do Resenha Esportiva. Quero participar do sorteio das camisetas. A Renata também tá batendo palma pra nós aqui. Um abraço, Renata. Obrigado pela sua audiência, minha querida. Não vai dar pra ouvir o seu áudio, mas eu tô feliz com a sua participação aqui. Tem o Joel Brito. Conhece o Joel Brito, Lico? Ixi. Conhece o Joel Brito?
8: Muito.
1: Tá aqui, ó, participando. Bom dia, quero participar do sorteio. O Cássio Schneider, quero participar. O Ademir de Freitas, ex-palmeirense, agora flamenguista também. O Valdir Moraes Leontino. Valdizão, um abraço pra você, Valdizão. Vou tomar um café com você à tarde aí. Tem mais um aqui, o Emílio César participando com a gente aqui. Um abraço, Emílio. O Valei do Valdir. Tem essa moça aqui também, ó. Mandou umas coisas pra nós aqui. A Letícia. Letícia, um abraço pra você, Letícia. Um abraço pra você de coração. São 11 horas e 55 minutos, 11h55. Professor Rafa, eu quero te perguntar uma coisa. Eu quero que você te pedir, né? Quanto tempo de Império? Uns títulos assim importantes que eu sei que a Império tem. Como é que é essa vida da família Império? Que eu posso falar família Império, porque é uma família Império. Como é que é isso aí? Os pais, como é que os pais agem aí com essa força chamada Império?
5: É assim, ó, nós já vamos pra quase 10 anos, se não me engano é 8 ou 9 esse ano, não lembro assim de cabeça, mas já tem alguns títulos, já fomos campeão dessa própria Copa Metropolitana em Anápolis, já fomos campeão da Copa Goiás, já tivemos atletas aí, uma categoria inteira o Goiás levou pra jogar pra eles, que é o Richard, os meninos, tem as meninas que já jogaram lá com a gente também, a Marianina aí, filha do Kleber, que hoje tá no Resenhas ali de Rio Verde, que é um time que já disputa a Liga. Então, um time ali, Rio Verde, que disputa a Liga. Então, assim, Campeonato Goiano, a gente não foi campeão ainda, mas já batemos três vezes na trave. São três vezes campeonato. E assim, esse, até brinquei com os meninos sub-15, se esse ano nós for campeão goiano, a resenha é por minha conta, já falei pra eles já, então os moleques estão tudo doido.
1: Só lembra só que tá nós vamos cobrir.
5: Só tá faltando, tá faltando esse título pra gente poder comemorar e dividir com todo mundo, que são muitos anos de trabalho, a gente trabalha sério, trabalha com carinho, igual você falou, com a família mesmo, onde o princípio da Império surgiu dos pais, eles que tomaram conta. Hoje, alguns já saíram, outros já vêm com a segunda leva de filhos aí. Já tem filhos de jogadores nossos que jogaram com nós, que estão vindo. Tem professor que jogou primeiro campeonato goiano com a gente. Hoje é professor, o professor Ronan, por exemplo, é um deles. Ele jogou o primeiro campeonato goiano.
1: Um abraço
5: hoje,
1: pro Ronan, rapaz.
5: Hoje ele tá lá, é semifinalista de campeonato Copa Metropolitana. Eles estão na final contra... Eu acho que é contra o Goiás, não tenho certeza. Mas assim, então, cara, os pais, eles têm que abraçar, porque infelizmente a gente não tem muito recurso financeiro para poder ir, é no amor mesmo. Então, os pais correm atrás, os pais que buscam patrocínio, que liga, que corre atrás de ônibus, que faz rifa. A gente vai procurando os meios de facilitar para todo mundo, né? A gente sabe que é.
1: Quem são os professores? Quem são os professores?
5: Hoje nós estamos com... É eu, o professor Léo, né? E o professor Ronan, que somos os graduados, formados. Isso. E a gente tem dois estagiários, que é o professor Rafael também Carrijo, que trabalha com os meninos pequenos lá, que é lá na basezinha mesmo, de 4 até 6 anos, se não me engano. E o professor Eduardo Paniago, que entrou esse ano com a gente, ele é auxiliar meu, auxiliar do Ronan e auxiliar do Léo.
1: E deixa eu te falar
5: então,
1: uma
5: ele
1: coisa
5: é auxiliar
1: dele.
5: De todo mundo.
1: Deixa eu te falar uma coisa pra você. Era um dos moleques lá no ENA que mais gostava de futsal.
5: Ele gosta demais.
1: E aí, Lico, o que se tornou? Se tornou e irá se tornar um grande
5: profissional.
1: Um grande profissional, porque é dedicado.
5: Sim.
1: Então,
5: com certeza...
1: desde pequenininho, Paniago só gostava de esporte dentro do ENA.
5: E você vê, hoje esse, teve a Copa LL Mineiros, o Léo, que deu uma categoria pra ele tomar conta como treinador. Porque aqui a gente não precisa do registro, né, do CREF, então a gente pode pôr ele como treinador. Ele ficou responsável pela categoria do sub-14, foi até a semifinal, perderam a semifinal nos pênaltis. Então assim, o trabalho é assim, cara, é formando atleta. Hoje a gente tem um atleta hoje, por exemplo, que é o Pedro Lucas, que tá lá no Ibraxina, já teve no Atlético, no Botafogo. Tem vários meninos aí, o Eric.
1: O Pedro Eric, eu ia falar.
5: O Pedro Eric, eu tirei uma foto com ele, que foi disputou o primeiro torneio com a gente também, Bochecha, que hoje tá fora. Então o Pedro Eric hoje é uma das referências de treinador em Goiânia. Então ele trabalha com um dos melhores e ele é uma referência hoje dentro de Goiânia, muito respeitado dentro de Goiânia. Um moleque de ser, o Pedro Eric deve ter 22 anos.
1: É mais ou menos
5: então,
1: isso.
5: Então, assim, a gente fica muito feliz, sabe?
1: Ele só tem um defeito. Ele, Bochecha e Nego Dila, tudo é Parmeira. Nunca vi um
5: treino. Não, Bochecha é Mengão, ué.
1: Ah, não.
5: Bochecha é Mengão.
1: Bochecha é Mengão. Então, o Pedro é filho do Nilson.
4: Sim, conheço eles.
1: Mas tá tendo uma mudança ali.
5: Bochecha é Mengão.
1: Tá tendo uma mudança. 12 horas em ponto, tá chegando agora aqui, professor Rafael, notícias do melhor estado do mundo. O melhor estado do mundo é o nosso aqui. Minuto Goiás, vem aí pra gente.
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1: 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São 12 horas e 1 minuto, 12 e 1. 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Os melhores comunicadores somos nós. O melhor time do mundo, quem que é ali?
4: Palmeiras.
1: Não. What? Palmeiras é o segundo melhor time do mundo.
4: O Palmeiras é o melhor.
1: Não. Melhor time do mundo é o Mineiro Esporte Clube, é o Mecão. Melhor time do planeta é o Mecão. Aí depois, alguns vêm aí falando que é, mas lá no Rio de Janeiro é.
4: Eu esqueci do Mecão. Mecão é a primeira pele, né?
1: Você não esquece, você esquece de outras coisas, menos disso aí. São 12 horas e 12 e 1. Olha, eu, antes de falar, puxar aqui quem está participando aqui, porque a coisa tá boa demais, eu queria que vocês dois comentassem uma coisa, se possível. Eu vou ler pra vocês aqui. O palco meu solto nas últimas horas na Square Garden, lá no Rio, nos Estados Unidos. Sabe por quê? Torcedores da Argélia e da Argentina entraram no pau, trocaram o soco, machucou um monte de gente.
4: Ah, onde tem argentino, né? A gente sabe que a confusão tá. Eles são muito bravos, né? Se a gente tivesse a metade da braveza deles, a gente seria muito bom no box aí, porque a gente sabe, né? Argentino, eles morrem, mas não entregam, né, professor?
5: E ia dar uma pancadaria boa em inglês com
1: se fosse, né?
4: Aí era diferente.
5: Você ia peitar arame farpado, né?
1: É, se fosse. E os argelinos, que são considerados um dos mais brutos do mundo, aí os argentinos foram topar com um dos caras fera ali.
4: Então tá explicado, porque o Zidane, ele é francês e joga, mas ele tem as origens na Argélia, né? Ele deu aquela cabeçada no Materazzi, então tá explicado.
1: É, e tem mais, no jogo Argentina e Argélia, filho do Zidane
4: é goleiro.
1: E filho do treinador do Atlético de Madrid, do
4: Simeone.
1: Simeone. Então, olha pra você ver como é que vai
4: pegar.
1: Vai sair faísca. Uma outra coisa boa pra vocês comentarem aqui, olha, a imprensa americana, eu fico feliz demais da conta, falando de brasileiro, a imprensa americana crava a contratação do brasileiro Thiago Splinter para ser o novo comandante do Chicago Bulls. Ele que comandou maravilhosamente o Portland Trail Blazers na última temporada, e meu filho debutou lá, e ele arrebentou, e agora tá indo pra nada mais, nada menos, pra casa de Jordan, né? E aí, Chicago Bulls é o top dos top.
4: É o top dos top, né? Assim, a gente vê os brasileiros quando joga na NBA, são diferenciados. Quando joga na seleção, parece que não tem aquela mesma liga ainda. Infelizmente, né? O basquete brasileiro, quando chega, que vai reunir todo mundo, não dá. Mas os jogadores que jogam, lá tem o Varejão, tem tantos jogadores que jogam.
1: Já
4: ali,
1: passaram,
4: né,
1: por lá, né? Nenê. Agora, o Thiago
5: vai ser treinador,
1: o,
5: né?
1: Não, o Thiago é treinador. O Splinter, ele tava no Portland Trail Blazers e fez uma campanha espetacular. Aí o Chicago já foi.
5: Eu não sei, mas são poucos estrangeiros que treinaram
1: que
5: a NBA, né?
1: Moço, é mínimo. Né?
4: Brasileiro deve ser o primeiro.
1: Mínimo.
5: Não, sim,
1: mínimo.
5: Brasileiro é o primeiro.
1: Mínimo. Então,
5: mas acho que outras nacionalidades também são poucos pra entrar ali na
4: NBA. A NBA que perdeu, né? Do nosso mão santa não querer jogar, né? Se ele jogasse na NBA, não jogaria na seleção brasileira, porque
1: eu
4: ele prezava
1: isso,
4: muito.
1: Cara.
4: Na época não podia.
5: Assim, né? Não podia. Hoje pode.
4: Hoje pode, mas na época não podia. Ele prezou mais o Brasil, porque patriota não quis jogar na NBA, mas a NBA que perdeu.
1: 12 horas e 4 minutos, 12 e 4.
5: Mas deram um rol da fama pra ele,
1: deu,
5: lá, né? Os poucos jogadores que tem um rol da fama lá, né?
4: É verdade.
1: E a Bianca me ligou.
5: Oh, aí é
1: Tinesse, bom, um abraço pro senhor. São 12.

0: E terça-feira, hoje, 16 de junho. Olha, o Atlético contrata o volante Henrique Freitas, lá do Barra. Jogador de 27 anos, vai defender o Dragão na sequência da Série B. O Atlético aqui de Goiás acertou a contratação de um novo reforço para o meio-campo. Trata-se do volante Henrique Freitas, de 27 anos. Ele estava defendendo o Barra, lá de Santa Catarina, desde a temporada passada. O jogador chega ao clube goiano em definitivo. Henrique também tem passagem por Flamengo do Piauí, Novo Hamburgo, Veranópolis e Sampaio Correia, dentre clubes de menor expressão. A contratação foi confirmada pelo presidente Adson Batista. Henrique Freitas foi campeão catarinense com Barra em 2026, sob o comando, né, do técnico Eduardo Souza, que estava no Atlético, mas deixou o clube no último domingo. Portanto, contratação aí, jogador de 27 anos, vai defender o Dragão nesta sequência da Série B do Campeonato Brasileiro. Olha, o Goiás completa 3 jogos sem vencer e volta a se afastar do G6 da Série B. A diferença de pontuação é de apenas 2 pontos, mas 6 clubes separam o Goiás, 12º colocado, do Náutico, que é o 6º, e abre a faixa de playoff, né, o G6 da Série B neste momento. Com o empate por 1-1 diante do Atlético no domingo, o Goiás completou 3 partidas sem vencer na competição e voltou a se distanciar, né, do pelotão, ali aquele pelotão de frente. O Verdão volta a campo domingo, quando recebe o Operário do Paraná, às 18h30, no estádio da Serrinha. Será um confronto direto, já que o adversário tem 19 pontos e está 3 posições à frente do time goiano. O técnico Daniel Paulista poderá ter o retorno de atletas que se recuperam de lesão, né? No caso, os meias Lourenço e GG, além do atacante Cadu. Eles serão observados no decorrer da semana. Já o atacante Bruno Sávio pode deixar o clube. Ele conversa com a diretoria e negocia sua saída. O atleta disputou até o momento 19 jogos e marcou 1 gol pela equipe do Goiás. No Vila Nova, após deixar a liderança, Vila tem 3 confrontos pesados pela frente, hein? Após perder para o Cuiabá e deixar a liderança da Série B do Campeonato Nacional, o Vila Nova terá 3 confrontos difíceis pela frente, né? O Tigre vai enfrentar clubes que, neste momento, estão ali dentro da zona de playoff, o G6. São eles: Náutico, o Novo Horizontino e o líder, São Bernardo. O primeiro desafio será contra o Náutico, que é o 6º colocado com 20 pontos. As equipes vão se enfrentar no estádio Onésio Brasileiro Alvarenga, Oba, sábado, às 19 horas. Alô? Oi? Depois, o Vila Nova sai para encarar o Novo Horizontino, dia 26, 5º colocado com 21 pontos. E retorna ao Oba contra o líder São Bernardo, que tem 25 pontos e um saldo melhor, em 6 de julho. Antes da derrota fora de casa para o Cuiabá, o Vila vinha de 4 vitórias consecutivas, né, sequência que o levou à ponta da tabela. De acordo com o técnico Guto Ferreira, o Vila tem como objetivo se manter sempre no pelotão de frente para dar uma estocada na reta final da competição.
1: É, pronto aí, meu amigo Carlos André, muito obrigado aí, viu?
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1: Muito obrigado, meu amigo Carlos André, aí falando das coisas aí do Vila, né? Liga, você tem alguma coisa pra falar aí do Vila, do Atlético, algumas contratações, alguma coisa desse esporte?
3: É, o Vila Nova contratando alguns jogadores, assim, muito sem expressão, né? Um vindo do Paranavaí, o outro aí do Primavera do Mato Grosso, mas esses jogadores, às vezes, né, que dá certo. O Rato, né, quando o Atlético foi contratar ele veio de uma Série C, né, e virou o que virou. O Atlético tá ganhando muito dinheiro aí com ele. Então, esperamos aí que esse jogador chegue lá no Vila Nova e dê resultado.
1: Porque é, o Vila... mas tem um que nós falamos que se trouxesse pro Campeonato Goiano, ele ia dar certo. E o Vila foi lá e trouxe ele, o centroavante que tava lá no, No Mato Grosso.
3: É, rapaz, ele tava no Primavera.
1: No Primavera. E nós falamos, olha aí um.
3: E o Operário.

0: Um
1: pegou,
0: jogador pro futebol goiano, lembra?
1: O Operário pegou o artilheiro do Mato Grosso do Sul, chegou lá e tá fazendo gol. Assim, artilheiro, quando faz gol, ele faz gol aonde, pô? Nessa bola sobrar, quem sabe fazer gol em qualquer campeonato ele faz, né? Então o Vila Nova, vamos torcer aí pra ele, e o Goiás também tá precisando de contratar, ele. O Atlético.
0: 12:10, 12:10 agora em um sorteio. Agora em um sorteio, mas tem também meu amigo Idelfonso, tá lá na... Idelfonso. Quem falar Idelfonso, ninguém conhece. Conhece não, como não, que ele?
1: É o pé de bolo.
0: Tá mandando um abraço pra você, Rafa.
2: O neto dele joga com a gente. Já tem 4 a 5 anos que o Manu joga com a gente. Já batemos na trava algumas vezes aí. Ele prometeu pra mim que vai ser campeão esse ano. Vamos ver.
0: Tô esperando, viu, Pé? Tô esperando aqui, viu? Tô esperando você pra participar aqui do programa com a gente. Ótimo lateral esquerdo, menino, joguei com ele,
2: rapaz,
0: no
2: MEC, eu vi uma batida de bola dele esses dias ali, o Manu me mandou um vídeo, que é isso? Qualidade pura.
0: Rapaz. Ô, Lico, tem um camarada aqui que você conhece, Lico.
1: É, Ronildo, né?
0: Fala com nós aí, Ronildo.
3: Bom dia, meu amigo Theo, meu amigo Lico.
1: Bom dia.
3: Pois é, o Thiago Espírita, ele teve uma escola muito boa, que eu acompanho muito a NBA, desde a época do San Antonio, teve uma escola muito boa, Manu Ginóbili,
0: isso.
3: Tony Parker, o grandioso Tim Duncan, além do Greg Popovich, e agora ele tá colhendo os frutos aí na NBA, vai se dar muito bem no Chicago Bulls.
0: Cracaço, um abraço. Sem falar na seleção brasileira.
1: O Ronildo, rapaz, entende
0: basquete.
1: Eu acho
0: que o melhor jogador do basquete que eu vi jogar foi Manu Ginóbili, eu acho que sei lá, eu também sou apaixonado pela NBA, mano, é bom demais da conta, não, bom demais da conta. 12:12, quase aqui encerrando pro sorteio, o Edmar, bom dia Cracktel, Lico, sorteio da camiseta, no Ronildo nós falamos, o Edmar Machado, é do Cruvinel, né? Tem mais um aqui, a última aqui, olha, quero participar do sorteio da camiseta, viu? Quero participar do sorteio, Emília. Olha, agora acabou, agora não dá mais pra sortear, viu? Agora não dá mais pra, aliás, não dá mais pra entrar no sorteio, porque nós encerramos aqui. Muito obrigado a você que participou com a gente aí até agora desse resenha esportiva aqui, e a gente fica feliz com isso. Antes de fazer o sorteio aqui, fica a sua conversa aí com o professor Rafa, que eu vou fazer o sorteio aqui agora.
1: Vamos continuar a conversa aqui com o professor Rafa, né? Assim, e os próximos campeonatos que a Império vai disputar, esses que você falou, já terminaram, né?
2: Não, agora o Metropolitano tem, dia 5 de abril a gente vai pro semifinal lá, as duas categorias. 5 de abril a gente vai entrar de férias, provavelmente ele pro dia 30, e só vão ficar treinando essas equipes só. Vão ficar só treinando essas equipes, e aí depois a gente retorna no segundo semestre, então um torneio pra setembro. E o campeonato goiano, que se eu não me engano começa em outubro, no dia das crianças. Então, aí é preparar pro campeonato goiano.
1: Esse jogador que você falou que tá no Ibraxina, ele tá jogando campo ou salão?
2: Campo. Ele disputa campo. É o filho do Marquinhos lá da Portelândia.
0: É, o filho do Marcinho.
2: O Pedro Lucas, sub 17. Esses dias eles deram um ataque no Corinthians lá. Inclusive jogou meio pra caramba.
0: E muito, hein, cara. O Marquinhos acompanha esses meninos. Um abraço pro Marquinhos. Acompanha a gente aqui também, né? Lá na Portela.
2: Marquinhos foi um dos primeiros lá atrás que abraçou o projeto. Trazia o Pedro Lucas e ajudava e corria atrás também, sempre aí.
0: Ô Rafa, quantas categorias a Império tem? Quantas categorias a Império tem hoje?
2: Hoje, como o Campeonato Goiano, a gente se baseia no Campeonato Goiano, né? Então o Campeonato Goiano ele vai dos 7 anos até os 17 que a gente tem, ou que disputa, mas depois tem sub-20, tem profissional, tem tudo. Mas nós hoje da Império, hoje a gente trabalha da categoria sub-7 até o sub-15. Né? Até o sub-15, a gente trabalha nessa categoria, do sub-7 a sub-15. Então, 7, 8, 9, até o 15. Alguns campeonatos aqui, igual teve a Copa LL, aí eles colocam para o ímpio, tipo, sub-7, sub-9, sub-10, sub-12.
0: Você é a favor?
2: Então, cara...
0: O que você pensa a respeito disso?
2: Eu penso assim, ó, tem que ter os campeonatos, sabe?
0: Sim.
2: E às vezes, pra você fazer igual a federação faz, de 7 até o 15, todo mundo disputado dentro das suas categorias, fica muito oneroso. Muito tempo, e às vezes eles querem resumir muito o campeonato num final de semana. Então assim, eu prefiro que tenha, mas se pudesse ter um campeonato mais longo pra envolver mais gente, mais criança, eu preferiria sim, cada um dentro da sua categoria, igual.
0: Mas aí
2: Goiânia.
0: O gasto é muito, cara.
2: Muito gasto, tempo, porque aí os jogos são muitos jogos, né? Então, eu gosto, mas como se diz, a gente disputa, a gente teve agora em Itajá, disputando a Copa Sabor aqui lá, duas categorias. A gente foi com categoria abaixo, que eram os meninos de 9 e de 12.
0: Itajá, então, assim, você fala que perde Itarumã?
2: A gente foi vice-campeão e terceiro. Sub-12, vice-campeão e terceiro sub-9.
0: Olha, são 12 horas e 15 minutos e eu também tenho que te fazer outra pergunta. Antes, sorteio já foi feito, viu? O sorteio já foi feito. Tô mostrando pro Rafa aqui, pro Rafa ver que teve o sorteio aqui. Ele tá olhando aqui o sorteio. Olha, eu queria, por exemplo, tem a Império, nós sabemos que tem Império. Mas a Império precisa sobreviver.
2: Sim.
0: A Império tem gastos, a Império tem professores, a Império tem um monte de coisa para fazer. Tem que se organizar para as viagens. Como é que é essa parte de ajuda da Império? Porque, cara, o trabalho social, ele é muito digno. O que a Império faz é para ver se faz a formação de um atleta profissional, mas se ele não der atleta profissional, que ele seja homem. Lá dentro é uma coisa muito bem elaborada. Mas como é que fica essa parte de apoio?
2: Cara, então assim, a gente normalmente os apoios são os pais, né, das crianças e os eventos que a gente faz, que a gente fez agora uma rifa, e agora segundo semestre a gente tem a sorvetada que a gente faz todo ano, que é pra recolher pro Campeonato Goiano, que é, você tem uma ideia, a gente gasta o Campeonato Goiano, eu vou falar um valor que isso vai ficar doido, mas a gente gasta em média de 50 mil reais no Campeonato Goiano, pra você poder ir lá e disputar. Aí você fala, Rafael, mas é porque são muitas categorias, né? Então a gente vai em dois, às vezes um ou dois, ultimamente a gente tem de um ônibus, mas a gente já chegou aí em dois ônibus, e aí pra você fazer esse custo hoje por exemplo de ônibus é muito caro. Então a gente vive de cara, de doação, de pai, né? Um pai empresário, um pai que conhece alguém. Hoje tem o governo federal também, o governo estadual, que é através da ação social do Pro Esporte Goiás, que a gente conseguiu pôr o projeto lá. Então a gente consegue uma verba, mas essa verba é só para custear material e ajuda de custo pros professores, pros profissionais. Os campeonatos, essas coisas, cara, é tudo correndo atrás de patrocínio, de pedir. A gente aceita doação, a gente sempre pede doação aí pros pais. Quem conhece, né, sempre tá doando, a gente tem o nosso Pix lá, que o pessoal sempre faz essas doações. Mas é difícil, cara, eu vou falar uma coisa pra você. A gente anda nos lugares, a gente faz futebol, todo mundo fala, mineiros amam futebol, mineiro ama. Mas a hora de pedir, cara, pros caras ajudar não é fácil.
4: Hora de
2: a gente
4: pôr vê a mão
2: o
4: MEC no
2: hoje aí, por exemplo, como é que tá.
4: Hora de pôr a mão no bolso.
2: A galera gosta de ir lá, gosta de
0: mas dizer, sempre mas cobra, né?
2: Sempre gosta sempre, de cobrar bastante.
0: Sempre cobra, mas na hora de
2: ajudar é difícil, cara. Eu falo que mineiros, eu falo porque já tá aí, Rio Verde. Eu tive lá em Itajá, nunca tinha andado pra aquelas bandas ali. Então eu tive lá, eu vi o tanto que o esporte, a galera ajuda o esporte. Tanto a parte da prefeitura, quanto a parte dos empresários, sabe? A galera ajuda mesmo. Então, assim, acho que às vezes falta um pouquinho mais ajudar essa galera aí. Não só eu, como os outros também, Marcelo, pessoal do handball aí que tá disputando toda hora. Então, acho que precisava mais da sociedade ajudar um pouquinho mais, sabe?
0: São 12 horas e 18 minutos, 12 e 18. Muito obrigado a você que esteve com a gente aqui, uma quantidade muito grande de gente. O Bertô, muito obrigado, Bertô. O Sebastião também, que mandou mensagem aqui. Sebastião, muito obrigado. O Francisco também tá aqui para falar com a gente aqui. Bem rapidinho aqui, ó. De Assis, fala com a gente. Fala com a gente aí, de Assis.
5: Alô, meu amigo Luiz Carlos, Theo. Manda um abraço aí pro Rafael aí. Fala para ele que a gente é muito admirador dele. Faz um trabalho excelente.
0: Tá certo.
5: Parabéns, é o de Assis, tá falando.
0: E aí, Rafa?
2: Eu só tenho a agradecer o pessoal do Lions, de Assis aí, sempre que a gente precisa, sempre tá à disposição. É o maior parceiro que a gente tem, ele, a Ípica, que sempre tá aí ajudando. Falei pra eles que esse ano a gente vai tentar organizar pra reformar a quadra. E assim, cara, a gente é muito abençoado, porque sempre tem muitas pessoas de coração bom, certo, pessoas que nos ajudam e só agradecer eles aí por abrir as portas pra gente, deixar a gente trabalhar com essas crianças lá.
0: Tá certo. 12 horas e 19 minutos, 12 e 19. Olha, a ganhadora ou o ganhador. Deixa eu ver aqui quem que é. O Rafa presenciou aqui o sorteio. Sorteio extremamente limpo e sério. Angélica Batista Souza. O telefone é o 999-17-26. 999-17-26. Angélica Batista de Souza. Você pode passar aqui na rádio, minha querida, para pegar a sua camiseta. E olha, muito obrigado pela confiança. E amanhã, outra camisa ali. Quem que tá patrocinando aí, Lico?
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0: Muito obrigado, Rafa. Um abraço pra você, muito obrigado por você ter vindo aqui, né, falar, explanar tudo sobre a Império, sobre os jogos em Goiânia. É a casa sempre aberta para todos vocês da Império.
2: Tá ok, mais uma vez muito obrigado. É, só através dessas ações aqui que a gente consegue fortalecer o esporte, tirar as crianças da rua aí, pôr uma mente neles de competitivo, igual você falou, trabalhar eles para eles estarem dentro do esporte, e o esporte ele alavanca oportunidades para todo mundo, não só como jogador profissional que você disse, mas tanto na vida pessoal e profissional, igual disso, tem vários alunos do nosso projeto que hoje estão dentro do projeto através de professores. Tem o João Marcelo que já trabalhou com a gente, hoje é personal. Então assim, cara, eu sou apaixonado pelo esporte, amo futsal, e a gente só pede para as pessoas, sempre que vê uma criança na rua vendendo uma rifa, vendendo alguma coisa, abre o coração, ajuda eles aí, que é por um bom motivo. Muito obrigado mais uma vez por tudo. Muito
0: obrigado, Lico, um abraço para você, ótima tarde aí.
1: Ótima tarde para você, obrigado professor Rafael por estar aqui com a gente, né? Obrigado por você ter vindo, um abraço aí pro nosso querido ouvinte, segue aí na programação da nossa 91, diga aí.
2: Só, não posso esquecer que senão lá em casa, a hora que eu chegar a porta tá trancada, né? Mandar um abraço pra minha esposa, Adriane, que sempre ajuda, sempre tá na frente sempre. Também, né? E pro meu jogador preferido.
0: Eu pensei que você ia trazer ele
2: aí. Daqui um dia eu vou estar eu que vou estar na beira do campo aí passando mal. Rael.
0: Da próxima vez você traz ele
2: aí. A família da minha esposa, todo mundo aí que sempre abraça a causa aí, corre, ajuda, lava, minha sogra lava roupa lá na fazenda. Então, agradecer aí pelo carinho e sempre estar com a gente aí.
0: É, quem vê a coisa na frente não sabe o trabalho que é de todo mundo ali por trás das câmeras para colocar Império nesse ponto. Gente, são 12 horas e 22 minutos. Muito obrigado. O Carlos André tá batendo a porta. Muito obrigado por você ter ficado com a gente aqui nesse tempo. E a gente sempre termina falando: não adianta você colocar as suas coisas à frente de Nosso Senhor Jesus Cristo. Se você não colocar para ele tomar conta, você não caminha. Não se esqueça disso. São 12 horas e 22 minutos nessa terça-feira abençoada, 16 de junho de 2026, 22 graus. Louvado seja Deus e louvado seja Deus pela minha, pela sua e pela nossa vida. Um beijo no coração, gente. Até amanhã, se Deus quiser, eu tenho certeza que ele quer. Brasil, ex-campeão do mundo, não vai perder uma partida. Menino Ney, o melhor do mundo e artilheiro da Copa. Anota aí.
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2: 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Olha, o Edivaldo é casado, sem filhos, está à procura de emprego com serviços, né? Em serviços gerais ou com gado de corte. Possui experiência. O telefone em contato dele, 649-9281-4138. O Mauro é casado, sem filhos, procura trabalho em chácara como caseiro. Contato dele, 649-9307-5614. O Vinícius é casado, tem filho, procura serviço em chácaras e fazendas como caseiro. Serviços gerais, tá bom? Gado de corte também ele trabalha. Telefone para contato 649-9218-8012. O José Batista é solteiro, está à procura de serviços em chácaras e fazendas como caseiro. Contato 649-9929-1051. Fabiana está à procura de emprego como passadeira, auxiliar de cozinha, operadora de caixa ou serviços gerais. Telefone 649-9943-4861. Eliane e o seu esposo estão à procura de emprego como caseiro. Eles têm referência e experiência em fazenda. Interessados, entrar em contato pelo telefone 649-9333-5693. O Rodrigo está à procura de serviços em fazendas como caseiro. Ele é casado e também trabalha com serviços gerais. Telefone 649-9612-4157. O Lindomar está à procura de emprego como caseiro ou serviços gerais. Telefone 649-9655-8860. Antônio Geraldo está à procura de emprego em fazenda. Ele trabalha com trator, com gado e também serviços gerais. Telefone dele 649-9934-3902. Nairon está à procura de emprego em serviços gerais. Telefone 649-9927-9925. Olha, foi encontrado um RG em nome de Jordane Oliveira Alves. Foi encontrado no setor Leontino, em frente a uma loja de celular. A mesma encontra-se na recepção da Rádio Eldorado. Marlos Alves Carvalho, ele perdeu uma carteira de couro marrom contendo 3 cartões bancários, né? Foi perdido próximo ao posto Centro-Oeste. Quem encontrar, deixar aqui na recepção da Rádio Eldorado. 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Olha, vende-se ou troca-se uma casa na Rua Moreira Sobrinho, a Rua João Moreira Sobrinho, quadra 78, lote 20, no Jardim das Pirobeiras. A casa reformada, tá bom? Interessados, ligar no 649 99830858. Vende-se uma casa, o imóvel possui 2 quartos, sala de estar, cozinha, banheiro e um terreno nos fundos, valor 100 mil. Para mais informações, ligue 649-9969-9170. Aluga-se um cômodo comercial na Rua Araguaia, quadra 27, lote 18, no setor Leontino. Interessados, entrar em contato pelo telefone 649-9956-4702. Hora do recado, volta logo mais. Às 5:17 em sua segunda edição. Dentro do programa Entardecer no Sertão com Gilmar Silva.
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2: Olá, boa tarde, está no ar mais uma edição do Jornal Eldorado. Hoje é terça-feira, 16 de junho de 2026. Eu sou o Carlos André, a direção executiva de Cléia Gouveia. Confira agora, no Jornal Eldorado, as principais manchetes da edição de hoje.
0: Confira os destaques da edição de hoje.
2: Bebê desaparece em fazenda aqui no estado de Goiás. Caiado diz que ganha força contra Lula e aponta recuo de Flávio Bolsonaro. Estes e outros destaques você acompanha aqui e agora no Jornal Eldorado, integrando todo o Sudoeste Goiano, Goiás, o Brasil e o mundo, através da notícia.
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2: Olha, uma menina de 1 ano e 11 meses está desaparecida em Doverlândia, aqui na região oeste de Goiás, segundo a Polícia Militar. Maria Fernanda Cândida da Rocha, ela foi vista pela última vez na fazenda Vale do Paraíso. Segundo o Corpo de Bombeiros, a ocorrência continua em andamento e, segundo informações, a menina não foi localizada até amanhã de hoje, né? Terça-feira, dia 16. Maria Fernanda desapareceu na segunda, 15, por volta das 9:20, na zona rural do município. De acordo com o tenente Vivaldo Alves da Silva, filho da Polícia Militar de Caiapônia, a menina fará 2 anos na quarta-feira, né? Portanto, amanhã. A Polícia Civil informou que abriu procedimento policial para apurar os fatos e que algumas pessoas já foram ouvidas. Disse ainda que a investigação está sob responsabilidade da Delegacia de Caiapônia. Para relatar qualquer informação, contato com a Polícia Civil ou com a Polícia Militar, né? Você pode, de repente, você tem alguma informação, 197, 197 ou 190, respectivamente. Com informações do G1 Goiás desta terça-feira. E olha só, o governador, ex-governador de Goiás, Ronaldo Caiado, do PSD, afirmou ontem que o senador Flávio Bolsonaro, do PL, perdeu competitividade em uma eventual disputa de segundo turno contra o presidente Luiz Inácio Lula da Silva, do PT, nas eleições presidenciais deste ano 2026. A declaração ocorreu durante participação em um evento promovido pela revista Veja. Ao comentar o cenário da sucessão presidencial, Caiado sustentou que sua pré-candidatura reúne atualmente melhores condições para enfrentar Lula em um confronto direto. Segundo ele, pesquisas e movimentações políticas indicam uma mudança no quadro que antes favorecia o nome ligado ao grupo bolsonarista. Durante o debate, o ex-governador argumentou que Flávio Bolsonaro deixou de ocupar a posição mais competitiva na disputa contra o atual presidente. Para Caiado, o cenário eleitoral passou por alterações nos últimos meses, o que fortaleceu a sua presença entre os possíveis candidatos ao Palácio do Planalto. O pré-candidato também afirmou que sua trajetória política e seu desempenho à frente do governo de Goiás ampliaram sua capacidade de diálogo com diferentes segmentos do eleitorado. Na avaliação dele, esse fator contribuiu para aproximá-lo de um eventual segundo turno contra o atual presidente brasileiro. Com informações do Diário da Manhã. Agora são 12 horas 36 minutos, meio-dia e 36. Vamos até Goiânia, capital, chamando as informações de hoje, Libório Santos.
5: Olá, ouvintes do Eldorado FM 91.9, ouvinte do Jornal Eldorado. Bom dia, Carlos André. Nós estamos de volta de Goiânia com as principais notícias do dia. O Hospital Cora comemora um ano de atividades do combate ao câncer infantil. Filho confessa ter participado do assassinato do próprio pai policial civil. Goiânia volta a sediar competição internacional do motocross. Eu sou Libório Santos, hoje é dia 16 de junho, terça-feira, e esses são os nossos destaques. O Complexo Oncológico de Referência do Estado de Goiás, Cora, comemorou seu primeiro aniversário. A unidade localizada aqui na capital, o primeiro hospital 100% SUS do Estado, dedicado ao tratamento do câncer. O primeiro ano do hospital foi marcado por grandes conquistas. Foram acolhidos 420 novos pacientes, realizadas cerca de 5.400 consultas ambulatoriais, 1.400 cirurgias. O aniversário foi comemorado com a participação do governador Daniel Vilela. A deputada federal Flávia Moraes também participou e destacou a importância do hospital.
6: Importância muito grande, né? Um hospital totalmente vocacionado para o tratamento da oncologia infantil. É um tipo de atendimento que não tinha em Goiás. Muitas vezes o paciente tinha que se deslocar para Barretos. A qualidade do atendimento é a mesma do Hospital de Barretos. E a gente fica muito feliz, porque o que a gente quer para a saúde das pessoas é dignidade, é atendimento de qualidade, equipamento de última geração, equipe bem qualificada. E tudo isso a gente tem no Cora hoje. Além de um ambiente muito favorável ao tratamento, a gente vê todo o atendimento voltado para trazer o que há de melhor para o paciente do Cora. Hoje existe lá, eu fiquei feliz do governador Daniel Vilela estar lá celebrando esse um ano, é um sinal de que ele é sensível a essa causa, que ele vai dar continuidade a esse trabalho que iniciou no governo Ronaldo Caiado.
5: Policiais militares encontraram na tarde desta segunda-feira em Trindade o corpo do servidor da Polícia Civil de Goiás, 65 anos, que desapareceu no sábado aqui na capital. Um filho da vítima foi preso após o carro do pai ser encontrado. Ele confessou o crime e levou os policiais até o local. Além dele, outros 4 suspeitos de participação no assassinato e na ocultação do cadáver foram presos. Uma criança de 5 anos de idade precisou ser socorrida e hospitalizada depois de ser atingida na nuca por uma bala perdida em Goianésia, região central do estado. O caso aconteceu durante uma briga de casal no último final de semana. O suspeito de realizar o disparo, que tinha como alvo a companheira, foi preso pela Polícia Militar. A menina recebeu atendimento hospitalar da cidade e foi transferida aqui para a capital. Não corre risco de morte. Depois de quase 3 décadas fora do circuito nacional da modalidade, Goiânia volta a receber uma etapa do Campeonato Brasileiro de Motocross. Entre os dias 18 e 21 de junho, a capital será palco do Campeonato Sul-Americano e Brasileiro de Motocross, o GP Brasil, considerado o principal evento da modalidade na América Latina. A expectativa da organização é reunir cerca de 50 mil pessoas ao longo dos 4 dias de programação, além de mais de 300 pilotos de aproximadamente 22 países. Um militar do Exército, 19 anos de idade, morreu após passar mal durante uma instrução de natação no Comando de Operações Especiais em Goiânia. Com o tema Mente e Coração, a Casa Cor Goiás 2026 celebra sua 29ª edição e reafirma seu papel como uma das maiores vitrines de arquitetura, design de interiores e paisagismo no estado. A mostra reúne 43 ambientes que refletem diferentes maneiras de viver, trabalhar e conviver, traduzindo tendências e soluções para o morar contemporâneo. E o Sebrae Goiás, mais uma vez, participará com o projeto Goiás Original, do território ao mercado. O gestor estadual do projeto, Gustavo Jorge Toledo, dá mais detalhes do evento previsto para essa quarta-feira.
7: O evento Goiás Original, do território ao mercado, ele nasce com o propósito de valorizar aquilo que Goiás tem de mais autêntico: sua cultura, sua história, seus produtos, seus talentos e seus empreendedores. Goiás Original é uma iniciativa do Sebrae que identifica, fortalece e promove negócios que carregam a alma goiana em sua essência. São empresas de segmentos de alimentos e bebidas, produtos do campo, artesanato, moda, música, turismo e indicações geográficas que passam por um processo de diagnóstico e curadoria para receber o selo Goiás Original. Esse selo não é apenas um reconhecimento simbólico, ele representa a qualidade, a identidade, origem e diferenciação do mercado. A ideia aqui é mostrar que um produto goiano pode sair do seu território e ganhar novos mercados e ainda assim preservar a sua autenticidade. No evento que vai ser realizado no dia 17 de junho, às 16 horas, na Casa Cor, em Goiânia, nós vamos reunir empreendedores, parceiros e convidados para uma tarde de celebração, conexão e geração de oportunidades.
5: Eram essas as informações de hoje de Goiânia, informou Libório Santos.
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2: Muito bem, agora são 12 horas 42 minutos, 18 faltando para 1 da tarde. Destaque na sequência, Leonardo Freitas chegando com seus comentários desta terça-feira, 16 de junho. Destaque para o nosso agro.
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8: Olá, meus amigos, aqui é Leonardo Freitas, já estamos de volta. Os contratos futuros da soja operam em terreno misto nas bolsas internacionais neste começo de semana, tentando consolidar um piso de suporte técnico. O mercado global segue altamente dependente do ritmo de esmagamento doméstico e do anúncio de novas vendas externas. Produtores brasileiros acompanham de perto as variações cambiais para definir as estratégias de comercialização da safra. Os preços do milho mostram sinais de estabilização técnica neste começo de semana, após as fortes perdas acumuladas nas semanas anteriores. A atenção dos investidores internacionais está voltada para a evolução das condições das lavouras de verão americana. No cenário nacional, o avanço da colheita da safrinha dita o ritmo dos prêmios físicos nas principais regiões. O mercado futuro do gado de corte exibe volatilidade, com os investidores digerindo os riscos de barreiras sanitárias locais. A confirmação de focos isolados de parasitas na América do Norte mantém os pecuaristas em constante estado de alerta. No atacado, os preços da carne bovina flutuam conforme a oscilação da demanda interna e das exportações. A forte demanda regulatória por combustíveis renováveis continua sendo o principal pilar de sustentação para o óleo de soja. As indústrias processadoras mantêm margens de lucro elevadas devido à necessidade de cumprimento dos mandatos ecológicos nacionais. Essa dinâmica de consumo interno reduz o impacto negativo gerado pela calmaria sazonal das exportações de grãos. Quero te perguntar, você torce contra ou a favor do agro? O que você comeu hoje? Você mesmo produziu ou alguém madrugou para fazer por você? Afinal, a parte mais tranquila é ir trabalhar, ganhar o dinheiro e comprar. Produzir ficou para quem tem coragem e sabe fazer. Mas a realidade do agro é outra. Enquanto muita gente diz por aí que a safra deste ano será um espetáculo, nós temos a realidade de Goiás. Sem inteligência artificial, é realidade. Para completar o cenário desafiador, na madrugada de segunda-feira, o vento forte fez o milho e a cana-de-açúcar deitarem em muitas regiões do estado. Quando isso acontece, a colheita fica totalmente comprometida, é menos grão no silo e mais prejuízo no bolso de todos. No milho, os produtores tentam manter o otimismo e querem acreditar que as máquinas vão conseguir recolher o grão, mesmo sabendo que a operação será extremamente difícil. Na cana, o tombamento dificulta o processo e vai aumentar a impureza na colheita. As usinas e os produtores vão esperar alguns dias para avaliar a extensão dos estragos e traçar novas estratégias. Quando o agro é afetado, o reflexo vai direto para a nossa mesa. Tem menos alimento disponível e o preço? Bom, o preço sobe. Ou seja, para quem torce contra o agro, saiba que você também vai pagar a conta. Você da cidade, o homem do campo, todos pagam juntos. Como está a realidade da safra na sua região? Aqui, Leonardo Freitas. Um grande abraço e até breve.
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2: Muito bem, agora meio-dia e 46, 12 horas 46 minutos. O Destaque Brasil, Destaque Mundo, Trump diz que Estreito de Hormuz será totalmente reaberto a partir de sexta-feira. Acordo ainda tem pontos abertos. Irã afirma que o fim da guerra inclui desocupação israelense no Líbano. Estados Unidos e Israel vencem no campo de batalha, mas perdem politicamente. Moraes manda Bolsonaro explicar arma de fogo apreendida com militar. Instrutores presos não explicaram por que jogaram jovem sem cordas, né? Aquela morte que aconteceu no interior de São Paulo. Equipe iraniana diz que recebeu ordem imediata para deixar os Estados Unidos após jogo. Bancos são alvo de mega assalto no Paraguai em ação com mais de 20 criminosos. Roubo coordenado.

0: nosso próximo assunto, emendas, né? Vamos falar agora das emendas dos vereadores que já alcançam quase metade dos municípios brasileiros.
1: Quase metade das prefeituras brasileiras já trabalha com emendas impositivas de vereadores. É o que mostra um levantamento da Confederação Nacional de Municípios, a CNM. A pesquisa ouviu cerca de 3.200 municípios de todo o país e identificou que 47% dos prefeitos afirmaram ter esse tipo de emenda em suas cidades. A entidade estima que esse percentual possa chegar a 60% nos próximos anos. O estudo aponta que 85% dos municípios que adotaram o mecanismo já incluíram as emendas na Lei Orgânica Municipal. Além disso, 52% dos prefeitos disseram que precisam complementar com recursos da própria prefeitura os valores destinados pelos vereadores para garantir a execução de obras e serviços. Segundo o levantamento, a principal causa desse problema é o fracionamento das emendas em valores pequenos. Esse fator foi citado por 53% dos gestores entrevistados. A CNM também estima que cerca de 2.600 municípios brasileiros já possuem emendas impositivas de vereadores. Em aproximadamente um terço dessas cidades, os valores destinados superam o limite definido pela jurisprudência do Supremo Tribunal Federal. Outro dado revela que 44% dos gestores consideram insuficientes os recursos previstos nas emendas para executar obras e serviços, o que acaba exigindo um investimento adicional das prefeituras. O levantamento ainda mostra o avanço das emendas parlamentares no país. Somados aos recursos federais e estaduais, o volume passou de 56 bilhões e 700 milhões de reais em 2024 para 63 bilhões de reais em 2026. Reportagem Marquesan Araújo.
0: Muito bem, agora são 12 horas 49 minutos, meio-dia e 49. Olha só, seguimos com mais informações. Golpe em desembargador. Operação mira suspeitos de causar prejuízo de quase 30 mil. Uma mega operação investiga suspeitos de causar um prejuízo de aproximadamente 28 mil a um desembargador aposentado em Araçatuba, município de São Paulo. Dois suspeitos do crime foram presos temporariamente em Goiânia e um terceiro suspeito em Foz do Iguaçu, no Paraná. As prisões aconteceram nesta terça-feira 16. O advogado de um dos suspeitos informou ao G1 que não teve acesso ao inquérito e por isso não vai se manifestar. Os nomes dos demais suspeitos não foram divulgados e por isso, o G1 não obteve o contato com a defesa para um posicionamento. O delegado da Polícia Civil de São Paulo, Igor Figueiredo, informou que os suspeitos ficaram em silêncio durante o depoimento. Portanto, esse golpe, em desembargador, dois suspeitos do crime foram presos temporariamente na capital de Goiás, Goiânia. Agora são 12 horas 50 minutos, meio-dia e 50. Destaque: boi gordo. Olha a previsão, cotação para esta terça-feira aqui no seu Jornal Eldorado.
1: O preço do boi gordo nesta terça-feira, dia 16, apresenta queda de 0,13%. A arroba está sendo negociada a R$ 352,95 no estado de São Paulo. Na Grande São Paulo, em São José do Rio Preto e Descalvado, os preços do frango apresentam valorização. O frango congelado passou a ser negociado a R$ 7,33 e o frango resfriado a R$ 7,34. A carcaça suína especial apresenta alta de 0,12%, sendo negociada a R$ 8,47 por quilo nos atacados da Grande São Paulo. O suíno vivo registra elevação na maioria dos estados analisados, como é o caso de Minas Gerais, onde o produto é comercializado a R$ 5,86. Os dados são do CEPEA. Reportagem Marquesan Araújo.
0: Muito bem, agora são 12 horas 52 minutos, meio-dia e 52. Seguimos com mais notícias, com mais informações aqui no seu Jornal Eldorado. Marquesan Araújo chega com mais notícias. Para falar da pesquisa, A pesquisa BTG Nexus Nordeste mantém liderança de Lula, enquanto o Sul favorece oposição nas eleições deste ano.
1: A mais recente pesquisa BTG Nexus sobre a corrida presidencial mostra que as preferências do eleitorado variam de forma significativa entre as regiões do país. O levantamento indica vantagem de Lula no Nordeste, força da oposição no Sul e no eixo Norte-Centro-Oeste e um cenário de equilíbrio no Sudeste. No Nordeste, Lula registra entre 59% e 61% das intenções de voto em cenários de primeiro turno. Flávio Bolsonaro tem 22%. Em uma simulação de segundo turno, o presidente chega a 66%. Contra 28% do adversário. A região também apresenta os melhores índices de aprovação do governo federal. 65% aprovam a gestão, enquanto 54% a classificam como ótima ou boa. No Sul, o cenário é diferente. Flávio Bolsonaro lidera com índices entre 43% e 45% no primeiro turno. Em uma disputa direta contra Lula, ele alcança 51%, enquanto o presidente registra 38%. O Sul também concentra a maior desaprovação ao governo. 59% dos entrevistados avaliam negativamente a gestão federal. No Sudeste, a disputa aparece praticamente empatada. Lula tem entre 38% e 39% das intenções de voto, enquanto Flávio Bolsonaro registra entre 36% e 37%. No segundo turno, ambos aparecem com 45%. Já no Norte e Centro-Oeste, Flávio Bolsonaro lidera com índices entre 36% e 38%. A região também é a que apresenta o melhor desempenho de Ronaldo Caiado, com intenções de voto entre 10% e 12%. A pesquisa ouviu 2.017 eleitores em todo o país. Reportagem Marquesan Araújo.
0: Muito bem, agora são 12 horas 55 minutos. Hoje é terça-feira, dia 16 de junho de 2026. E este foi o Jornal Eldorado. Eu sou o Carlos André. 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
1: Opa, muito bem, beleza? Terçou, gente, com muita alegria, aqui na sua 91,9 FM. A partir de agora, eu daqui e você daí, juntos e misturados, trazendo muitas músicas, notícias, informações e entretenimento aqui no seu rádio. Pra você que não me conhece, muito prazer, me chamo Franciele Feldkischer e vou estar juntinha de você até às 15 horas, trazendo muita música boa e muita alegria aqui no seu rádio. E é claro que eu já conto com a sua participação aqui no nosso canal interativo, que já está liberado, viu? A partir de agora, valendo a sua participação no 36720322, é o número do sucesso. Vamos juntos! Hoje é terça-feira, 16 de junho, o ano é 2026, no seu rádio são 13 horas e 2 minutos. Já vai o meu boa tarde todo especial para você, sintonizados nas ondas sonoras da 91,9 FM. Seja muito bem-vindo, seja muito bem-vinda. Hoje vamos começar com Gustavo Lima, música Proibido Terminar.

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1: Muito bem, no seu rádio, 13 horas e 12 minutos, aqui na sua 91,9 FM. E vamos com os nossos oferecimentos do nosso programa Tarde Total? 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Tá aí os nossos oferecimentos do nosso programa Tarde Total. E no seu rádio, 13 horas e 15 minutos. E vamos para o nosso canal interativo com as nossas participações. Olha só quem tá com a gente. Thales mandou mensagem, Thales, boa tarde. Mandou a música de Gustavo Mioto, Impressionando os Anjos. Já mando na sequência, tá bom? Valeu pela participação. Quem também tá com a gente? A Miriam, tá na sintonia. E também tá pedindo música. Mandou boa tarde, meu nome é Miriam. Ai, gostaria de ouvir a música Nosso Poder, Escola Estadual Antônio Carrijo de Souza. Valeu pela participação, Miriam. Já coloco na sequência, viu? Quem também tá com a gente é a Célia. Oi, Célia, boa tarde. Ela mandou um áudio, já vou ouvir seu áudio. Enquanto isso, vamos curtindo os nossos pedidos musicais? 13 horas e 16 minutos.

0: Muito bem, no seu rádio, 13 horas e 33 minutos. 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
0: Muito bem, no seu rádio, 13 horas e 38 minutos. 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
0: Muito bem, beleza? No seu rádio, 13 horas e 41 minutos. Vamos pro nosso canal interativo com as nossas participações. Temos participações, quem tá com a gente? A Maria Gomes tá na sintonia, tá participando aqui no nosso canal interativo. Pediu música de Marília Mendonça, Ciumeira. Ofereceu aí pra todos que gostarem da música. Abraço pra você, Maria Gomes. Muito obrigado pela participação. Quem também tá com a gente é o Luan, tá participando. Abraço pra você, Luan. Olha, temos mais participações. A Eliete, ela mandou mensagem. Maravilhinda tarde pra nós. Toca Novo Sozinho com Murilo Ruf e Gustavo Mioto. É a Eliette que tá com a gente no setor Boa Vista. Abraço pra você, Eliette. Já vou colocar na sequência. Quem também tá com a gente é a Célia, tá participando. Oi, Célia, boa tarde.
20: Oi, amiga, boa tarde. Tudo bem com você? Comigo tá, graças a Deus. Tô só no rala.
0: Opa.
20: Amiga, eu gostaria de ser. Eu queria ouvir uma música de Amado Batista, oferecer pra minha cunhada, as duas cunhadas minhas que tá lá na Perobeira lá, na hora dessa tá mexendo com farinha, tá borrando farinha.
0: Rapaz!
20: Manda uma música pra elas lá, pra animar essa lá, tá bom?
0: Manda sim!
20: E pra você também, minha linda, um abraço, tá?
0: Obrigada.
20: Deus te abençoe. Obrigada.
0: Obrigada, Célia, pela participação, viu? E eu vou mandar sim, tá aqui, Amado Batista, se não for por amor, tá na sequência. Valeu pela participação. Ah, também vai meu boa tarde pra Angélica, tá participando. A Renata também participou aqui no nosso canal interativo, mandou boa tarde, mandou a música, Paula Fernandes, Pássaro de Fogo, tá na sequência, Renata. Valeu pela participação. Quem também tá com a gente é a Cida. Oi, Cida, boa tarde.
19: Boa tarde, Franciele. Quero ver essa música somente para me curtir.
0: Ah.
19: Foi um sonho com Renan e Raí. Muito obrigado, uma ótima tarde para você.
0: Valeu, Cida, pela participação. Já coloquei na sequência. Ah, quem também tá participando aqui, a Fernanda participou também, tá pedindo música P do Pecado, grupo Menos e Mais, participação aí de Simone Mendes, já vou colocar na sequência, tá bom, linda? Valeu pela participação. Então vamos atendendo os nossos pedidos musicais.

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1: Muito bem, no seu rádio, 14 horas e 2 minutos, aqui na sua 91,9 FM. Vamos com os nossos oferecimentos do nosso programa Tarde Total. 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

Muito bem, no seu rádio, 14 horas e 10 minutos. Vamos de boa tarde. Vou mandar meu boa tarde pra Fátima, tá na sintonia, tá participando, ela tá pedindo a música gospel. Escolhi pra você, de Estela Laura, Descansa. Valeu, Fátima, pela participação, viu? Também vou mandar o meu boa tarde pro Fabrício Baianinho, tá participando. Compartilhou um vídeo aqui do almoço dele, um almoço caprichado, viu? Abraço pra você, Fabrício. Também vai meu boa tarde pra Samara, tá participando aqui no nosso canal interativo. Boa tarde, Samara, seja bem-vinda.

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4: Jump Joias, hora certa, 14:28.
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3: Muito bem, no seu rádio, 14:40. Vamos ver quem passou por aqui. Quem passou por aqui é Zeneto e Cristiano com a música Chama. Ainda teve Grilo, a música De Graça ou Pagando. E ainda Fernanda e Sorocaba com a música Arena Lotada. E vamos com os nossos oferecimentos do nosso programa Tarde Total. 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
1: Muito bem, 14 horas e 43 minutos. 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

Muito bem, no seu rádio, 14 horas e 50 minutos, aqui na sua 91,9 FM. Vamos ver quem passou por aqui. Eli Justi, Insônia da Madrugada. E vamos pro nosso canal interativo com as nossas participações. Quem tá com a gente, o Lindomar Oliveira, tá participando aqui com a gente. Boa tarde, Lindomar, seja bem-vindo. Também vai meu boa tarde pro Marcelo, tá participando. Valeu pela participação. Vamos curtindo Gustavo Mioto, a música Causador de Choro.

Muito bem no seu rádio, Henrique Juliano, essa daí namora. 14 horas e 55 minutos, aqui na sua 91,9 FM. E o nosso programa Tarde Total vai ficando por aqui, viu? Mas antes, vou mandar meu boa tarde pra Simone, tá participando com a gente. Oi, linda, boa tarde, seja bem-vinda. E ela tá pedindo música de Os Barões da Pisadinha. Vamos encerrar com ela, tá bom? Valeu pela participação. Lembrando, gente, que pontualmente às 15 horas vamos com a nossa consagração. E na sequência, o programa Entardecer no Sertão, com Gilmar Silva, trazendo o melhor de sertanejo pra você. E eu e você, você e eu, vamos ficar de encontro marcado? Amanhã, a partir das 13 horas, conto com a sua participação, se assim Papai do Céu nos permitir, viu? Já desejo a todos um excelente finzinho de tarde. Então, um grande abraço, um grande beijo. Fui!

0: Produção Milícia da Imaculada.
1: A igreja ensina que temos um único mediador junto ao Pai, que é Jesus, que se entregou como resgate por todos. A mediação de Maria está ligada e subordinada à mediação de Jesus. A função materna de Maria em relação aos homens não ofusca ou diminui esta única mediação de Jesus. Antes manifesta sua eficácia, diz o Concílio Vaticano II. A solicitude materna de Maria pela humanidade se expressa através da sua mediação, como nas bodas de Caná. Eles não têm vinho. Com seu sim a Deus, foi escolhida para a Mãe do Redentor, com a encarnação do Verbo, por sua generosa cooperação e escrava do Senhor. Concebendo, gerando e alimentando a Jesus, apresentando-o ao Pai no templo, padecendo com ele diante da cruz, cooperou com sua fé, esperança e caridade na obra do Salvador para restaurar nas almas a vida sobrenatural. Maria vai à frente do povo, como sinal e modelo para os discípulos do Senhor. A Assunção de Maria não é o fim em sua missão de cooperadora na obra da redenção, mas o início de uma nova mediação, cuidando dos filhos que continuam neste mundo em marcha para o reino. Amemos, imitemos e acolhamos Maria como deseja Jesus e consagremos-nos a ela, porque é a mãe do nosso coração, da nossa alma. Amém.
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3: Virgem Imaculada, minha Mãe Maria, eu renovo hoje e sempre a consagração de todo o meu ser, para que disponhais de mim para o bem de todos. Somente peço que eu possa, minha Rainha e Mãe da Igreja, cooperar fielmente com a vossa missão de construir o reino do vosso Filho Jesus no mundo. Para isso vos ofereço minhas orações, sacrifícios e ações. Ó Maria, concebida sem pecado, arrogai por nós que recorremos a vós, e por todos quantos não recorrem a vós, especialmente pelos inimigos da Santa Igreja, e por todos quantos são a vós recomendados. Pela intercessão da Virgem Imaculada, nossa Mãe, abençoe-vos o Deus Todo-Poderoso, Pai, Filho e Espírito Santo. Amém.

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2: Bora lá, começando a festa sertaneja, tarde de terça-feira, 16 de junho, ano 2026. Abrindo a porteira do seu coração, aumentando o volume do rádio. Vai começar a partir de agora o programão mais sertanejão do Brasil. Olha, uma ótima tarde para você na querida cidade de Mineiros, para você na cidade vizinha, as fazendas, chacras, sítios, para você acompanhando aí através do rádio do seu carro, do seu caminhão, na sua máquina agrícola. Pra você curtindo pela internet, através do nosso aplicativo, nosso site, chegamos com o Entardecer no Sertão. E diretamente aqui no estúdio, Helena Paniago, Gilmar Silva te fazendo companhia, aqui pela sua 91,9 FM.
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2: 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E a partir de agora, já te convidando para você participar do programa. Aí você pergunta, como que faz para participar do Entardecer no Sertão? Pode fazer o seguinte. Você vai participando aí através do WhatsApp, enviando a mensagem de texto, mensagem de

áudio, a mensagem de áudio, no máximo aí de uns 35 segundos, tá? Pra agilizar pra gente aí, fica bacana. A gente coloca ao vivo aqui sua participação, pode enviar mensagem de texto também no 36720322. Fica à vontade pra você interagir conosco aqui, vai ser uma alegria ter você aqui no Entardecer no Sertão. Começa com o Bruno Marrone, Ligação Urbana.

sucesso, André e Adriano, só por você. E quem mais passou por aqui começando a entardecer no sertão? Também cantou por aqui Rio Negro e Solimões, Movido pela Emoção, Pedaço de Minha Vida do Chitãozinho Chororó, Ligação Urbana, Bruno e Marrone. E agora vamos de lançamento, Diego e Vitor Hugo, Beijei a Culpa.

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3: Hora certa, agora 15:31.
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2: Hora certa, agora 15:35.
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2: No Entardecer no Sertão, agora são 16 horas e 14 minutos. 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
3: Entardecer no Sertão, mandando abraço aqui, ó, curtindo o programa. Deixa eu falar aqui com o Borolo. Borolo quer ouvir moda no Entardecer no Sertão e tá pedindo um modão aqui do Chico Rei Paraná. Ô Borolo, como é que tá por aí? Fala comigo, boa tarde.
4: Boa tarde, boa tarde, boa tarde, boa tarde, Mazinho!
3: Mandou um tá bom.
4: Pra nós aí, pro Rodolfo.
5: Degrau de escada, Chico Rei Paraná.
4: Chico Rei Paraná, degrau de estrada.
5: De escada.
4: De escada. Certo? Aí você manda pra turma aqui do...
5: Salão
4: do Salão do Carrijinho aqui, que nós estamos aqui cortando a nossa cabecinha aqui. Aí você manda aqui pra turma do Divino Espírito Santo, Setor Oeste, Casinha Amarela, lá pro Dani, meu filho. Pela beira, pra todo mundo que estiver escutando nós, certo?
3: Olá, abração pra essa turma animada no Salão do Carrijo, o Breguinho, o Carrijo, o Borolo. Borolo! Tá dando um tapa no visual aí, Borolo, ficar bonitão, hein? Aí é o tchutchu, hein? Degrau na escada, Chico Rei Paraná.

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2: Entardecer no Sertão, agora são 16 horas e 31 minutos. Deixa eu trazer aqui os oferecimentos do programa Entardecer no Sertão. 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
1: Olha, Entardecer no Sertão. Boa tarde especial para Eliette, que tá passando por aqui, dizendo boa tarde, uma Silva, maravilhosa tarde para nós. Aqui é Eliette, setor Boa Vista. Quero ouvir a música do Edson e Hudson. Deixa eu te amar. Positivo, vamos tocar essa moda já, tá bom, Eliette? Obrigado pela participação. Zenádio Neri tá participando por aqui também, pedindo para ouvir moda. Ô Zenádio, como é que tá por aí? Boa tarde.
2: Boa tarde, radialista. Tá tudo bem por isso?
1: Opa, espero que sim. Tudo jóia.
2: Um modão pra Cláudia, saudade da minha terra, tá bom? Manda um modão também pra Valdereza, camisola roxa. Tamo aqui ouvindo. Nós que ouvir com Marcos Paulo Marcelão, mesa de bar, tá bom? Mesa de bar na mesma mesa. Parece que é sentido da música, tá bom? O que você achar fácil aí?
1: Positivo, valeu. Tá, abração, Zenádio. É mesa de bar, Marcos Paulo e Marcelo. Modão no Entardecer no Sertão.

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6: E o Parmênio participando conosco, pedindo pra ouvir moda. Deixa eu mandar um abraço então pro Parmênio, a Daila, né, que estão lá curtindo o programa. Ô Parmênio, qual que é a moda que nós vamos ouvir hoje no Entardecer no Sertão? Fala comigo.
7: Boa tarde, Gilmar Silva.
6: Boa tarde.
7: Gilmar, faça uma música pra mim, Garça Branca.
6: Certo.
7: Agora eu não sei quem canta ela.
6: Ixi, nem
7: eu.
6: Quero
7: a Garça Branca. E ofereço pro Garça Branca e pro meu amigo Ivanilson, aqui no Jardim das Perobeiras.
6: Certo.
7: E para todos flamenguistas de Mineiros e Portolândia.
6: Positivo.
7: Falou, Gilmar Silva.
6: Falou, Parmênio.
7: Sai do mar, sai do, da moita, boi véi.
6: Sai do mato, boi véi.
8: Sai do mato, boi véi.
6: Ô, Parmeiro, vou te falar, hein? Moda nome Garça Branca tem uns 10 quilos aqui, filho. Mas vou tocar essa do Carlito Baduí. Agora 16:49.

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0: 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Começando a hora do recado, segunda edição, hoje, terça-feira, 16 de junho, ano 2026. 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E a hora do recado, trazendo aqui a sessão Solicitações de Emprego. Edivaldo, casado, não tem filhos, está à procura de emprego com serviços gerais, trabalha com gado de corte, possui experiência. Telefone 64-992-81-4138. O Mauro é casado, não tem filhos, está à procura de trabalho em chácara, trabalha como caseiro. Telefone 64-99307-5614. Vinícius, casado, tem filho, procura serviços em chácaras, fazendas, ele trabalha como caseiro. Também faz serviços gerais, trabalha com gado de corte. Telefone 64-992-18-8012. José Batista é solteiro, está à procura de serviços em chácaras, sítios, fazendas. Trabalha como caseiro. Telefone para contato é o 64-999-29-1051. Fabiana está à procura de trabalho em, como passadeira, auxiliar de cozinha, operadora de caixa, faz serviços gerais. Telefone 64-999-43-4861. A Eliane e o esposo estão à procura de trabalho como caseiro. Eles têm referência e experiência em fazenda. Interessado em entrar em contato aí no 64-993-33-5693. Rodrigo está à procura de trabalho em fazenda, trabalho como caseiro. Ele é casado e também trabalha com serviços gerais. Telefone 64-996-12-4157. Lindomar está à procura de trabalho como caseiro, faz serviços gerais. Telefone 64-996-55-8660. O Antônio Geraldo está à procura de trabalho em fazenda, trabalha com trator, com gado, faz serviços gerais. Telefone 64-999-34-3902. Nairon está à procura de trabalho em serviços gerais, telefone 64-999-27-9925. Olha, atenção para vagas de emprego. Lohane está à procura aí de vendedor ou vendedora agropecuária, tá? Interessados devem entrar em contato pelo telefone 66-99678-3166. E agora, trazendo na hora do recado, a sessão de utilidade pública. Olha, foi deixado aqui na recepção da Rádio Eldorado um RG em nome de Jordane Oliveira Alves. RG em nome de Jordane Oliveira Alves. Os interessados podem estar procurando em horário comercial. O Marlo Alves Carvalho perdeu uma carteira. Ela é de couro, marrom, contendo aí 3 cartões. Quem encontrou, vier a encontrar, pode estar. E agora, trazendo a sessão de compras e vendes, aluga-se ou troca-se. Olha, vende-se uma excelente área com mais de 11 mil metros quadrados, situada na Avenida Antônio Carlos Paniagua, entrada principal da cidade de Mineiros. Ponto de grande fluxo, visibilidade e localização. Perfeito para quem busca investir com segurança e alta rentabilidade. Ideal para empreendimentos comerciais, industriais ou residenciais. Terreno amplo e estratégico, fácil acesso e grande movimento diário. Potencial para construção de galpões, loteamentos, supermercados, postos, centros comerciais e muito mais. Para mais informações, o WhatsApp 64-996-99-7708. Olha, vende-se ou troca-se uma casa no Jardim das Perobeiras. O telefone para contato é o 64-999-830858. Vende-se uma casa, ela tem 2 quartos, sala de estar, cozinha, banheiro e também um terreno nos fundos, valor de R$100 mil. Para mais informações, 64-999-699170. Aluga-se um cômodo comercial na Rua Araguaia, quadra 27, lote 18, setor Leontino. Os interessados, telefone para contato 64-999-56-4702. 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
2: Ao Entardecer no Sertão, agora são 17 horas e 5 minutos. Ótima tarde para você de terça-feira. Obrigado aí pelo carinho da sua sintonia. Estamos por cá diretamente do estúdio Helena Paniagua, da sua 91,9 FM. É a Rádio Eldorado. A rádio que está sempre ao seu lado desde 1979. Tamo junto. Te mando aqui um abração pro Elvis. Ótima tarde pra você, Elvis, também. O que mais aqui? Aldenira. Aldenira, tudo bem, Aldenira? Ótima tarde de terça-feira, finalzinho de tarde já, né? Aldenira tá curtindo o programa, dizendo, olha, sempre acompanhando a programação. Parabéns pelo programa. Obrigado, Aldenira. Tudo de bom pra você. Cida passando por aqui também, participando conosco. Ô, Cida, boa tarde. Como é que você tá, Cida?
3: Boa tarde, Marcilva. Quero oferecer essa música ao Enzinho, meu irmão, Zé Cachucha, meu irmão, meu primo Tamir, meu primo Ranulfo, Carlão dos Teclados, Tonho do Carvão, Hélio do Carvão, para o Beto e a esposa dele, para o Tinoco, para o Bosquinho e para todos que gostaram da música. Canarinho Prisioneiro com Chico Rei Paraná. E muito obrigado, uma ótima tarde para você.
2: Opa, valeu, Cida. Obrigado aí pela sua participação. Vamos trazer essa moda agora, então, aí. Canarinho Prisioneiro é do Chico Rei Paraná. Toca essa moda aí para nós.

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4: Hora certa, agora 17:25.
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4: Agora são 17:26. Nota de falecimento. A funerária Santa Rita de Cássia, Helpax e familiares comunicam com pesar o falecimento de Raimundo Gomes Ferreira. O corpo está sendo velado no Memorial Helpax, sala 3. O sepultamento será amanhã, às 16h, no cemitério Parque Municipal de Mineiros. A família enlutada agradece as manifestações de apreço e afeto. Com pesar, comunicamos o falecimento de Raimundo Gomes Ferreira, conhecido Raimundinho, ex-escrivão, pai do Chapolin Rodas.
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2: Entardecer no Sertão. Agora mandando um abração aqui, ó, lá na fazenda, rapaz. Tá curtindo o programa? Diz que deu a cair no chuvinha lá. A Vilene Nunes participando conosco. Ô, Vilene, que alegria ter você aqui no Entardecer no Sertão. Tá caindo a chuvinha aí, Vilene? Fala comigo. Boa tarde.
3: Boa tarde, João Silva. Boa tarde a todos da Rádio Eldorado de Mineiros, a número um da nossa região. Estou aqui na fazenda com o meu radinho ligado, ouvindo o barulho daquela chuvinha, a primeira chuvinha que está dando aqui na fazenda, no sítio Cristalina, assentamento Serra das Araras. Nossa, mas está molhada, coisa mais linda do mundo de se ver. Nossa, mas estava calor, de repente veio aquela chuvinha calma, mansinha, sabe? E ouvindo a Eldorado, não tem coisa melhor do mundo do entardecer do sertão. Oh, muito bom demais. Um abraço a todos vocês aí, Gilma Silva, da nossa querida Rádio Eldorado. E passa uma música aí pra mim que combina com a chuva aqui. Muito boa mesmo. Tá bom? Muito obrigada pela atenção e pelo carinho que vocês têm com nós aqui dos pequenos agricultores.
2: Maravilha, Vilene. Obrigado, Vilene. Nós que agradecemos aí pelo carinho que vocês têm aqui pela 91,9 FM, pelas participações. A gente fica feliz demais, tá bom? Vilene, vou tocar uma música aqui, ó. Você pediu uma música relacionada à chuva. É pra eu falar a ciência do homem do campo, né? O homem do campo tem a ciência dele, observando a natureza. Ele sabe quando vai chegar o período chuvoso, o período de seca. E essa moda aqui do Zé Mulato Cassiano, Zé Mulato Cassiano, ela retrata exatamente isso. O homem do campo, observando os detalhes da natureza, ele sabe se tá vindo chuva, se não tá. O nome dessa moda é Previsão do Tempo.

0: Muito bem, entardecer no sertão, agora são 17 horas e 35 minutos. 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
8: Curtindo a programação aqui de 91,9 FM. Mandar um abração, boa tarde lá na fazenda Nossa Senhora Aparecida, o Adalberto, a Laísa, o Ezequiel, Odália, Manuela, tudo de bom pra vocês, excelente finalzinho de tarde de terça-feira. Rapaz, vou te contar, hein? O quintal lá na fazenda Nossa Senhora Aparecida, Laísa enviou um vídeo pra gente aqui, onde o rádio tava sintonizado lá. O quintal tá uma beleza de rastelada, hein? Quem fez esse serviço aí, Laísa? Foi o Adalberto ou foi a Laísa, hein? O negócio aí ficou caprichado, hein? Você tá doido, hein? Tô de moda, trazendo o Leonardo, Desencontros de Primavera, o modão que toca no entardecer no sertão.

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3: Hora certa, agora 17h50.
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1: Agora são 17 horas e 52 minutos. Nota de falecimento. A funerária Santa Rita de Cássia, Helpax e familiares comunicam com pesar o falecimento de Raimundo Gomes Ferreira. O corpo está sendo velado no Memorial Helpax, Sala 3. O sepultamento será amanhã, às 16 horas, no Cemitério Parque Municipal de Mineiros. A família enlutada agradece as manifestações de apreço e afeto. Com pesar, comunicamos o falecimento de Raimundo Gomes Ferreira, conhecido Raimundinho, ex-escrivão, pai do Chapolin Rodas.
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1: Olha, o programão Entardecer no Sertão, trazendo aqui os oferecimentos. 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
1: Boa noite, amigos ouvintes da Rádio Eldorado. São 18 horas, momento da Ave Maria. Pedimos licença para entrar no recinto do seu lar, do seu estabelecimento comercial, no seu carro, na sua fazenda, pela internet, onde você estiver, para orarmos juntos, agradecendo ao Senhor por mais um dia que termina. Hoje vamos refletir sobre o Evangelho de Mateus, capítulo 5, versículos 43 a 48. Naquele tempo disse Jesus aos seus discípulos: Vós ouvistes o que foi dito: amarás o teu próximo e odiarás o teu inimigo. Eu, porém, vos digo: amai os vossos inimigos e rezai por aqueles que vos perseguem. Assim vos tornareis filhos do vosso Pai que está nos céus, porque ele faz nascer o sol sobre maus e bons, e faz cair a chuva sobre justos e injustos. Porque se amais somente aqueles que vos amam, que recompensa tereis? Os cobradores de impostos não fazem a mesma coisa? E se saudais somente os vossos irmãos, que fazeis de extraordinário? Os pagãos não fazem a mesma coisa? Portanto, sede perfeitos, como vosso Pai Celeste é perfeito. Palavra da salvação, glória a vós, Senhor.
2: O anjo do Senhor anunciou a Maria e ela concebeu do Espírito Santo. Ave Maria, cheia de graça, o Senhor é convosco. Bendita sois vós entre as mulheres, bendito é o fruto do vosso ventre, Jesus. Santa Maria, Mãe de Deus, rogai por nós, pecadores, agora e na hora de nossa morte. Amém. Eis aqui a serva do Senhor, faça-se em mim segundo a vossa palavra. Ave Maria, cheia de graça, o Senhor é convosco. Bendita sois vós entre as mulheres, bendito é o fruto do vosso ventre, Jesus. Santa Maria, Mãe de Deus, rogai por nós, pecadores, agora e na hora de nossa morte. Amém. E o Verbo se fez carne e habitou entre nós. Ave Maria, cheia de graça, o Senhor é convosco. Bendita sois vós entre as mulheres, bendito é o fruto do vosso ventre, Jesus. Santa Maria, Mãe de Deus, rogai por nós, pecadores, agora e na hora de nossa morte. Amém. Rogai por nós, Santa Mãe de Deus, para que sejamos dignos das promessas de Cristo para sempre. Oremos. Infundi, Senhor, nós vos rogamos a vossa graça em nossos corações, para que nós, conhecendo pela anunciação do anjo a encarnação de Jesus Cristo, vosso Filho, por sua paixão e morte de cruz, cheguemos à glória da ressurreição. Pelo mesmo Cristo, nosso Senhor. Amém.

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6: Ao Entardecer no Sertão, são 18h34. Uma boa noite aqui curtindo o programa, passando por aqui, participando conosco. Deixa eu mandar uma boa noite aqui pra a Maria José. Boa noite, Maria José. Tudo bem com você? Márcio Souza, tudo de bom pra você? Márcio, tá curtindo o programa também? Sintonizado no Entardecer no Sertão. Também passando por aqui o lindo Amal Oliveira, dizendo: Gilmar Silva, quero ouvir um João Paulo e Daniel, estou apaixonado. Quem mais? O Francisco, o Cláudio também passando por aqui. Ô Cláudio, como é que você tá? Fala comigo.
7: Alô, Gilmar Silva, tudo bem? Boa noite. Sucesso, 99, quero ver o cliente Lizé. Renan Raí, Casa Encerrada, ofereço para todos os ouvintes para me curtir. Boa noite, que Deus abençoe, obrigado, tchau.
6: Valeu, abração. Toca já já Casa Encerrada com o Raí, né? O Francisco, Fazenda São José. Ô Francisco, e a moda de hoje?
8: Boa noite, Márcio.
6: Boa noite.
8: Ô Francisco, Fazenda São José.
6: Positivo.
8: Quem viu a música? Lourenço Lourival, a Sementinha.
6: Sementinha.
8: Tá esfriando, rapaz.
6: Tá esfriando, filho.

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0: na sequência, tá chegando o programa Rancho Sertanejo com Luiz Carlos Lico. E antes de falar tchau aqui, ó, vamos atender aqui e mandar um abraço pra Renata, que tá curtindo o programa, também a Dulcelina. E vamos encerrar o programa de hoje com a música aqui pedida pela Dulcelina. Como é que você tá, Dulcelina? Fala comigo!
1: Boa noite, Márcio. Aqui é a Dulcelina Rancho Bentivim. Quer que você toque o Lourenço Lorival, A Casa da Vovó, pra mim? Ofereço minha irmã Ivanice lá no Vale das Emas, para vocês da rádio, todos que gostar, meu esposadão, para todo mundo que gostar da música. Boa noite, tchau, obrigado. E tá gelada, hein?

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1: Abre as portas do Rancho Sertanejo nessa terça-feira, 16 de junho de 2026, 22 graus, marcando os termômetros aqui na nossa querida Mineiros, 19 horas e 2 minutos, comunicando com você do estúdio Helena Paniago. Para você que ficou na boa companhia de Gilmar Silva no Entardecer do Sertão, agora é aqui comigo, Luiz Carlos Lico. Vamos até às 21 horas, levando a boa música aí até você. Para você que está aí nas fazendas, no sítio, nas chácaras, nos assentamentos, você que trafega na 364, na Geo, que inclusa o nosso município. Um abração pra você, obrigado pela sintonia que tá levando o Rancho Sertanejo aí no seu, dando carona no seu carro, no seu caminhão. Um abraço, boa noite e uma excelente viagem, pra todas as cidades circunvizinhas da cidade de Mineiros, pra nossa querida Mineiros, pra você que tá no aplicativo, uma boa noite aqui do Rancho Sertanejo. Vamos pra mensagem do dia. Nem todos os dias a fé será acompanhada de emoções intensas. Haverá momentos em que você sentirá muito e outros em que apenas precisará confiar. Mas a presença de Deus não depende do que você sente. Ela depende da fidelidade daquele que prometeu estar com você. Que nesta noite Cristo encontre espaço em seu coração, fortaleça sua confiança e renove sua paz. Descanse sabendo que o Senhor continua cuidando de tudo. Esta é a mensagem da noite. Um abraço aqui do Luiz Carlos Lico e também do Rancho Sertanejo. Éder Santos, agorinha te atenta. Bom, meu querido, para iniciar a festa, Pai João, Tião Carreiro Pardinho. Música.

0: Você tá na 91,9, a melhor rádio no seu rádio, 19h07 agora. Vamos falar agora com o Éder Santos. Boa noite, Éder. Como é que você tá, meu querido?
1: Meu amigo Lico, você tá bom, meu querido? Ótima noite pra você. Feliz programa aí, tudo de bom? Olha, estamos indo pra casa, meu amigo. Nós estamos aqui com as filhas, né? Passa uma moda pra nós aí. Tá aqui a Marina, tá a Isadora. Passa aí, menina da aldeia, com Lourenço Lorival. Valeu, garoto. Ótima noite. Deus abençoe. Até mais.
0: Opa! Ótima noite pra você, Éder Santos. Pra ir pra Marina aí também. Pra Marina e a... Rapaz, deixa eu ver aqui, pra não esquecer.
1: Meu amigo... Tamo aí, tudo de bom? Olha, tamo indo pra casa, meu amigo. Nós estamos aqui com as filhas, né? Passa uma moda pra nós aí. Tá aqui a Marina, tá a Isadora.
0: A Marina e a Isadora, um abraço aqui do Rancho Sertanejo pra você, Éder Santos, obrigado pela sua sintonia, pela audiência, tá bom, meu querido? Um abração pra você, obrigado aí. A Lindaura, boa noite, Lindaura, obrigado pela sintonia, tá bom? Então, menina da aldeia, Lourenço Lorival, lá pro Éder Santos, um abraço, boa noite do Rancho Sertanejo.

0: 19h16 aqui no Rancho Sertanejo. Vamos agora atender. Vamos lá pro Rancho Bentivia, de Rancho para Rancho. Vamos lá falar com a Dulcelina. Dulcelina, boa noite.
1: Boa noite, Nicolas. Aqui é a Dulcelina no Rancho Bentivia. Quero pedir a música com a Bruna Viola, Saco de Ouro, Saco de Estopa. Eu ofereço meu esposadão para vocês aí da rádio, para todos que gostar da música. Pra minha irmã Ivanice, lá no Vale da Zema. Uma boa noite para você. Um bom frio. Tchau, obrigado.
0: Ô, Dulcelina, tá fazendo frio por aí? Rapaz, ô Adão, vamos esquentar a Dulcelina, menino. Ô, Adão, um abração para você. Dulcelina, obrigado pela sintonia, pela audiência, né? Pra sua irmã, na Ivanice, lá no Vale da Zema, pra todos lá do Vale da Zema, um abraço aqui do Rancho Sertanejo. Vamos que vamos, né? O frio é bom só pra dormir, né? Depois que acorda, levanta, o frio não é muito legal, não. Agora tá com 22 graus, né? E não tá tão frio assim também, não, Dulcelina. A não ser que aí no Rancho Bentivia tá fazendo mais frio do que aqui. Aqui só tá 22 graus, né? Eu tô até sem blusa, Dulcelina, mas é isso aí, né? Aonde às vezes é a baixada, é na beira de rio, de córregos, aí tem represa, de repente o frio tá mais apertando por aí. Um abração pra você, tenha uma noite abençoada. Saco de Ouro, Bruna Viola. Boa noite do Rancho Sertanejo.

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1: Agora 19 horas e 21 minutos. É, agora vamos à casa da cidade de Portelândia falar com Dantinha. Boa noite, meu amigo. Manda um alô aí para todos os ouvintes da 91,9 FM. É o Dantinha e a moda é Borboleta Azul com Amado Batista. Ô, Dantinha, um abração para você. Obrigado pela sintonia, pela audiência. Para todos aí da cidade de Portelândia, um abraço aqui do Rancho Sertanejo do Luiz Carlos Lico. Isso aí, Dantinha, obrigado aí pela sintonia. Borboleta Azul, Amado Batista.

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1: É a 91,9, a melhor rádio no seu rádio, 19 horas e 25 minutos. Samuca de Jesus, boa noite. E aí, meu querido, como é que você tá? Bom? E o seu Sebastião Melo, tá escutando aí, tá jantando? E aí, Sebastião Melo, um abração pro senhor. Obrigado pela sintonia. Ô, meu querido, Samuca, obrigado pela sintonia, tá bom? Agora chega um século sem ti, Mato Grosso e Matias, tá bom, meu querido? Um abração pra você. Ô, Marcos Roberto, vou falar com o Marcos. Boa noite. Boa noite, Luiz Carlos. Manda aí, Bruno e Marrone, entre pela porta da frente. Aqui é Marcos Roberto. Manda pra todos da Fazenda Invernadinha. Boa noite, Marcão. Um abraço pra você, todos da Fazenda Invernadinha, um abraço aqui do Rancho Sertanejo. Então vamos lá, um século sem ti, Mato Grosso e Matias, lá pro Samuca de Jesus e também seu Bastião Melo, e lá pro Marcos Roberto e todos da Fazenda da Invernadinha. Bruno e Marrone, entre pela porta da frente.
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1: 19 horas e 33 minutos, nota de falecimento. A funerária Santa Rita de Cássia, Real Pax, familiares comunicam com pesar o falecimento de Raimundo Gomes Ferreira. O corpo está sendo velado no Memorial Real Pax, Sala 3. O sepultamento será realizado dia 17 do 6, às 10 horas da manhã, no Cemitério Parque Municipal de Mineiros, Goiás. A família enlutada agradece as manifestações de apreço e afeto. Com pesar, comunicamos o falecimento de Raimundo Gomes Ferreira, conhecido Raimundo, ex-escrivão, pai do Chapolin Rodas.
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1: É 19 horas e 37 minutos. 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
1: É, você tá no Rancho Sertanejo da sua 91,9, a melhor rádio no seu rádio. Agora 19 horas e 38 minutos. E aí, Parmênio, boa noite. E aí, Parmênio, como é que tá as coisas por aí? Fala comigo, rapaz.
8: Boa noite, Nico. Boa noite, Nico. Ó, friozinho, Nico. Ó, friozinho. Vamos pra econômica comprar a brusa, gente. Sai de cima do dinheiro. Pega lá debaixo do colchão. Vamos gastar lá no... Vamos comprar a blusa, gente. Então, Nico.
1: Opa.
8: É... Passa uma música pra mim.
1: Na hora.
8: Eu ofereço pro Ivanilson aqui no Jardim das Perobeiras. E ofereço a música pro Garça Branca. E a música que eu quero a Garça Branca. Falou? Eu não sei quem canta ela, mas eu quero a música Garça Branca. E ofereço pro Garça Branca. De coração, viu, Garça? De coração.
1: Tá certo, meu amigo Parmênio. Ô, Parmênio, obrigado pela sintonia. Tem uma noite abençoada aí. Então, um abração lá pro Ivanilson e também pro Garça Branca, né? Um abração pra eles e obrigado. Agorinha chega aí com o Divino Donizete, a Garça. Agora vamos falar, vamos falar com o Catarino. Ô, Catarino, boa noite. Como é que tá as coisas por aí?
9: Boa noite, Links. Links, roda uma música aí pra nós aí. Chico Rei Paraná, e você escolhe uma lá no fundo do baú, desde... Mandar aí pro Carlosão do Teclano, pro Tom Pintado na beira da BR-364, pra Gildete na Vila da Paz, e pro compadre Levi, pro Divan lá nas Casinhas Amarelas, e pra todos que gostaram da música, tiver aí na escuta do programa. Falou, muito obrigado, com Deus.
1: Amém, fica com Deus também. Ô, Catarina, obrigado pela sua sintonia, pela audiência. Um abração pra essa galera, o Carlão dos Teclados. Ô, Tô Empintado, um abraço pra você, pra Gildete, pro Levi e também pro Divan, né? E pra você aí, uma noite abençoada, tá bom? Obrigado aí, ô Catarina. Agorinha chega aí, escolhi Minhas Férias Sem Você, com Chico Rei Paraná. Agora vamos ter a cidade de Portelândia, rapaz, falar com o Edson Petronilho. Ô, Edson Petronilho, boa noite. Ele tá dizendo boa noite. Boa noite, meu amigo aí. Toca uma música pra sempre com o Milionário José Rico, aqui pra mim na Portelândia, abraço, fique com Deus, meu amigo, deixa arquivado aí no seu computador, final da Copa do Brasil é França e Alemanha é campeã mundial de 2026, ok? Abraço, Deus te abençoe. Opa, Deus te abençoe também. Edson Petronilho, eu tô assistindo aqui Iraque e Noruega aqui no computadorzinho aqui do lado aqui, então tá 1-0 aí pra equipe da Noruega, né? Hoje eu assisti a França tá jogando muita bola, né? Eu sei que o Brasil não passa aí das quartas de finais, eu acho que também, esse ano a gente vai ter surpresa. Olha, rapaz, o Iraque acaba de empatar o jogo, né? Tá 1-1 pro Iraque, 0 aí pra Noruega. Eita, nós, você tá dizendo, acabou de empatar, isso mesmo. Edson Petronilho, obrigado aí pela sua sintonia, pela audiência, agorinha, chega aí pra você, tá bem? Agora vamos, pra cidade de Portelândia novamente falar com Vivaldo. Ô, Vivaldo, boa noite.
10: Boa noite, Nico. Quem fala é Vivaldo, aqui em Portelândia. Queria ouvir a música Coteu Parada Dura, Barquinha de Ouro. Somente para curtir. Vai, um abraço para você. Uma boa noite.
1: Opa, outro abraço aí para você, Vivaldo. Obrigado pela sintonia. Um abraço para toda a cidade de Portelândia. Arlete, que deve estar ouvindo a gente lá. Arlete, boa noite para você. Lá pro meu primo, né? O Sebastião Vidal. Também a Célia Rezende. Um abraço para eles. E todos aí da cidade de Portelândia. Um abração aqui do Luiz Carlos e também do Rancho Sertanejo. A Garça Divina Donizete lá pro Parmênio. Minhas Férias Sem Você, Chico Rei Paraná. Lá pro Catarino. Para sempre. Milionário e José Rico. Lá pro meu amigo Edson Petronilho e pro Vivaldo com Trio Parada Dura, Barquinha de Ouro. Boa noite.
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1: Eldorado, mais que uma rádio, uma referência desde 1º de outubro, de 79 a 46 anos, aí ao lado da família mineirense. Um abração, 19 horas e 57 minutos. Ô Leonardo, um abraço aí pra você. Tá dizendo que boa noite. A Manuela tá mandando um abraço aí pro vovô, pra vovó Maria e pro vovô Carlito. Manuela, um abração pra você, minha querida. Eita, nós, ô dona Maria, vovó Maria e o vovô Carlito, um abração aqui, do Rancho Sertanejo, do Luiz Carlos. Essa é a Manuela que tá mandando, e eu vou colocar uma música aqui, Prisioneiro, com Ronaldo Viola e João Carvalho, pra vocês aí, tá bom? Um abraço pra você, obrigado pela sintonia e pela audiência. Agora vamos falar com a Cida. Cida, boa noite. E aí, como é que tá as coisas por aí, Cida? Fala comigo, Cida.
2: Boa noite, Luiz Carlos Nico. Quero oferecer essa música pro meu esposo, Deuraci, meu irmão Tonzinho, meu irmão Zé Cachucha, minha irmã Madalena, minha prima Judete e para todos que gostaram da música. Toalha Molhada com Crioulo e Aladim. Muito obrigado, uma ótima noite para você.
1: Ótima noite, Cida, pra você. Obrigado aí pela sintonia, pela audiência. O Deuraci, dá um abraço aí pro Deuraci, seu esposo, pra Gildete, também a Madalena, pro Tonzinho, pro Zeca Xuxa. Eita, gente, bom abraço pra vocês. Obrigado pela sintonia, pela audiência. Cida, toalha molhada, né? Pra você aí. E antes aí, Prisioneiro, Ronaldo Viola e João Carvalho, lá pra vovó Maria e pro vovô Carlito, pra Manuela, pro Leonardo, pra essa galera toda. Cida, agorinha, chega pra você. Boa noite. Do Rancho Sertanejo.
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1: É, seguimos aqui no embalo do Rancho Sertanejo, nessa terça-feira, 16 de junho, 20h07, comunicando com você aqui do estúdio Helena Paniago. Agora quero mandar um abraço lá na cidade de Portelândia, pra Arlete, né? Ô Arlete, obrigado aí pela sua sintonia, a Arlete tá lá ligadinha no Rancho Sertanejo. Ô Arlete, um abração pra você, tenha uma noite abençoada, tá bom? Vou mandar uma música aí pra você, Seresteiro da Lua, com Pedro Bento e Zé da Estrada. Agora eu quero falar com... O meu amigo é lá do bairro Boa Vista, né? Lá do Alto da Colina, falar com Edmilson Santos. Ele tá dizendo, boa noite, Luiz Carlos, passa a música aí de Milionário José Rico. Hoje à noite vou dormir sem o meu bem, ofereço para todos que estão ouvindo o programa. Com esse frio, dormir sem o bem não é legal. Edmilson, um abração para você, obrigado pela sintonia, pela audiência, obrigado por estar sempre aqui ajudando a fazer o programa Rancho Sertanejo, tá bom, meu querido? Um abração para você. Lá para Arlete, Seresteira da Lua, Pedro Bentes da Estrada, e lá pro Edmilson Santos, essa noite vou dormir sem o meu bem. Rapaz, ô Papito. Ei, Papito, fala comigo, Papito.
2: Tilico, boa noite a todos. Tava ali, meu truto, no lutinho no futebol. Papito, velho, flutuando no futebol. Brasileiro.
1: Tá certo.
2: Ô, Lico, mandou uma moda boa pra nós aí. Christian Ralph, camisa manchada, pocheva.
1: Positiva. Meu amigo, e aí, como é que você tá? Na paz aí, tava jogando um futebolzinho lá no Luquinha, né? E quem foi melhor, Zé Braquiara ou Papito Saldanha? Depois você me fala aí. O Braquiara jogou muito, né? Você eu ainda não vi jogar, né? Espero que joga um pouquinho, né? Então vai agorinha, vai essa música aí pra você. Seresteiro da Lua, Pedro Bento, Zé da Estrada, lá pra Arlete, lá pro Edmilson Santos. Essa noite vou dormir sem o meu bem com o Milionário Zé Rico. E aí pro Papito Saldanha, um abraço aí pra Dona Wanda, né? Um abração pra você. E essa música aí é Camisa Manchada. Boa noite do Rancho Sertanejo.

Agora 20 horas e 20 minutos aqui no Ranço Sertanejo da sua 91,9, a melhor rádio no seu rádio. Ô Mara, boa noite. A Mara tá dizendo aqui, boa noite, Lico. Manda uma música aí para o Silomar lá na Fazenda Hilário, no Morro Vermelho. Ô Silomar, um abração para você, meu querido. Ô Mara, uma boa noite para você. Obrigado pela sintonia, pela audiência, né? A música eu vou mandar lá para ele, é Pergunte a Ela com Pião Carreiro Zé Paulo. Boa noite do Rancho Sertanejo.

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1: 20 horas e 28 minutos, nota de falecimento. A funerária Santa Rita de Cássia, Real Pax e familiares comunicam com pesar o falecimento de Raimundo Gomes Ferreira. O corpo está sendo velado no Memorial Real Pax, Sala 3. O sepultamento será realizado dia 17/6, às 10 horas da manhã, no cemitério Parque Municipal de Mineiros, Goiás. A família enlutada agradece as manifestações de apreço e afeto. Com pesar, comunicamos o falecimento de Raimundo Gomes Ferreira, conhecido Raimundinho, ex-escrivão, pai do Chapolin Rodas.
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1: É, você tá no Rancho Sertanejo, agora 20 horas e 31 minutos, 20 e 31, na sua Eldorado, na nossa, a minha, a sua, a nossa 91,9, a melhor rádio no seu rádio. Vamos aqui de música. É pra você que tá aí ligadinho aqui no Rancho Sertanejo, Cowboy de Rodeio, Nalva Guiar, boa noite, boa noite, boa noite.

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2: Agora 20h42, você ficou aí com Vida Vazia, com Bruno Marrone, linda música aí que você acabou de ouvir aqui no Rancho Sertanejo. Olha, agora eu quero atender, o Lindomar Oliveira, gostaria de ouvir, estou apaixonado com João Paulo e Daniel. Ô, Lindomar, um abraço aí pra você, meu querido, você é o rapaz mais apaixonado aqui do setor Cruvinel, isso é muito bom, né? Apaixonado pela vida, né, meu querido? Um abração pra você, que você tenha uma noite abençoada, que Deus te abençoe. Estou apaixonado, João Paulo e Daniel, lá pro Lindomar Oliveira. Boa noite.

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1: Agora 20 horas e 48 minutos. É, agora vamos para a cidade de Portelândia. Elisdete, boa noite. E aí, como é que tá as coisas por aí? Fala comigo, Elisdete.
2: Linco, boa noite.
1: Boa noite.
2: Aqui é Elisdete, aqui de Portelândia. Gostaria de ouvir a música e oferecer para vocês aí da rádio, para o meu esposo Joaquim. E a música é A Carta. Boa noite.
1: Opa, boa noite. Ô, Elisdete, obrigado, né? Obrigado aí por estar sempre aqui. É, obrigado por fazer parte aqui do programa Rancho Sertanejo. Ô, Joaquim, um abração pra você, meu querido. Um abraço aqui do Rancho Sertanejo. Elisdete, obrigado pela sintonia, tá bom? Então vai pra vocês aí, pra você, pro Joaquim, A Carta, Milionário José Rico. Boa noite do Rancho Sertanejo. Música.

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1: É, você tá na primeira do seu coração, 91,9, a melhor rádio no seu rádio, pra você que tá aí ligadinho. Boa noite do Luiz Carlos Leque. Olha, tá chegando a hora de fechar as portas do Rancho Sertanejo nessa terça-feira, 16 de junho. Querendo agradecer as participações, um abraço aí pra você que participou com o programa aqui comigo, né? Aqui com o Luiz Carlos Leque, né? Do programa Rancho Sertanejo. Quero que você tenha uma noite abençoada, que Deus abençoe você hoje e sempre. Amanhã estarei de volta aqui no programa Rancho Sertanejo, a partir das 19 horas. Então, boa noite e até amanhã. Olha, e queria mandar um abraço agora, né, pro Ademir José de Freitas, o Ademir do Uber. Ei, um abração pra ele, rapaz, tá sempre ligadinho aqui no programa, é Rancho Sertanejo. Agora, ultimamente aqui, já mandou aqui o Márcio, rapaz. Ô, Márcio, como é que você tá, meu querido? Ei, o Márcio mandou um vídeo aqui de um segundo. Márcio, boa noite. E aí, como é que você tá, meu querido? Um abração pra você. Obrigado aí pela sintonia, né? Firme e forte. É, tá lá firme e forte. É isso aí, meu querido. Um abração pra você, né? Que você tenha uma noite abençoada aí de trabalho. Márcio Souza. Ei, Márcio, um abração pra você. Vai a música aí Hoje Eu Sei, com João Paulo e Daniel, tá bom, Márcio? Fechando aqui por hoje. Um abraço e até amanhã. Tchau, tchau.

0: está no ar a Voz do Brasil. As notícias do governo federal que movimentaram o país no dia de hoje.
1: Olá, boa noite.
2: Boa noite para você que nos acompanha em todo o país.
1: Terça-feira, 16 de junho de 2026.
2: Vamos ao destaque do dia. Presidente Lula se reúne com países mais desenvolvidos do Ocidente.
1: Em reunião do G7 na França, o presidente defendeu que dívidas de países pobres sejam convertidas em serviços ambientais.
2: Destacou ações brasileiras para conter o aquecimento global e a redução da pobreza. Luana Castro.
3: Lula também falou de segurança. Defendeu que o combate ao narcotráfico seja feito junto ao combate de ilícitos, como lavagem de dinheiro e tráfico de armas.
1: E ainda, na nossa última reportagem sobre o Move Brasil, vamos falar das condições facilitadas para motoristas de táxi e aplicativos trocarem os carros.
2: Os profissionais poderão comprar carros de até 150 mil reais, pagando a metade dos juros de mercado. Luciana Colares de Holanda.
4: A partir de 19 de junho, os motoristas habilitados poderão escolher veículos e procurar uma instituição financeira credenciada para solicitar o financiamento.